Então tá aí o cearense Raimundo Fagner, com a música As Rosas Não Falam. Antes tivemos Maísa, Meu Mundo Caiu, solicitação aí do amigo Bananão. Ele que acabou de sair de lá, de mais uma noite de novena dos Santos Padroeiros do Conjunto Padre Pedro, lá no bairro Pinheiro. Diz que acabou agora, entrou no carro e quando ligou o rádio, estava o programa Encontro com a Saudade, ele pegou o telefone, ligou para cá, solicitando a belíssima música Meu Mundo Caiu, com a cantora Maísa. Então tá aqui, viu, a comunidade do Conjunto Padre Pedro, da paróquia de Nossa Senhora Imperatriz dos Campos. Tenho a honra de convidar com alegria Vossa Senhoria e família para participarem da novena em preparação para a festa dos padroeiros São Pedro e São Paulo, que será realizada desde o dia 19 até o dia 28, agora que será domingo, com o tema Somos Igreja Eucarística Sinodal e missionária. Então, marque presença. Domingo será o encerramento. 9:08, 9:08. Tem mais alguma coisa aqui? Não tem. Do lado de cá. Aqui tem ou não tem? Tem. Acabou de chegar o amigo Chicão, desejando boa noite para mim, para o velho Dei, para todos que estão ligados no Encontro com a Saudade. Velho Dei, cadê você, rapaz? Dê sinal de vida, homem. Desapareceu mais uma vez. Vez ou outra ele desaparece. Aí quando resolve reaparecer, aí diz que foi problema do telefone. Aí eu fico sabendo outras coisas. Não é, velho Dei? Dê sinal de vida. Aí o Tugóis, tá acordado ainda? Um abraço. Programa Encontro com a Saudade, que parece que chegou alguma coisa. Hein? Se chegou, não chegou ainda. Está no meio da estrada, acredito que sim, porque essa internet aqui é uma velocidade que eu nunca vi desse jeito. Essa internet é uma velocidade que dói só para Deus. Olha, escute só. Servidor da educação de Aracaju tem 240 mil reais apreendido pela Polícia Civil. E aí, o que ele alega é o seguinte. Que o dinheiro é lícito e não ilícito. E agora? Existem agências bancárias em todo o planeta chamado Terra. Não estamos na época da caverna, né? Das cavernas, que quando o sujeito arrumava dinheiro, colocava dentro de uma lata, cavava o chão, enterrava aquela lata, quando precisava, né? Ia lá buscar. Mas quando precisava, ia buscar, e na estrada ele já ia olhando para os quatro cantos, para ver se alguém não estava observando a viagem do sujeito. Chegava lá devagarzinho, como quem não queria nada, né? Fazia a escavação, tirava ali o que ele precisava, voltava a enterrar novamente. Para na época de hoje, o sujeito está com 240 mil reais guardado em casa. Já o outro ali em Brasília, dali, né, o Jacques Wagner, que não

0: baiano e sim carioca, mas mora, né, na Bahia há muito tempo. Aprenderam também um trocado dele aí, que é em torno de 40 e quase 50 mil dólares. Ele disse que é de diárias, com agências bancárias lá em Brasília ou em Salvador. Mas ele guardava em casa. E esse povo dá sorte, né, rapaz? O coitado do pobre, o trabalhador, trabalha o mês todinho para ganhar o mísero salário. Coitado. E se colocar no bolso para ir para algum lugar, meu Deus, volta sem ele. Porque já tem gente com os olhos em cima, toma, e se encarar, toma tapa ou coisas piores. Já esse povo, né, tem uma sorte danada. Fica com sacos, com malas lotadas, abarrotadas de dólares, de dinheiro, não é? E ninguém vai lá buscar. Agora, vez ou outra, a polícia vai. Mas a polícia, né? Porque está investigando há muito tempo. Oh, meu. Eu não tenho essa sorte de guardar dinheiro. Não é? Nem em casa e tampouco no banco. Ou então em uma lata enterrar em algum lugar. Mas esse povo tem uma sorte danada, rapaz. Eu vou ali, já eu volto.
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4: 21 horas e 13 minutos.
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3: É ele mesmo, aqui na Tobias Barreto FM. São 21 horas mais 25 minutos. 9h25. Olha, uma família chora a perda. Uma família chora a perda de um membro, né? Em virtude da queima de uma espada ali na Bahia. Deixa eu ver se eu encontro, tá aqui. Familiares se despedem de homem que morreu atingido por espada junina na Bahia. É mole. Os festejos juninos traz alegria para muitos, infelicidade para poucos. Não é? Tá aí. Proibido a queima de fogos, principalmente com estampidos. Mas muitos foram executados durante esse período junino. E aqui, ó, corpo de um homem que morreu na noite de terça-feira, véspera de São João, após ser atingido por uma espada junina, enquanto soltava os fogos de artifício no município de Sapeaçu, no Recôncavo Baiano. Foi enterrado na manhã de hoje, em Salvador. É mole ou o que mais? Ele estava soltando os fogos. E, por infelicidade, foi atingido por uma espada. Eu tenho medo de fogos que me pelam. Não quero coito. Quando eu era criança, até que eu soltava alguns. Mas coisinha fraca. Aí, para ver aquela coisinha fraca se tornar, né, uma dinamite, o que era que eu fazia? Acendia a bichinha, colocava uma lata ali em cima e corria, ó. Perna para que te quero. Quando ela explodia, a lata subia na faixa de uns 20 metros, ali na Praça do Cruzeiro. Mas não era toda hora que eu fazia isso, não. Era vez ou outra. Acendia a bichinha, jogava a lata em cima e, ó, saía mais veloz do que uma bala. Não queria coito. Quando comecei a criar um certo juízo, eu disse, quem inventou seus fogos, que fique com ele. Vamos ao telefone, que tem gente aqui agora. Alô, boa noite, Pedrão.
4: Boa noite, Valdemir.
3: Tá tudo bem?
4: Tudo bem, graças a Deus.
3: Que deseja do encontro com a saudade?
4: Eu estava bem, Valdemir. Eu estava lá no novenário de São Pedro e São Paulo, no conjunto Padre Pedro.
3: Saiu de lá agora.
4: Oi, já cheguei agora em casa.
3: E no Santo Antônio, arrumou alguma coisa?
4: Não.
3: Tá devagar, Pedro.
4: Ô, Valdemir.
3: Diga, cara.
4: Eu me preparei todo. Quando eu chego pra ir lá pra dançar, a dança é lá no... Na Sambaíba.
3: Sim.
4: E aí a garganta começou a me judiar.
3: E aí perdeu o amor que já estava à espera.
4: Foi.
3: Mas era só comer pimenta, rapaz.
4: Pimenta?
3: É, sim.
4: E sarava?
3: Tá, não. Comia.
4: E é isso, né?
3: É, sim.
4: Não sabia, não.
3: Ou então ia assim mesmo. Qual era o problema? Você não ia andar com as pernas da garganta, e sim com os pés das pernas.
4: Isso.
3: Então?
4: Eu não ia beber nada, né?
3: Pois é, só ia conversar, bater papo com a garota. Você,
4: isso.
3: Você perdeu a mulher porque disse que a garganta começou... Porque disse que a garganta começou a arranhar, rapaz.
4: Foi arranhar aqui. Um arranho forte aqui dentro, viu?
3: Eu tô achando que não foi nada disso. Foi medo de ficar frente a frente com a gata angorá.
4: Foi, né?
3: Com certeza.
4: Cada um tem sua versão.
3: Bom, eu tenho essa versão e acredito nela. Você ficou com medo. De bater papo com a gata.
4: Mas ainda tem aí o Lagoa Redonda ainda.
3: Bom, se você não conseguiu, no Santo Antônio, que é o homem que faz o sujeito casar, não conseguiu no São João. Você vai conseguir no São Pedro, Pedrão? Hein? Deus é pai. Bom,
4: Deus é pai mesmo.
3: Deus é pai.
4: Deus é pai e Maria é nossa mãe.
3: E os deles não serão desamparados.
4: É.
3: Pois é. Ó, e reze bastante nessas novenas, viu? Que é pra ver se Pedro lhe casa. Bora, Pedrão!
4: Alô, seu Valdemir. Essa resenha é boa demais, viu, Valdemir?
3: Com certeza.
4: Eu quero mandar um alô aí.
3: Manda.
4: Pra os ouvintes aí da Tobias Barreto FM. Da 87.9.
3: Quem são eles?
4: Dona Vanda Hilde, que já está no segundo sono. Seu Marcelo Araújo, seu Maninho, seu D, que nunca mais eu vi a voz dele aí, a resenha aí com você e ele.
3: O velho desapareceu.
4: Seu Bica, Marceneiro. Ah.
3: E todos.
4: Seu Jair tá aí no Brejo Lagarto.
3: Sim.
4: Zé Guedes, que eu vi ele aí quando eu vinha aí da igreja do Padre Pedro. Ele tava lá na frente do bar dele. Seu Lula. E enfim, para todos os ouvintes, os que eu não falei também.
3: Beleza. Qual é a música?
4: E a música eu quero, se você não tocou ainda aí. Eu quero uma música com Lia. Gosto dele como se fosse meu irmão.
3: Pronto.
4: Gosto dele como se fosse meu irmão.
3: Conheço a música, daqui a pouco sai.
4: Ok, uma boa noite. E amanhã nós estamos na missa dos homens.
3: Na Igreja Matriz.
4: É.
3: Às 20 horas ou é 8h30? Qual é o horário?
4: Às 19h30.
3: Pronto, beleza. Os amigos estão sendo convidados.
4: Começa com o texto, 7 horas, e às 19h30 começa a missa.
3: Na verdade, quando vai começar já é 8.
4: Por aí.
3: Quando começa é 8. Um abraço, Pedrão.
4: Isso, verdade.
3: Um abraço. Tchau, tchau. Então tá aí o amigo Pedrão no programa Encontro com a Saudade. Boa noite, Valdemir Barreto. Aqui é Zé da Lagoa Redonda. Gostaria de ouvir as irmãs Galvão. Beijinho doce. Ofereço para todos ligados no programa. Um abraço, amigo. Muito obrigado pela sintonia aí do programa Encontro com a Saudade. As Galvãos. O beijinho delas está amargo. Ficará açucarado amanhã pela manhã, viu, Rodrigo Santos? O beijo das Galvões. Tá amargo. Esqueceram de colocar mel. Amanhã, 6 horas, tenha certeza que açucará. E aqui, o que é isso aqui? O que é isso aqui? Enviaram para cá agora. Tá aqui. Convite as autoridades. Como é que é, rapaz? Vamos lá. Convite. Como é que é? Vamos lá. A comunidade católica da Capela de Bom Jesus, localizada no povoado Campo Pequeno. Tenho a honra de convidar Vossa Senhoria para participar da nossa tradicional quermesse junina. Dia 28, domingo, às 15 horas. Dia 28, né? Domingo, às 15 horas. Programação, bingo, leilão e atrações de forró. Comidas e bebidas típicas. Toda... Vamos lá, vamos lá, vamos lá. Cadê, rapaz? Vamos. Deixa eu ler. Deixa eu contar a história. Aqui, subindo. Vamos lá. Toda a renda arrecadada será destinada à reforma da Capela de Bom Jesus e às despesas da tradicional festa de Bom Jesus. Toda a renda arrecadada será destinada à reforma da Capela de Bom Jesus e às despesas da tradicional festa de Bom Jesus, que acontecerá no mês de agosto. Vamos lá, vamos subir, vamos subir. Sua presença será motivo de grande alegria e contribuirá para o fortalecimento da nossa comunidade e de suas tradições religiosas. Contamos com sua valiosa participação. Atenciosamente, Comissão Organizadora, Capela de Bom Jesus, Campo Pequeno. Marquem presença. Será domingo, a partir das 15 horas. Mas aí, por ser em um povoado, você marque presença logo pela manhã. Já vai deixando lá a renda durante o dia. Não é verdade? Vá lá logo cedo. Marque presença logo cedo, para que a festa fique bem melhor. Silvana, nunca mais eu te esqueci. E daqui a pouco sairá a música de Lília. Também sairá o cantor Zé Ramalho. Antes, teremos aí Silvana, Dalva de Oliveira e Fernando Mendes. Na sequência, Zé Ramalho e logo depois, Lília. Como se fosse meu irmão. Tá aí a música, Silvana.

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como se fosse meu irmão. E aí o Pedrão traduz, como se fosse minha irmã. Não é, Pedrão? Ela não quer papo com você, Pedrão. Olha, um abraço a todos. Obrigado aí pela sintonia do programa Encontro com a Saudade. Se o nosso Criador permitir, tenho certeza, amanhã estaremos juntos mais uma vez. Boa noite a todos.

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0: 22:03. 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
1: 22 horas, 11 minutos. Boa noite, amizade. Boa noite pra você. Curtindo a Tobias Barreto FM nessa noite de quinta-feira. Hoje, dia 25 de junho de 2026. Parabéns para todos os nossos ouvintes que hoje completam idade nova. Felicidades, muitos anos de vida, muita paz, muito amor, um pouco de tudo para você. A partir de agora está no ar o seu Love Story. Serei a sua

0: companhia até a meia-noite. Claro, falando de amor. Boa noite para você de casa, boa noite para você do trabalho, boa noite para você onde quer que você esteja, também curtindo o seu Love Story. Boa noite para você ouvindo através do Rádios Net, para você também ouvindo através do seu radinho 87,9. A partir de agora, até meia-noite, eu e você, você e eu.
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0: Boa noite, amizade. Boa noite para você também. Hoje, a Thais Lane está completando idade nova. Felicidade para você também.
2: Essa chama-se Cristal Quebrado. Mais uma de amor do Acústico Imaginar.
3: Melhor assim.

0: você, Ana Carolina, quem de nós? Quem de nós dois? Boa noite, amizade, boa noite pra você curtindo Love Story.
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0: Até meia-noite, serei a sua companhia aqui.
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0: Boa noite para você, 22h24.
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0: vocês, 22 e 28. Boa noite pra você. Até a meia-noite. Love Story.
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1: Boa noite pra você aí no trabalho, também curtindo canções que falam de amor, canções que te fazem relaxar. Boa noite pra vocês aí dos Agripinos 1, 2 e 3. Pra você em toda Tobias Barreto, nosso cordial boa noite para todos os nossos ouvintes curtindo o Love Story nessa noite de quinta-feira, noite fria, chuvosa. Ah, que bom te fazer companhia. 22:32. Boa noite.
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0: precisa.
1: 22:37 para você aqui no seu Love Story.
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1: E como sempre, aquela pergunta de todos os dias: como é que está você? Como é que está o seu coração? Como é que está a sua vida? Como é que está o seu psicológico? Boa noite para você que a ansiedade toma conta da sua vida e você vai se deixando levar, como diz. A madrugada costuma ser o palco onde a ansiedade sussurra incertezas e a insônia prolonga o silêncio. E quantas as pessoas não sofrem com essa tal ansiedade? E não é uma coisa tão fácil. Tem delas que destrói o sono, destrói o seu dia, porque aquela ansiedade tomou conta da sua mente, onde você começa a criar cenários. Cenários que não existem. E vai matutando isso na sua cabeça 24 horas. E quando chega a noite, as coisas começam a piorar. Porque você começa a pensar, a criar. E aí vem com ela uma retrospectiva de tudo de ruim que já aconteceu com você. Tantos os pensamentos negativos. Mas chegou a hora de você pensar positivo, de tentar tirar essa ansiedade de você. Sei que não é fácil. É como diz, falar é fácil, difícil é passar. Mas também não é impossível. A ansiedade te destrói, tira o seu sono, tira até o seu pensamento de realidade. Porque ela coloca você em um mundo encantado que você mesmo criou. Eu sei que é difícil, mas continuar nessa ansiedade é mais difícil ainda, porque você não sai do lugar. Cria um mundo imaginário, onde tudo acontece da forma que você pensa, e principalmente negativamente. Então pensa positivo, dá a volta para cima. Comece a melhorar o seu sono, as suas noites. E quando começar a pensar e a querer criar um futuro que não aconteceu, aí você tenta se distrair e tirar esses pensamentos bobos da sua mente que só te destrói. E é isso que você tem que fazer, tentar. Porque se você continuar dessa forma, a sua ansiedade pode virar uma outra coisa muito pior. E às vezes até não tem como mais voltar atrás. Então, pensa positivo, dá a volta por cima e lembre-se que todo mundo tem problemas, todos nós temos problemas, sim. Mas nenhuma tempestade dura para sempre. Tá bom? 22:41 aqui no seu Love Story.

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1: Meia-noite e quatro.

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1: 5:15.

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1: Seis e seis.

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3: 6:09.
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1: Meu mestre, já tô por aqui.

São 6:20. Vamos começar, porque o negócio hoje ferviu. Debaixo de chuva, chuva muita, graças a Deus, entubia Barreta. É. Aí quando chega aqui, dou de cara com o pastor. Pastor Domingo, ele veio hoje e ficou me esperando. Me esperou pouco. Aí digo, pastor, sexta-feira tava dia de sol e o senhor não veio, pastor. É, rapaz, a garganta tava daquele jeito. Eu digo, mandasse alguma coisa, pastor, dizia alguma coisa. É, rapaz, mas foi a garganta que não deixou eu falar e tal. Eu digo, é hoje chovendo, pastor, o senhor veio logo cedo. Foi, cheguei aqui antes das 5. Eu digo, pois pelo pouco, pastor. Rapaz, eu digo, ó, dá a próxima vez, sexta-feira, o senhor manda notícia se não vim, caba. Aí hoje vem e ficou esperando por eu. Esperou e nada de eu chegar. Vim chegar agora. 6:07. É. Choveu muito. Eu digo, agora vai ser o jeito. E a percula de um transporte com guarda-chuva para poder chegar. Cheguei, graças a Deus. Chicão chegou em primeiro lugar, Mundinho Santo em segundo. E... Eita, diacho! E Covis Arva em terceiro lugar, foi. E aqui nas Arpas chegou Rodrigo Santo cobrando beijinho doce. Eu lembrei, viu? Já tá aqui, aí. O beijinho. As carvacantes botou açúcar. Botou açúcar ontem à noite toda. Foi ligado para eu dizendo, nós estamos colocando açúcar. Nós estamos colocando açúcar amanhã cedo. A gente chega em primeiro lugar. E realmente chegaram mesmo em primeiro lugar. Junto com você, viu, Rodrigo? Foi. Meus abraços, tá aqui, Rodrigo Santos. Bom dia, Vardemir. Aqui é Zé da Lagoa Redonda. É. Conhecido como Rodrigo. É. Bota aí beijinho doce. E lembrança aí pra minha... Lembra aí da minha cantiga com as garvãs, beijinho doce. Que eu pedi outra noite. Valeu, Rodrigo. Meus abraços. Né, Raimundo? E não fecha a boca. E Raimundo Santo. Chicão, meus abraços. Mundinho, se mudia, obrigado. Covis Arva e agora Givaneta G. Apareceu ali também na carta colocação. Vamos trazer logo as cantigas, senão não sai nada, né? É, 6:20. E aí, Argavão primeiro, com um beijinho doce.

0: Então tá aí, estrada da vida com os milionários. É, milionário é rica, estrada da vida. São 6 horas, 29 minutos, mais 23 segundos. Ó, meus amigos, é o que mesmo que eu ia dizer? Eu nem sei mais o que é que eu ia dizer, rapaz. Mas eu vou dizer aqui, que a árvore tá querendo ouvir Luiz Gonzaga. Ah, lembrei. Hoje é a última sexta-feira do mês, viu? É. Hoje é a última sexta-feira do mês, né? Aí aqui diz, olha, repara o que é que diz aqui, ó, da manchete. Fim de semana vai começar com frio no sul e chuva no sudeste e nordeste. É. Bom, fim de semana é amanhã, né? Eu sei dizer que tá chovendo desde de ontem. Desde ontem chove em Tubia Barreta, né? Começou de noite. De manhã cedo deu uma chuvinha boa, foi. Aí passou o dia aí meio solalado, aquele sozinho assim no bar. Aí quando foi de noite, começou a chuvinha aparecer. E hoje é de madrugada, é madrugada todinha chuva. Aí diz que vai chover no Nordeste, final de semana tá aqui, ó. Último fim de semana de junho deve começar com frio intenso no sul do Brasil, chuva em áreas do sudeste e risco de temporais em vários estados do Nordeste. Bom, graças a Deus não está tendo temporal. Aqui chegou uma voz, vamos acertar a voz. Vamos lá, cadê? Alô?
1: É, Vladimir, aqui está chovendo muito também.
0: Olha, no Rio de Janeiro.
1: Tem dois, três dias que eu estou sem trabalhar por causa da chuva.
0: É, mas mole.
1: Tá tudo bem, graças a Deus.
0: Isso é bom.
1: Um abraço aí para todo mundo aí da FM Tobias Barreto.
0: Valeu,
1: Deus abençoe,
0: cara.
1: Vocês todos.
0: Todos nós.
1: Boa semana, bom começo de final de semana. Tenha um bom dia.
0: Valeu, mundinho. E que Deus continue te abençoando aí no Rio de Janeiro, cara. Quer dizer, tem... Três dias que ele não vai trabalhar, que tá chovendo, olha. No Rio de Janeiro. Isso é bom, né, cara? Isso é bom. Agora o Rio de Janeiro tem umas áreas que Deus tome conta. Não vem da chuva, não. Aí começa a escorregar tudo. É. O pessoal começa a escorregar, os carros começam a escorregar, os prédios que estão no lugar também começam a escorregar. Só Deus na casa. Valeu, meu São Benedito. Tem áreas ali no Rio de Janeiro que é desse jeito. Como eu não conheço nada do Rio de Janeiro, eu estou conversando por conversar. Diga aí, Márcia.
2: Bom dia, Vladimir.
0: Bom dia.
2: Todos ouvintes.
0: Oi, tomou chuva.
2: Nesse momento, a garganta está pegando hoje.
0: Tomou chuva.
2: E está um frio danado.
0: Oi.
2: Vladimir, eu gostaria de estar ouvindo Chapéu de Couro,
0: Chapéu de Couro.
2: Das antigas, que nos faz lembrar muito as festas juninas.
0: Chapéu de Couro.
2: Quero agradecer pela oportunidade e oferecer a meus pais, o Luciano e Daniel Van Poe, seu popô. Seu Maninho lá em Guaí, toda a família. Seu Maninho é sem palavras, viu? Ali é um irmão, é um
0: verdade.
2: Amigo. É sem palavras, não tem nem palavra para comparar, seu Maninho. Não estou menosprezando os outros, mas seu Maninho é inigualável, viu?
0: Gente boa, verdade.
2: É, Pedrão, Manuel do Belo, seu Pipi do Leite, seu Asso na Roma, João do Padre Pedro,
0: certo.
2: Palito. É, Silvano da Padaria, todos que nos ouvem nesse momento, um forte abraço para você e para todos. Um forte abraço, Marcelo Araújo.
0: Puxa, terminou, Marcelo? Ei, Marcelo. Marcelo terminou a fala dele, então vamos prosseguir, né? É. Valeu, Marcelo, deu para entender tudo. Sua família também, seus amigos, entendeu tudo. Roberto, calma, meus abraços. Mundinho deu risada, é. Mundinho deu risada quando eu disse que no Rio de Janeiro tem áreas que quando começa a pegar uma chuvinha, aí o pessoal escorrega, os carros escorregam, os prédios que estão enfincados lá no lugar começam a escorregar. Só Deus mesmo, é verdade mesmo, viu? Quem está dentro dos prédios não dá tempo... Deixar ele escorregar sozinho, aí vai junto. Valeu, meu São Benedito. Meu Deus. Rezei pedindo que Deus colocasse freio na minha língua para não ficar falando carga d'água. Quando eu chego aqui, não tem jeito, rapaz. Aí as carguinhas começam a sair. Quem pediu Luiz Gonzaga? Foi o cabo lá do Fechabuca, foi. Tá aí, ó, eu vou de codorna. Vamos embora, vamos, vamos. Quarto dia pra terminar o mês de junho, viu? É, quarto dia.

0: fala é um boi. É, foi o nome da cantiga. Como é que é o nome da cantiga mesmo, caba? Cadê? Valeu, boi. É meu vaqueiro, meu peão. Mastruz com leite aí pra Maciel do Galujá. Viu, Maciel? Foi essa cantiga que saiu aí, não tá de chapéu de couro. É. Oh, meu Deus do céu, olha a hora, olha a hora. São 6 horas. 40 minutos, 6:40. Hoje são 26, viu? Sexta-feira, a última do mês. Olha, a comunidade do Conjunto Padre Pedro da Paróquia Nossa Senhora Imperatriz do Campo tem a honra de convidar com alegria Vossa Senhoria e família para participar da novena em preparação para a festa dos padroeiros São Pedro e São Paulo, que começou dia 19 e termina domingo agora, depois de amanhã, dia 28, com o tema Somos Igreja Eucarística, Sinodar e Missionária. Então tá aí mais presença, viu? Hoje é a penúltima noite. Hoje é a penúltima noite. É. A penúltima noite. Hoje são 26, né? É. Sexta-feira, 26. Noite de oração pelas vocação. O celebrante é Padre Marco Ila, paróquia da Pálico da paróquia Nossa Senhora do Socorro, Tomás do Giru. Então tá aí, o padre vem Tomás do Giru. Vem celebrar a noite de hoje, lá no Conjunto Padre Pedro. Né, Kedilene? Tá lá respondendo que sim. Então tá aí. Marque presença. E aí, tu Góis? Vai fazer o jantarzinho aí pra recepcionar os amigos e as amigas aí, tu Góis? Diga isso, gente. Se vai ter um cafezinho hoje à noite aí pra recepcionar os amigos e as amigas, caba. Hein, Everton? Você vai lá pra casa de Ayrton Góes hoje à noite, bater papo. E lá mesmo você escuta a novena, vai rezando e conversando lá com Ayrton Góes. Tomando um cafezinho lá. Que tá? Se for, eu vou. Agora Ayrton Góes tem que dar sinal de vida. Dizer se vai ter ou não vai ter, né, Ayrton Góes? Porque se não tiver, o que é que eu vou fazer lá? Eu já vou levando a xica para poder colocar o cafezinho. Aí diz, oxe, Vademir, aqui na minha casa tem xica, acaba. Pronto, então não precisa levar nada mesmo. Né? Só vai com eu a boca. Que é para poder engolir o café. Tá bom, tu gosta? Tem ou não tem, acaba? Não deu sinal não, até agora. Aí depois diz que tá ligado no pergama. Tá nada, rapaz. Olha, quem vai enfrentar o Brasil vai ser o Japão, viu? Vai ser o Japão que vai enfrentar o Brasil. O Brasil vai pegar a pedela, viu? Fica o Brasil achando que vai pegar o Japão como se fosse um time pequeno, viu? Todo dia eu venho dizendo, quem vai ganhar essa taça vai ser time pequeno, não vai ser grande, não. Alô?
1: Alô?
0: Oxê, tá parecendo uma jararaca quando tá, né, armada pra dar o bota.
1: Você sabe quem está falando?
0: Sei, com Domador.
1: Ah, como é que é o nome, rapaz?
0: Domador de jararaca.
1: Lá aí.
2: Eita, manda aí errado, rapaz. Eu tô mandando aqui um cafezinho gostoso, aí quem fica que minha esposa fez agora.
0: E não me convida, né?
2: Aí passou se botar uma mangueira daqui pra lá.
0: Não, eu vou aí, termino o pergama aqui e já vou logo pra aí. Tem pão?
2: Tem pão, tem batata, tem macaxeira, tem abacaxi, tem tudo.
0: Não, abacaxi assim agora logo cedo não é muito bom não. Tem gente que come, né, abacaxi, mas eu não quero saber de abacaxi. Eu quero batata, pão, feijão.
2: Aí agora é o que tem.
0: Pronto, então tô indo aí, tá bom?
2: Tamo de cafezinho, hein?
3: Hein? O que foi?
2: Tomando cafezinho aqui, nós minha esposa.
3: Olha, o negócio aí tá, né?
2: Ei, diga onde eu tava aí essa semana. Não passei o São João fora.
3: Na roça.
2: Não.
3: Onde foi? Na palha?
2: Na Terra do Ouro.
3: Terra do Ouro. Itabaiana foi pra lá, foi?
2: Foi, fui pra lá.
3: O que é que tinha lá?
2: Tava passando o São João lá.
3: Foi passar o São João na Terra do Ouro?
2: Foi.
3: E foi, caba?
2: Na hora, né, rapaz?
3: E lá é bom de São João?
2: Não tem, não. Só tem aqui, por acaso.
3: Eita piada do capeta. Homem, vou colocar a cabeça dentro do buraco agora e não sai mais.
2: Vai pro cabo.
3: Piada baba. Isso é que resposta que dá um amigo, caba?
2: Não, rapaz, é resposta não.
3: É, e é o quê? De... Hein?
2: É lição de moral.
3: Lição de moral desse jeito? Não, tem não, só tem tubia barreta. Isso é a resposta que se dá, rapaz.
2: Valeu, meu Deus do céu, e aí?
3: Homem, deixa eu ir em casa pegar ali um presente que eu ganhei do meu irmão.
2: Olha, eu vou mandar a luzinha ligeirinho, porque eu vou ali comprar os pão, vim pra tomar café.
3: Correu já, tá vendo? Não quer nem saber de conversa mais. É, vamos embora, bora.
2: De noite, eu vou mandar a luzinha aí pra...
3: Pra quem?
2: Ué, meu Deus do céu. Pra todos os amigos, viu?
3: Tá certo, tá. Vai comprar o pão?
2: É,
3: compra o pão recheado, viu?
2: Se nós der tempo, eu ligo, viu?
3: Certo. Agora compra o pão recheado, caba.
2: Você não vem tomar aqui, vem?
3: Deus me defenda. Oxê, conversa do capeta. Não, senhor. Quem tá chegando aí? Quem tá chegando aí é nosso amigo César Pablo. Ô, oh, tá, César Pablo.
2: Eu vim ao link de novo, viu?
3: É o cantor, César do Pagoda.
2: Quem é aquele cachorro?
3: Oxê, que história é essa, rapaz?
2: Rapaz, meu amigo, viu?
3: Eu tô indo com um amigo aí, César do Pagoda, viu?
2: Quem César do Pagoda vai comer a lavagem?
3: Por quê?
2: Porque é porco.
3: Vamos embora, Mio, vamos.
2: Alô, quando eu venho eu ligo, viu?
3: Tá certo, tá. Então tá aí, velho de descarado, o velho safado. Vamos embora, vamos. Vamos trazer logo aqui as cantigas para não ficar devendo mais a ninguém. Mas tem um cabo aqui querendo falar. Fala,
4: bom dia, seu Valdemir Barreto.
3: Que é quem?
4: Se possível, passa aí a casa da vovó.
3: Casa da vovó.
4: Você é meu amigo lá no bairro de Santa Rita.
3: Sim. Viu?
4: Valeu, um abraço, Adenilson.
3: Valeu, cara.
4: Ofereci a Cauã, Cauã e minha mãe lá no povoado também. Esse cara cobrou de mim, viu?
3: Quando eu tava
4: lá, disse, cadê você que não disse nada? Valeu, um
3: pois
4: abraço. Minha
3: é.
4: Mãe vai pra senhora, a casa da vovó, viu?
3: Quer dizer que não foi visitar a vovó, a mamãe. Por quê, cara? Foi que houve? Não foi lá na noite de São João visitar a mamãe? Lá logo, caba. Casa da vovó!

0: Será com chuva na serra, no Pergama acordando no campo. Ei, rapaz, olha, são 6h54. Para finalizar o Pergama, tem uma voz aqui. Vamos lá. Fala aí, amigo.
1: Isso, Deus, pelo amor de Deus, Deus. O senhor domando jararaca agora,
0: é? É mole.
1: Ah, o pai, o senhor agora tá domando jararaca.
0: É domador de jararaca.
1: Cuidado, rapaz. É. Esse negócio de ficar domando jararaca, daqui a pouco vai domar jiboia.
0: É
1: e
0: mole.
1: Aí fica ruim, rapaz. Queira não.
0: Com a idade que já tem, 80 anos, olha. É dominador. Ele domina. Ele faz igual aqueles cabas lá no... Onde é, rapaz? Que fica sentado nas praças públicas, né? Com as roupas meio esquisitas. Aí fica com a faltazinha, né? Aí dentro do cesto tá lá uma jalalaca. Aí ele fica tocando. Pi, pi, pi, pi, pi, pi, pi, pi. Aí a jalalaca vai se levantando. Aí ele tá lá. Pi, pi, pi, pi, pi, pi, pi, pi, pi. A jalalaca se levanta mais ainda. Quando tá com a altura de 1,5 m. Aí ele para de tocar e a jalalaca fica olhando pra ele. Daí a pouco ele vai lá dar um beijinho assim na boca da jalalaca. Assim tá o velho dele. Eu acho que é lá na China, né? Acho que são os chineses, né? Faz isso, sei lá, nem lembro mais. Ou é na Índia, cara. É na Índia, rapaz. É que o velho foi pra lá, passou lá 2 meses na Índia, foi. Aí disse que viu muita coisa por lá e aprendeu. Aprendeu e aí ele disse que de vez em quando faz as artes que teve lá. Que aprendeu por lá, ele faz aqui. É, Marcelo. José Jussiano, Cupila, Pernambuco, meu abaixo pernambucano. Obrigado também pela sintonia do Pergama acordando no campo. Olha, eu vou-se embora. Eu pensei que o São Pedro era domingo, dia 28, mas não é não, viu? São Pedro é segunda-feira, dia 29. Dia 29 é dia de São Pedro, viu? É São Pedro. Aí tá aqui, ó, lá nos Alagoas vai ter duas cidades que tem filiado, é... Porque é São Pedro por lá. Então, dia de São Pedro é segunda-feira. Aí, segunda-feira, o Basi pega o Japão. E se o Basi continuar jogando do jeito que vem, tenha certeza, viu, que o Basi já arruma tudo é segunda-feira. Viu? É, porque o japonês lá, com os olhos apertados, tem a mira certa, viu? É... Porque você pega assim uma espingarda, vá atirar no toco da cerca, e você fecha um olho e espema o outro olho. Feche um e vai espemendo o outro, que é para ver se a mira não sai certinho. Aí você arranca o alfinete que está lá no toco da cerca. Aí assim são os japoneses, viu? Por isso que os olhos do japonês é apertadinho. Dona Dulce, mulher, tudo de bom para a senhora. Obrigado pela sintonia do Pergama acordando no campo. Pois é, os japoneses, eles têm os olhos apertados, que é porque a mira é certinha. Não vacila nada. Aí eles já estão preparados para poder dar um banho no Basi. É. Então vá o Basi jogar do jeito que vem. Aí fica porque ganhou terça-feira, fica muita gente aí dizendo que o Basi tá preparado para derrubar qualquer seleção. Tá não, viu? Tá de maneira nenhuma. Preparado é quando apresenta futebol. Um abraço a todo mundo. Se o nosso criador permitir, a gente se junta segunda-feira. É, dia de São Pedro, a gente se junta. Tá bom? Na São Pedro de noite eu não venho pra cá não. Na segunda-feira de noite eu não venho pra cá não. Mas de manhã eu tô por aqui. Um abraço a todo mundo. Amanhã tem seu Bajus às 5 horas. 7 horas, amanhã as iluminadas, que eu não sei quem vai apresentar. 9 horas tem Gustavo. 2 horas tem Rimudilina com sala de ribucar.

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4: 7:02.
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2: É isso aí, 7 horas da manhã, 17 minutos, 7h17, sexta-feira, sextou, né?

0: ação e você pode participar sexta-feira, dia 20, não, oxente, já estamos aqui no mês de junho, julho, é? Não, sexta-feira, dia 26 de 2026, a você aniversariante de, no dia de hoje, eu desejo aí saúde e muita paz, que nunca te falte a paz de espírito, tá bom? Muitos anos de vida, mês de junho, já indo embora, né? E eu confesso a você que eu não vejo a hora dele passar, porque eu tô vendo que eu vou engordar mais um pouquinho, porque eu nunca vi tanta fartura, nunca vi comer tanto em minha vida, né? Mas vamos aí, tocando o barco, e vamos aí, Valdemir Barreto, de manchete.
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0: Eita!
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0: Pois é, vamos de manchetes. Daqui a pouquinho, a informação que acidente grave deixa duas pessoas feridas após um caminhão cair em uma ribanceira na cidade de Itabaianinha. Um acidente aí gravíssimo, onde deixou dois feridos e o paracé foi muito grande, né? Caiu assim, ó, na ribanceira e já a gente traz aí informações atualizadas.
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0: O Hospital de Urgência de Sergipe, Governador João Alves Filho, registrou um número significativo de atendimentos por queimaduras durante aí esse período junino. E já a gente traz aí esta informação.
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0: Fraudes bancárias em Sergipe. Grupo é preso ao tentar invadir bancos. Já a gente traz essa informação, onde essas quadrilhas estavam imperando, né? Estavam aí arquitetando para poder invadir. Já.
3: Cindy Kruszewski.
0: 7h, 19 minutos, a nossa repórter Cindy Kruszewski já está na ponta da linha. Bom dia, Cindy. Não deu? 7h19, daqui a pouquinho também a gente vai falar sobre o número de mortos, sobre o terremoto na Venezuela. Até ontem, 1h, até hoje, né, praticamente, estava aí a 235. Eu não sei hoje, né, nas primeiras horas, o jornal das primeiras horas, e eu vou estar trazendo aí para poder atualizar uma grande tragédia sobre o terremoto na Venezuela, onde vários corpos ainda estão aí debaixo, né? Dos...
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0: Foi. Dos destroços, viu, gente? Já a gente traz essa informação, mas antes vamos direto com ela, direto da repórter Cindy Kruszewski. Também eu quero saber sobre, gente, para você que está me ouvindo aí, você que toma remédio anticoncepcional e que tem vontade de se livrar de vez desse remédio, porque eu vou te dizer, viu? Esse remédio anticoncepcional, para mim, só adoece, né? Vai juntando, para mim só adoece. Ah, Marcela, é um anticoncepcional. É, sim. Evita a gravidez, mas eu não gosto de usar ele. E veio com a novidade sobre as questões aí do Implanon. Lembra que tem uma faixa etária aqui em Tobias Barreto até os 19 para você colocar o Implanon? Dessa vez a Secretaria Municipal de Saúde, né, está com essa novidade. Segundo o relato, e a gente vai buscar essa informação aí com a secretária Sabrina. Segundo o relato, mulheres que têm 3 filhos também têm direito de poder colocar o Implanon, né? É um bichinho que coloca aqui embaixo do braço e você fica 3 anos livre de poder tomar remédio anticoncepcional. Eu não me dou de jeito nenhum com esse bicho. Tomo anticoncepcional, né? Já tomei muito na minha vida e eu não me dava de jeito nenhum. Não foi à toa que eu parei muito.
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0: 7h22. Então é isso. Secretaria Municipal ofertando Implanon para mulheres de 3 filhos. Eu quero trazer informações com a Sabrina, para a gente trazer detalhes, quem pode, quem é o público que pode, que não pode, né? Porque eu sabia até os 19, só que mudou. Só que mudou. Vamos tentar aí com a nossa repórter uma fala com a Sabrina para a gente trazer detalhes sobre esta informação. Cindy Schilder, bom dia, minha querida.
1: Bom dia, Marcela Fernanda. Bom dia, Valdemir Barreto. Bom dia para você, ouvinte da Tobias Barreto FM. Logo mais eu volto e volto com essas informações, sim, com a secretária de Saúde, Sabrina Oliveira, para falar quem é a faixa etária que agora pode se estar utilizando do Implanon. Então, continue ligadinho que logo mais eu volto trazendo essa informação.
0: 7:23, são essas e outras informações a partir de agora no Bom Dia Tobias.
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7 horas da manhã, 24 minutos, 7:24. Todas as manhãs a gente traz uma reflexão e que possamos entender que o Espírito Santo de Deus invada no nosso coração e a gente coloque em prática, em nome de Jesus. A todos vocês que já estão sintonizados através do Facebook, obrigado pelo carinho da audiência, Elícia Alves. Obrigado aí, Clarice Ribeiro, professora Miriam, Giovanete Gil, João Correia, Rose Santos, bom dia. Bom dia a todos vocês. A palavra de Deus está lá em Jeremias 29:11 e diz o seguinte: porque eu bem sei os planos que tenho para vocês, diz o Senhor, planos de paz e não de mal, para dar um futuro e uma esperança. Nem sempre, meus ouvintes, nem sempre, mulher de Deus, homem de Deus, entendemos aí o caminho que Deus permite a gente passar por ele. Mas podemos confiar que quem conduz é ele. O que hoje parece atraso, o que hoje parece ser uma preparação, o que parece muitas das vezes o silêncio, pode ser Deus trabalhando. Os planos do Senhor são maiores do que os nossos medos e sempre apontam um futuro de esperança. Vai ter choro, vai ter lágrima, mas se Deus estiver presente, tudo isso é processo para que você possa ter um futuro de paz, um futuro próspero. Então, seja confiante, tenha convicção de que Deus está ao seu favor. Não perca a sua fé, não deixe que os quebra-molas da vida, não deixe que as turbulências da vida venham te abater. E se o momento for de entristecer você, lembre-se que você tem um Deus grandão, aquele que guarda, que protege, aquele que não desampara ninguém. E quando eu e você desanimar, que possamos lembrar que os planos de Deus são maiores que os nossos medos. Que a esperança não está nas circunstâncias que estamos vendo, mas na fidelidade dele, porque ele é fiel e justo e verdadeiro para cumprir com a promessa. Deus ainda está escrevendo uma história maravilhosa para você, mulher. Para você, homem, que vive aí na labuta, oh meu Deus, será que eu não vou passar esse sofrimento? Vai passar sim, porque ele é fiel e ele está vendo toda essa luta, essa angústia que você vem enfrentando. Então creia, você precisa crer em nome de Jesus, mesmo nos dias que a gente acordar desanimado, que possamos lembrar dos planos de Deus para conosco, mesmo quando tudo parecer incerto, passe a confiar. Deus continua no controle, ele é o mesmo de ontem, de hoje e sempre. E a palavra de Deus não mudará. Ela renova cada dia em nossa vida. Confie no tempo certo, nos planos e nas promessas do nosso Deus. Quem entrega a vida nas mãos do Senhor nunca caminha sem esperança. Então que você continue firme. A palavra-chave de hoje é esperança em dias melhores. Esperança porque temos um Deus que cuida, que guarda e que não desampara. Que você possa ter esperança em dias melhores. Porque eu sei que essas circunstâncias que você está passando, esse cenário que você está passando, eu não sei se é na área sentimental, eu não sei se é na área financeira, se é na área familiar, mas eu sei de uma coisa, eu sei que vai passar e que Deus tem os planos perfeitos, bom, perfeito e agradável aos olhos dele, para mim e para você, que possamos enxergar a bondade dele. E se você acordou desanimado, se você acordou cabisbaixo, levanta a tua cabeça, porque Deus não te fez para viver triste pelos cantos. Ele fez para você ser vitorioso, para você ser um guerreiro de Deus. Que Deus te abençoe. Bom dia com Jesus.

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2: 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Eu quero iniciar falando sobre a tragédia que está acontecendo na Venezuela. Estava lendo e assistindo algumas matérias no dia de ontem e uma verdadeira tragédia aconteceu na Venezuela. Deixa eu ver se eu atualizo aqui o site de notícia do G1. E até o momento, até ontem, 1 da manhã, como eu havia dito no começo do programa, o número de mortos chegava até 235. Dê uma olhadinha aí, Valdemir. Se continua a 235 pessoas. Dados foram divulgados pelo Ministério da Saúde na noite desta última quinta-feira, que foi ontem. Equipes continuam procurando por desaparecidos, né? O número de mortos nos terremotos que atingiram a Venezuela subiu para 235 e formou aí o Ministério da Saúde na noite desta quinta. Os dois terremotos de magnitude de 7,2 e 7,5 atingiram o país na noite da última quarta, com menos de 1 minuto de intervalo. Sangue de Jesus tem poder. Infelizmente, recebemos aí cerca de 235 pacientes que chegaram sem sinais vitais ou morreram ao chegar às unidades de saúde. Disse aí o Ministério da Saúde, Carlos Alvarado, à televisão aí. E segundo as autoridades, milhares de pessoas ficaram feridas, cerca de 200 seguem presas sob os escombros e equipes de resgate continuam as buscas por sobreviventes. A região mais afetada é o estado de La Guaira, ao norte de Caracas, que foi classificado pelo governo como uma zona de desastre. Hospitais ficaram lotados, milhares de pessoas passaram a noite fora de casa e moradores relatam a falta de máquinas pesadas para retirar vítimas dos escombros. Equipes de resgate internacionais começaram a chegar ao país, enquanto governos e organizadores anunciaram o envio de ajuda humanitária. O Serviço Geológico dos Estados Unidos já havia alertado que o número de mortos poderia aumentar à medida que as buscas avancem, né, nas áreas atingidas. Um site independente criado para reunir informações sobre os desaparecidos registra quase 40 mil pessoas procuradas após os terremotos. O número não foi verificado de forma independente nem confirmado pelo governo venezuelano. Ou seja, ainda há um grande número, né, a ser revelados. A estrutura ainda está precária, vamos dizer assim. A falta de maquinário, poucas máquinas para poder passar pelos destroços e encontrar os corpos. Há uma dificuldade. E quem está acompanhando as informações, muitas das vezes, a Rede Globo não quer mostrar, né? Não sei por quê. A Rede Globo sempre é assim. Mas se você assistir outro site de notícia, vocês vão entender a tragédia que foi a Venezuela. A tragédia que foi, dentro de poucos minutos, assim, ó, como disse aí a matéria, no G1, que diz a cada minuto vinha aí um terremoto. De grande plenitude. Então, que possamos orar, independentemente de religião, que possamos orar, interceder por aquele país, por a Venezuela, porque está sofrendo muitas famílias. E quem ficou? Ah, morreu, pronto. E quem ficou? E os familiares? E o lugar para se refazer? Que possamos orar, interceder também para esses governantes tocar no coração, porque vai ter que refazer uma nova, né? Uma nova cidade. As pessoas que ficarem sem documento, né, Valdemir? Sem documento, sem identidade. Pessoas que tinham seu dinheiro guardado, pessoas que tinham suas casas, pessoas que tinham seus familiares. Inclusive, teve um jogador de futebol que perdeu aí sua esposa. E tem um bebezinho, que é filho dele, que está hospitalizado. Quantos e quantos brasileiros não estavam na Venezuela? Estava acompanhando, tinha dois brasileiros acompanhando de perto. Dois brasileiros que estavam morando na Venezuela. E quantos brasileiros que ainda não foi divulgado? Então, que possamos orar, interceder, para que Deus coloque a mão santa, assim, ó, a misericórdia e a compaixão naquele lugar e toque no coração dos governantes, porque eles têm, sim, estrutura, têm para poder ajudar e tirar essas famílias desse momento difícil, né? 7h37, 7h37. Está atualizado aí já?
0: Aqui continua com esses valores. Quer dizer, os mesmos números,
2: 235, né? Daí você já tira que a matéria em alguns sites informa que são poucos maquinários para tamanho desastre. Então, que Deus possa tocar no coração dos governantes, né? De outros países também, que possam mandar mais reforço. Porque quando acontece no Brasil, também a gente tem reforço de vários lugares, né, Valdemir? Que possam entender aí o tamanho dessa tragédia que foi na Venezuela. Tá bom. Já registrei, né, que vocês possam aí, que nós possamos orar por esse lugar que está passando por esse momento muito difícil. 7h38, e você pode interagir comigo, você pode trazer a sua denúncia, através do qual número, Valdemir? Por gentileza, libere aí o telefone da Tobias Barreto FM.
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2: 7h38, 7h38. Brasil vai jogar com quem amanhã, segunda-feira?
0: Segunda-feira com o Japão.
2: Às 2 da tarde com o Japão? Não. É dia 29, né?
0: Com o Japão, segunda-feira.
2: É mesmo, é com o Japão, é dia 29.
0: Segunda-feira.
2: Você tá certo. Segunda-feira, às 2 da tarde, não é isso?
0: É.
2: Muitos irão trabalhar e faz parte também do processo, viu, gente? Eu sei que o Brasil para, que o mundo inteiro para assistir, mas conversando ontem, eu descendo no comércio, muitas lojas vão abrir, né? E alguns funcionários concordaram, outros não, mas faz parte.
0: Quem quiser que feche sua loja.
2: Pois é, muita gente ainda não fechou. Rapaz, por falar nisso, eu ia abordar um assunto aqui e acabei me passando. Mas eu vou lembrar, falando ainda sobre a Copa. Depois eu lembro, viu? Então, vocês, como diz a história, faça a parte de vocês, você funcionário, vai lá, trabalhe, né? Porque, como diz a história, passa, jogo passa, muitas já estão conformadas de poder assistir, ó, televisão ali trabalhando e a televisão lá. Fazer o quê? É um acordo deles que concordaram em trabalhar um pouquinho a mais, não foi? Para poder liberar durante a tarde. Mas eu acredito aí que, em um bom senso, vocês se entendem, né? Eu estou dizendo isso porque eu estive em alguns estabelecimentos no dia de ontem e tinha funcionário revoltado, revoltado, porque queria assistir o jogo. E aí vão trabalhar, meus filhos, meus queridos, né? Porque jogo passa, viu? Eu sei que todo mundo quer brincar, todo mundo quer... Verdade, todo mundo quer brincar, todo mundo quer se divertir. Mas vamos trabalhar, vamos dizer a história, viu? Alex Escobar deixa a cobertura da Copa do Mundo. Ele relatou que não se sentia mais seguro, passou mal e disse que vai cuidar da saúde, né? E realmente ele está certo. A Copa vem mais, vem muitas, se passou mal. Quem é Alex Escobar? Trabalha na Rede Globo há muitos anos. É apresentador. O apresentador se sentiu mal durante uma entrada ao vivo no programa, né? Encontro. E Alex Escobar anunciou à noite desta última quinta-feira que vai deixar a cobertura na Copa do Mundo. O anúncio foi feito por meio de uma publicação nas suas redes sociais. Na segunda-feira passada, Escobar se sentiu mal durante uma entrada ao vivo no programa da TV Globo. Ele sofreu um pico de pressão enquanto conversava com a apresentadora Patrícia Poeta. Foi encaminhado para o hospital na região, onde passou a noite. Os exames não acusaram problema gravíssimo. Amigos e amigas desta rede, estou deixando a cobertura da Copa, embora nada grave tenha sido descoberto nos exames que fiz aqui nos, né? Não me sinto seguro para seguir. Passei esses dias pensando, avaliando, conversando com os colegas da Globo, família, e o melhor é fazer agora, resolver o meu BO, né? E escreveu aí Escobar, cuidar da saúde, porque Copa passa, né? E às vezes a saúde da gente dá até sinal. E esse pico de pressão foi o quê? É bom estudar e ver o que foi que aconteceu. Ah, não é nada demais, não é... Não vá não nessa por aí, viu? Se você costuma estar com a pressão boa, controlada e do nada, né? Você cai desmaiado ou você aumenta a pressão do nada, vá procurar a fazer exame, viu? Porque a saúde da gente e a vida só tem uma. E ele tá certo. Todo mundo quer brincar, todo mundo quer torcer, mas quando se fala de doença, quando se fala de saúde, é preciso que a gente foque nela. Não é gato para ter sete vidas? 7h43. Bom dia, Marcela, que Deus abençoe. Solidade Farias é a mamãe aí da Kelly, da entrevista, Loja Entrevista. Obrigado aí pelo carinho da audiência. Aquele ali também é ela mesmo. Aí os netinhos na foto. A outra lá de cima. Bom dia, Marcela. Bom dia. Bom dia com Jesus. Quem é essa aqui? Bom dia, Alves Brito. Tem uns que não tem um nome salvo, né? Maciel Araújo, bom dia com Jesus. Você direto aí da capital sergipana, não. Capital paulista. Muitos tobienses, muitos baianos aqui próximo à Lagoa Redonda, Tapera. Muita gente que sai da sua cidade, que sai dos seus povoados para ganhar a vida, né? Arrumar um trabalho lá em São Paulo. E quantos não estão nos acompanhando para matar um pouquinho da saudade? Acompanhando de perto as notícias, as informações. E aqui eu agradeço a todos vocês pelo carinho da audiência, viu? 7h44. Um abraço especial à minha amiga Giovan, que está aqui sintonizada. Giovan, bom dia, viu? Maria do Carmo, bom dia. Bom dia, bom dia, bom dia. Estou te vendo. Clóvis Serafim, bom dia. João Luiz, meu amigo João da Lapa, bom dia. Bom dia com Jesus. 7h44. 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Já falei. 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Vamos direto aí à nossa repórter, Cindy Kruszewski. Fala, Cindy.
4: Bom dia mais uma vez, Marcela. Agora eu trago a informação onde o Implanon agora tem novos grupos prioritários. E para explicar para a gente quem são esses novos grupos e quem pode estar aí utilizando desse método contraceptivo, quem vai falar com a gente é a secretária de Saúde, Sabrina Oliveira. Vamos acompanhar.
5: Oi, Cindy, tudo bem? Hoje estou trazendo uma novidade sobre o novo método contraceptivo Implanon, que já está sendo ofertado no nosso município, sendo que agora foi ampliado para novos grupos prioritários, como mulheres multíperas, que tenham 3 filhos ou mais, e mães atípicas, né? Então, esse é o novo público prioritário. E lembrando que segue sendo ofertado para mulheres de 15 a 19 anos, mulheres vivendo com HIV, AIDS e hepatites, mulheres em situação de violência doméstica, puérperas de alto risco da última gestação, mulheres com transtornos mentais, ou seja, que fazem seguimento, que são cuidadas dentro da nossa saúde, de saúde mental do nosso município. Então, ainda segue para esse público e as boas novas é que o método contraceptivo Implanon, ele está com novos grupos prioritários, né? Que são mulheres multíperas, com três ou mais filhos, e mulheres que são as mães atípicas. Então, caso alguma dessas mulheres que estão dentro desses grupos prioritários, qual é a minha orientação? Procure a unidade de saúde, o seu postinho, né, para que faça uma consulta prévia, para saber também se tem uma indicação para esse contraceptivo que é o Implanon ou para qualquer outro método contraceptivo, né? Fazer um planejamento familiar adequado para essa mulher, para essa família, né? Com muita tranquilidade, com muita responsabilidade e segurança.
3: Cindy Kruszewski.
2: Que novidade maravilhosa, viu, Cindy?
4: Isso mesmo, Marcela. Então, você que acompanhou aí a entrevista da Sabrina Oliveira, que tem interesse, que é mãe acima de 3 filhos, é mãe atípica, procura o posto de saúde da sua unidade e você pode aí estar utilizando do Implanon, esse método contraceptivo inovador e muito maravilhoso.
2: É maravilhoso, vale a pena. Então, já é um novo público, além de jovens até 19 anos, também mulheres que têm aí seus filhos, né? Mães atípicas e mulheres de 2 a 3 filhos, tá certo? Evite aí estar tomando um anticoncepcional, já que o SUS está oferecendo aí para vocês. É um método que vai te deixar seguro até 3 anos. Com 3 anos, você vai lá no postinho mais uma vez, com seu cartãozinho e renova o seu Implanon. O que é um Implanon? É, como diz a história, um bichinho que a gente bota assim por baixo da pele, debaixo do braço, né? Libera continuamente o hormônio, tá certo? Que impede a ovulação, não é assim, Ivan? Cidichildo, eu tô certa?
4: Isso mesmo, impede que a mulher engravide, né, no caso...
2: Ah, Marcela, mas a mulher não vai menstruar. Gente, já é apropriado, é 99% na prevenção da gravidez, e a menstruação, né, não se forma. Esse hormônio vai ser bom para você. Ah, Marcela, mas porque o povo antigamente dizia assim, a menstruação é saúde. Ele não vai formar menstruação de jeito nenhum e não vai tirar a sua saúde, não. Só vai engrossar o muco do colo do útero para dificultar aí a fecundação, ou seja, engravidar, tá certo? Então vai lá, você que tem filho de 2 a 3 anos, procure uma unidade o mais próximo de sua casa e diga a sua vontade, os seus anseios. Você não vai chegar e colocar, não. Você vai ouvir a profissional, você vai passar por exames, vai fazer exame de gravidez, vai passar teste, alguns exames lá, e vai lá e coloca. Até a Marcela tem alguma reação? Às vezes, no início da dor de cabeça, no início dá uma sensibilidade aí na mama, é normal. Assim como você, aquele sintoma, quando vai estar no período de TPM, você vai sentir. E muitas das vezes aquele escapezinho da menstruação, mas depois passa. É só os primeiros meses e depois você fica livre. É tão bom, a sensação maravilhosa. Vale a pena. Obrigado, Cindy Schilder. Agradeço aí a Sabrina por mim. Em nome de toda a população, viu?
4: Isso aí, Marcele. 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
2: Libere aí os áudios, por gentileza.
6: Bom dia, Marcelo. Eu estou aqui na escuta, viu? Aqui, encostado na Barreto. Bom dia, estou aqui na escuta, viu?
2: Bota tá na grande obra.
6: Ali, na lista dos ouvintes, viu?
2: Eita!
6: Chovendo muito aqui para esse lado, viu? Tá chovendo muito, graças a Deus. Deus está abençoando aqui.
2: Amém. Tá lá na grande obra, porque é uma obra bonita de ver, viu? O Letinho, você vê que galpão bonito. Bem feito, todo alinhadinho. Quando a gente acha um pedreiro bom, é bom, né? Hã? Eu não sei, não. O que é, Letinho? O que vai ser aí? Eu acho que é fábrica. Rapaz, estão enchendo. Tá enchendo de galpão, olha. Fizeram 2 no instante. Quando eu olhei, tá enchendo assim, ó. Daqui, da ponte, até Tia Lili. Tudo tapadinho de galpão. Depois de Djalmi, o mesmo jeito. Só estão vendo loteando, né? E olha o dinheiro, o valor. Ninguém queria aquela região ali. Hoje está tudo valorizado. Agora, a escola Sesc, Senac, vai estar ali. Aí, agora, vem mais Casa dos Agripinos. Não tem um lote, vizinho Parede Meia com motel de Júnior? Um lote não, um terrenão bem grandão, né? Já lotearam. Já na curva, assim, entrando naquela... Já lotearam. Daqui a pouco, tá cheia de casa ali. Ou casa, ou galpão. Mas a nossa cidade está desenvolvendo, crescendo de uma maneira que eu fico besta. Chego para o lado de cá, porque aqui não tem por onde mais crescer, mas não. O Rio já chegou aqui no Sutil, né? Mas se você ver o Macaé, que eu morei no Macaé. Menino, eu quase que me perco naqueles condomínios, naquela parte de junho ali.
0: Mas tem condições
2: de você. Tem mais condições, né?
0: É só fazer pontes.
2: Aí agora aqui, ó. A tendência aqui, ó, pra cá.
0: É só fazer ponto.
2: Zagripini, eu tô gostando de ver, tô muito feliz. Deixa a Letinho aí dizer o que é que vai ser.
6: Olha, não, Marcelo Fernandes, aqui é pra vender peça de carro.
2: Tá vendo?
6: É aquele carro da Polipeça, que é ali de frente do semáforo. Aqui, negócio de peça de carro aqui, pra vender aqui, viu?
2: Vai ficar lá.
6: Coisa aqui, você vai comprar as peças aqui, eu vou de meio.
0: É isso mesmo.
2: E eu vou dizer que vai ficar bem melhor ali na Polipeças, pra estacionar é perdido, porque ali no sinal... Ali é uma guerra, né, Valdemir? Ele foi bastante inteligente. Agora pense num galpão, viu? Tô falando, eu não sou pedreiro, mas eu entendo um pouquinho de obra. Se você ver como é bem feito o galpão, não é galpão, não. Eu acho que vai ser uma casa em cima, porque estão batendo laje. Uma laje bem feita da puxa.
0: Além da loja, deve ser oficina também.
2: É, deve ser uma coisa, uma estrutura, uma mega estrutura tem lá.
0: Telefone.
2: Alô, do telefone, bom dia, com que eu falo?
7: Bom dia, Marcela.
2: Bom dia,
7: ouvintes da Tobias Barreto FM.
2: Bom dia, Derbal.
7: Como
2: tudo
7: é
2: que você
7: está?
2: Marcela?
7: Prazer falar com você, nunca mais tinha entrado no ar.
2: Fica à vontade, Derbal.
7: Aí hoje, todos os dias eu sou ouvinte, ouvinte assa do seu programa. Aí, nessa manhã maravilhosa, né? De chuva, graças a Deus.
2: Graças a Deus.
7: Nós que temos roça e Tem muita gente com roça quase perdida, mas Deus está acima de tudo, né? Deus está no comando de Verdade. Tudo e está aí, mandando as chuvas para as pessoas que estavam com milho praticamente perdido. Vai recuperar, se Deus quiser. E aí, Marcela, ouvindo aí o seu comentário, na cidade está crescendo, e vai crescer ainda mais com certeza, isso é o fruto de um prefeito que Tobias Barreto tem, né? Não menosprezando os outros prefeitos, inclusive que já passaram aqui por Tobias Barreto, né? Já administraram Tobias Barreto. Mas o prefeito Dilson de Agripina é um prefeito diferenciado de todos, né? Prefeito que busca. E como ele diz em todas as suas entrevistas, em todos os seus discursos, a coisa que ele mais acertou foi em comprar a Fazenda Concórdia. Ai de Tobias Barreto que não fosse a Fazenda Concórdia que descomprou, né? Que hoje tem aquela quantidade de casas que todo mundo sabe. E outras obras, né? Outros prédios, o IFES, agora o Sesc Senac, né? Que está vindo aí. E com certeza virão outras coisas boas para Tobias Barreto. Tudo ali na Fazenda Concórdia, porque em outro setor não tem como crescer mais, não.
2: Não tem.
7: Né?
2: É
7: então
2: verdade.
7: Quero parabenizar o prefeito Dilson, esse baluarte, toda a sua equipe, todos os vereadores. E você, Marcela, parabenizar você pelo seu modo de você fazer o seu programa, o seu trabalho lá, você fazer o seu programa jornalístico. Um programa com ética, com responsabilidade. Com isso, você só tem a crescer, a emissora também, né? E as pessoas que escutam o seu programa também ficam felizes. O demais, Marcelo, muito obrigado. Um bom final de semana para todos nós. E
2: Amém.
7: Agradecer a Deus por esse dom, por esse dia maravilhoso que está chovendo.
2: Amém.
7: Valeu, obrigado.
2: Obrigado. Pois é, a cidade está crescendo. E se não fosse, e aí eu digo a você que aí foi o Espírito Santo que iluminou a cabeça de Deus na época, em ter, né, comprado aqueles terrenos. Muita gente, rapaz, eu lembro como se fosse hoje. Tocaram o terror. O terror. A verdade tem que ser dita. E a gente precisa ser bem claro aqui. Tocaram o terror. Desceram o cacete na época que venderam ali. Desvio. Lembra disso? Você viveu para ver. Você sabe disso que eu estou dizendo. E hoje a gente vê casa nos Agripinos, né? Mil e cacetadas famílias que habitam ali. Tem aquela mega estrutura do IFES formando grandes profissionais. Você vê que um aplicativo de nossa cidade surgiu de um aluno ali do IFES. A gente sabe disso, tem conhecimento. Então, a cidade só tende a crescer. Vai melhorar com a escola do Sesc Senac. Vem aí uma creche que também estão sendo construída, está sendo construída uma creche. E além de novas casas. Porque se você chegar ali, no Agripino 1, e descer mais um pouquinho na Avenida Brasil, onde eu moro, na Avenida Brasil, de frente aí o IFES, de frente aí as novas casas, você vai ver. Descendo para lá, você vai ver, meu Deus, vai ser uma nova cidade. Mais 200 casas e depois agora com esse sorteio que vai vir, né, a seleção de mais 100 casas. Então é uma mega, é outra cidade. Pode botar mercadinho, pode botar farmácia, pode investir, porque vai ter, como diz a história, a quem vender, vai ter a quem vender. Ali já está precisando de farmácia, ali já está precisando de supermercado. Quem tem coragem, quem tem dinheiro, invista. Porque aí tudo chega a descer para a cidade, chega a descer para a rua. Né, Valdemir? Farmáciazinha pequenininha.
0: Fica calado. 7h59. Porque teve uma pessoa que disse que não podia, não foi?
2: Quem não podia? Ou.
0: Não teve?
2: Mas vem aqui, com tanto terreno não pode botar uma farmácia?
0: E como é que você não pode colocar
2: não.
0: um comércio no seu, na sua residência?
2: Eu não boto uma farmácia porque eu não tenho dinheiro, como diz a história. Eu não, é pra você botar e tem que ter autorização de algum, eu não tenho formação. De saúde, não sei, alguma coisa assim, eu não entendo. Agora, quem tem dinheiro, um comerciante aí, compra um lote daqueles aí, tá cheio de lote para vender. Vai lá e bota. Um supermercado grande, uma academia, que a academia cai, né, a horas. Recebe todo o povo dos Agripinos, povo da Ducato, povo da... em todo canto, a cidade tá crescendo, gente.
0: Mas teve uma pessoa que disse que não podia. Eu nunca vi dizer na minha vida.
2: Comércio tem que crescer para lá, sim.
0: Que o cidadão não pode colocar o estabelecimento comercial em sua residência.
2: E não tem cada um com suas mercearias lá?
0: Isso é na minha vida, né? Mas teve uma pessoa que disse que não, telefone.
2: Alô, do telefone, bom dia, com quem eu falo?
8: Bom dia, Marcela. Você fala com Edileuza, aqui da rua José Leopoldo.
2: Oi, Edileuza. Tudo bem, minha querida?
8: Tudo bem. Então, Marcela, eu estou ligando para... agradecer e parabenizar o nosso prefeito Dilson.
2: Fique à vontade.
8: Pela beleza das coisas. Eu lembro, sim, quando ele comprou o terreno da Concórdia. E você veja quanta coisa tem vindo dali, quanta beleza. E ele é muito inteligente. As pessoas, é porque, Marcela, a nação nunca está feliz com nada. A gente sempre tem a coisa para reclamar. Mas eu tiro o chapéu para Deus, porque ele é muito inteligente. Você vê quanta coisa Tobias Barreto recebeu com esse prefeito.
2: E não vai agradar
8: então,
2: o mundo inteiro.
8: Parabéns,
2: também.
8: Dilson. É verdade, não vai. Nem Deus agradou, né? Nem Deus.
2: É verdade.
8: E ele, olha, você vê as ruas, a beleza, as praças, os Agripinos. Quanta gente hoje tem uma casa que nunca teve, né? Graças a Deus. Então, ele é muito inteligente. E tem uma coisa, Marcela, há 20 anos, mais ou menos atrás, eu fiz uma casa e ele foi quem fez a estrutura da casa, ele foi meu engenheiro. Até hoje, eu amo a moduracinha, o modelo da casa. Ele, toda uma vida, ele foi inteligente.
2: E assim, eu vejo que é o Espírito Santo que assim, direciona. O Espírito, ele é muito apegado com Deus. E direciona, assim, porque um terreno daquele ali, ninguém ainda botava fé. A verdade tem que ser dita.
8: Com certeza. Então, é por isso que eu estou ligando para aí, para dizer que, assim, que as pessoas olhem mais com carinho as benfeitorias, as obras dele. Vamos pedir a Deus a saúde dele, que ele continue fazendo essas coisas muito belíssimas na nossa cidade. Nossa cidade está linda. O que é que nós precisamos mais, gente? Porque está aí tudo. Ah, tem alguma coisa para reclamar? Tem, porque nunca ninguém vai ser perfeito. Nunca, nem ele, nem ninguém vai ser perfeito. Todos que vierem vai ter alguma coisa a reclamar.
2: Verdade. Pois tá bom, Edileuza.
8: Mas parabéns para ele.
2: Obrigado, Deus abençoe, viu? Obrigada aí pela sua
8: obrigada
2: interação.
8: Obrigada também. E Deus nos dê muita saúde para ele continuar como ele tem sido até hoje. Parabéns, Deus. Você é o cara.
2: Amém. Bota.
6: Bom dia, Marcelo Fernando. Oi, Edu. Diga da Rebal que é um dos pão, porque ele sabe quem é. Eu fiz a casa do filho dele lá, no Bela Vista. Diga da Rebal que ele é marca de honra. Diga que traga o bolo para cá.
2: E lá tinha uma pedreira, ué? É, ele ajudou, né? Eu sei que a obra tá lá, tá bem feita. Todo dia eu passo, ele levanta. Ô, Marcelo! Oi!
0: Oi.
2: Viúva de policial diz que o vício em bets destruiu a família e relembra a morte do marido. Não é só um joguinho. Olha, esses jogos de azar tá matando muita gente, viu, cara? A enfermeira Raquel Maria publicou um vídeo nas redes sociais para alertar sobre os riscos das apostas online. Viúva do tenente da Polícia Militar de Goiás, Danilo Lopes Negrão, ela afirmou que o marido começou a apostar durante a Copa do Mundo de 2022, desenvolveu um vício, acumulou uma dívida de quase 1 milhão e a situação acabou destruindo a família. O vídeo foi publicado na quarta-feira e rapidamente repercutiu nas redes sociais. Desde então, segundo Raquel, ela passou a receber dezenas de mensagens de pessoas que também enfrentam problemas com as apostas. Eu quero deixar um alerta aqui para vocês. Gente, não joguem, porque pode ser um caminho sem volta. Ela explicou que decidiu gravar o relato justamente em um dia de jogos para tentar conscientizar outras pessoas sobre um impacto que, segundo ela, bets podem causar. Causa final de casamento, que eu já vi muito casamento sendo acabado. Causa destruição. Teve uma conhecida minha, da minha cidade natal, Poço Verde, que o cara recebeu os tempos de trabalho, viu, Valdemir? Botou na conta, porque o casal é um só, casamento é um só. bota na sua conta, né? Vai lá, botou. Ela gastou o dinheiro todinho dos tempos de trabalho. Foi um valor de uma casa. Valor de uma casa. Você tem ideia? O vício mata. O vício destrói. E nada disso é de Deus. Tem pessoas influentes, conhecidos nossos, que começou a botar, apostar seus joguinhos. As pessoas, de tanto a gente alertar, a imprensa alertar, as pessoas deixaram mais de jogar. Ou seja, aquele influenciador que vivia divulgando, já não estava dando resultado aos chineses. Viu, Valdemir? Ou seja, uma dívida cresceu, né? Porque as pessoas já não estavam acessando o site. E aí foi até ameaçado. Ameaçado. Se você não pagar, vamos tomar o que você tem. Ou seja, como é que eu vou divulgar sabendo que outra pessoa vai ter que perder para eu ganhar? Isso é de Deus, é? Isso é de Deus? Para eu ver a destruição de outra pessoa, para eu poder ganhar e viver bancando, né? De rica, de poderosa. Cuidado, viu? Cuidado aonde vocês entram. Dinheiro fácil vai fácil. E o que vem de Deus é leve. E não venha me dizer que riqueza de jogos de azar, esses joguinhos aí da Bet, ah, mas fulano tá ganhando. Fulano, você viu fulano? Fulano comprou casa, fulano comprou isso. Não vem de Deus. Não vem de Deus. Aí ainda diz, ah, graças a Deus, obrigado Jesus. Não é de Jesus. Não é de Deus essa conquista. É sua. É irresponsabilidade e mérito seu. As consequências vai vir. E eu estou dizendo a vocês que isso não é de Deus. É bíblico. Não é de Deus. Ah, mas presente de Deus. Presente do Satanás, não de Deus.
9: Bom dia, Marcela. Bom dia a todos.
2: Onde é que você ganha uma coisa pra ver o outro chorando? Como é que eu vou pegar aqui, ó, divulgo na minha rede social, porque graças a Deus eu sou hoje influente, né, através do rádio. Vou lá, divulgo, ah, clica aqui, joga aqui, você vai ganhar, clica aqui. Ah, lembrando, aí vem o influencer. Lembrando, viu, gente, que é só maior de 18 anos. Ah, tá bom. E quem tem acesso ao Instagram, quem é? É criança, é adolescente, é casado, é velho, que for. Aí agora eu vou, ganho, pra divulgar, milhões. Porque na época me sugeriram 3 mil por semana pra começar. 3 mil por semana pra começar. Viu? Você imagine, como diz a história, os grandes blogueiros. Quanto é que não ganha?
9: Bom dia, Marcela. Bom dia a todos os ouvintes aqui do Zé Freire. Bom dia, Valdemir Barreto. Bom dia, Cid Cochetes. É, parabéns pela fala dessa senhorita aí, essa senhora. É sobre o prefeito Dilson de Agripino, é isso mesmo. Que Deus dê muita saúde ao nosso prefeito Dilson de Agripino, para ele continuar fazendo mágica entre Deus Barreto. Ele disse que não é mágico, mas ele continua fazendo mágica, fazendo muito bem em prol do nosso povo, com muito carinho e com respeito e com amor que ele trata ao nosso povo, viu? Bom dia, Marcela. Bom dia, quem está falando aqui é o secretário do povo, com muito orgulho de ter Dilson de Agripino como prefeito da gente.
2: Bora. Tem mais? Atualizando aí. Itamaraty confirma a morte de dois brasileiros após terremotos na Venezuela. Durante total, 235. Eu vi essa matéria ontem. Eu vi. É tanto que você viu que eu toquei, né? O assunto de dois brasileiros. Eu vi essa matéria.
10: Bom dia, Marcela. Tudo bom, Marcela? Marcela? Estou aqui, Marcela, ouvindo o programa, né? E falando sobre esse guerreiro, né, Marcela, que é Dilson. Essa mulher falou, assim, sobre ele, né, sobre Dilson, e é verdade, Marcela. Estou aqui escutando e imaginando em minha mente. É, Dilson é isso mesmo. Dilson, ele é um guerreiro. Eu nunca vi um prefeito bom, Marcela, igual a Dilson, não. Dilson trabalha demais. Dilson mudou de vez Barreto, Marcela. E uma vez, Marcela, eu fui na sua casa de Dilson, Marcela. Fui lá, ele me ofereceu um cafezinho, me atendeu super bem, Marcela. Fui bem atendido, Marcela. Fui feliz na casa de Deus, Marcela, e voltei feliz, sorrindo, né? Com alegria no meu coração. Valeu, Marcela. Um abraço e bom final de semana, viu?
2: Amém.
10: Pra você. Tchau, um abraço, Marcelo.
2: Tchau, tudo meu bom. Querido. Amém. 8 e 9. Vamos pro apoio, Valdemir?
0: Vamos.
2: Vamos pro apoio, rapidinho.
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3: 8 horas e 10 minutos.
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0: Marcela Fernanda.
2: 8 horas da manhã, 19 minutos. 8h19. Eu tenho um recado importante aí do corretor e empresário de Djalmir Reis. 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
2: 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R$100 valendo, viu? É só você entrar. Vamos saber se a gente está com audiência hoje, sexta-feira. Viu, Camilona? Bom dia com Jesus.
5: Bom dia.
2: Já tem ouvinte? Me dê aí o papelzinho para anotar. Vamos chamar umas 8 pessoas, depois a gente chama a Camila, depois a gente...
5: Nada até agora.
2: Hã?
5: Eu não entendi nada.
2: Sorteio de R$100. R$100 valendo, viu? Lembrando a vocês que o dinheiro vai ser em Pix.
5: Telefone.
2: Alô, do telefone, bom dia, com que eu falo?
0: Bom dia, Marcela. Com Nilza do Conjunto Imandulce.
2: Nilza, quem é que vende terreno que te dá o portal de pagar terreno por R$200 todo mês?
0: Djalmi Reis.
2: Você mora no Imandulce, é isso?
0: Isso.
2: Pronto, tá valendo. Boa sorte, viu?
0: Obrigada.
2: Aí, 8 horas e 24 minutos, valendo R$100. 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Chega, Valdemir, vem atender o telefone, que o telefone tá igual aqui, ó. Cirlane, bom dia. Júlio Lagoa da Porta, bom dia. Olha ele. Não.
6: Trouxe pão. Ah,
2: o que é que tá pra acontecer? Uma alma pra se salvar, é? Não. Não acredito.
7: Bom dia.
2: Bom dia com Jesus.
7: Com pão, que você tava dizendo que eu não trazia. E é de Santa Rita agora.
2: Agora é do Santa Rita. Eu experimentei, eu posso dizer, cara. Que bolo gostoso é aquele de churros. 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
7: Olha o pão aqui. Vou até tirar aqui da sacola.
2: Valdemir, o que é que tá pra acontecer aqui? Eu já trouxe alguma coisa pra... Na... Sério?
7: Pãozinho de sal, olha. Chega na estralão.
2: Quentinho, né? Eita, quentinho, Valdemir. Oi. Eita.
7: Aperta, Marcelo.
2: Oi. Rapaz, tem um bolo de churros lá. Vale a pena. Eu comprei por R$5,70. Barato demais.
7: Ei, deixa eu falar uma coisa pra você antes.
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2: Molhado, né?
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2: 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Me senti tão chique na capital.
7: Ela é toda furadinha, essa sacola.
2: 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Eu me achei, me senti chique ontem.
6: Eu
2: fui lá na máquina, aqui é só.
6: Pete.
2: Ei, tá como ele tá?
6: É recheio, tem um bolo.
2: Telefone. Alô, do telefone? Esqueci até do R$100 de Djalmi, meu Deus. Meu Deus do céu, o que é isso, hein? Falou em comida, Valdemir, como é bonito aí. Um bolo desse, por 14 conto.
6: É de quê?
2: Bolo de fubá com goiabada. Já pensou?
7: Bolo de fubá com goiabada.
2: Aí você me mata, Djalmi. Ô, Esdras.
7: Pão de salzinha, tem tudo. Vou falar um monte de coisa aqui, viu?
2: Segura aí. Alô do telefone, bom dia, com quem eu falo?
8: Bom dia, com o Lucas Nascimento Batatoso.
2: Oi, Lucas, você quer participar da promoção?
8: Quero, quero sim.
2: Quem é que vende terreno que te dá a oportunidade de R$200 por mês para pagar?
8: Djalmi Reis.
2: Tá valendo, viu, Lucas?
8: Marcelo, eu gostaria de cobrar mais uma vez. Marcelo, os buracos aqui com frente ao CRAS tá ficando cada vez maior, viu?
2: O CRAS, você fala, é a Secretaria de Assistência, não é isso?
8: Assistência Social, tem 3. Se você passar correndo aqui sem prestar atenção, para acontecer um acidente, não demora.
2: Tá feita a cobrança. E a gente chama aí a atenção da Secretaria de Obras, que possa aí sanar essa situação. Obrigado, viu, Lucas?
8: Obrigado a você. Tchau.
2: Tchau. O horário aqui é corrido. Alô, do telefone, bom dia, com quem eu falo?
9: Fala com Edileuza, Marcela, aqui da José Leopoldo, sou sua fã número 1.
2: Edileuza, mulher, quem é que tá abençoando o nosso programa, os nossos ouvintes, com R$100?
9: Djalmi Reis.
2: Tá valendo, viu, Edileuza? Boa sorte.
9: Valeu, obrigada, Marcela, um bom dia.
2: Bom dia. Só não lembro o nome da rua, mas eu botei o nome dela. Rua do Bolo, eu acho, né? Leopoldo. É de Leuza. Tem mais?
7: Tem mensagem aí.
2: Bota aí. Deixa passar a pepeta.
10: Bom dia, Marcela Fernanda. É de Jaume. Reis, o guerreiro das obras.
2: Pepeta. Valeu, Pepeta. Tá valendo, viu? Tem mais? Eita, quanta gente. Bota esse pessoal. Bom dia, Marcela, Adriele. Não, só vale áudio, bota. Só vale áudio, porque aí eu não tenho como provar que participou, né? Vá.
11: Bote a avó, bote também.
2: Vá, bote.
12: É o Djalmi Reis que está proporcionando a vendendo terreno por R$200. Ela do Maria do Carmo.
2: Lu Maria do Carmo. Bota, Valdemir.
13: Marcela, bom dia. Sextou, tô quebrada. Quero participar dessa promoção. Quem vende terreno com as melhores condições, os melhores preços, é de Djalmi Reis. Bom final de semana a todos.
2: Amém. Julie, Lagoa da Porta. Bota.
14: Aqui é Cleide do Irmão Doce.
2: Cleide.
14: Quero participar do sorteio. Quem vende terreno e dá a oportunidade de pagar a parcelada de Djalmi Reis.
2: Agora, dê uma seguradinha, vamos dar atenção. Bom dia, José Domingos. Gente, eu preciso ou de áudio ou de ligação. Porque mensagem vai complicar. Eu vou ler e aí depois. Né, vai achar que é marmota, né não?
15: Telefone.
2: Alô, do telefone, bom dia, com quem eu falo? Alô, bom dia, com quem eu falo? Quem? Não tá dando não pra ouvir. Não dá. Libera aí mais dois áudios que a gente vai botar a equipe do
16: Conselho. Bom dia, Marcelo Fernando, Letinho. Quero concorrer também.
2: Bom dia, Letinho.
16: É o Djalmi Reis, fica próximo. Quando nós tá aqui, tô aqui. Quase de frente dele aqui, olhando pra piscina aqui que tá lá fora.
2: Um abraço, Letinho.
16: Já trabalhei na casa dele, botando.
2: A Rocha.
17: Bom dia, Marcela, Valdemir, de Djalmi Reis.
2: Adriele Souza.
18: Bom dia, Marcela, que tá difícil, viu, minha filha? É, o dono dos terrenos que tá facilitando é Djalmi Reis. Bom dia para tu.
2: Bom dia. Tá difícil o quê? A vida, será?
19: Marcela, bom dia. Gostaria de participar da promoção. É o nome... É de Djalmi Reis. O homem das piscinas e dos terrenos.
20: Bom dia, Marcela. Bom dia.
2: E o nome da pessoa não diz, não,
20: tá
2: é?
20: Vendendo terreno.
2: Diz não o nome. Gente, olha, você fala o nome do empresário e fala seu nome. E a rua que você mora, viu? Se não, complica aqui.
19: Marcela, bom dia. Gostaria de participar da promoção.
15: Olha lá o nome lá, tá vendo?
2: Bruna. É, mas tem que dizer o nome, né? Às vezes o pessoal agenda lá e não é o nome.
19: Me chamo Bruna aqui do bairro.
2: Agora. Vamos atender o pessoal do Corpo Sem Fila? Santa Rita?
21: Bom dia, Marcela. Aqui é a Adriana da Lagoa do Calvão. É de Djalmi Reis.
2: Tá valendo, Adriana. Lagoa do Carvão. Adriana, Lagoa do Carvão. Pronto. Vamos dar uma pausazinha pra gente colocar aí o Esdras e depois a gente volta com promoção, viu? Esdras, Camila, Isaías. Bom dia com Jesus, Esdras. Depois de um ano depois, como é que você tá, meu querido?
22: Bom dia, Marcela. Bom dia a todos os ouvintes. Já tem... Peraí. 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
2: 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A correria também da inauguração, né?
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1: Hoje é dia 26, só 4 dias.
2: Eu acho que vocês só vão divulgar no sábado que vem.
3: Na quarta, né?
2: E é?
3: Não é terça? Aí quarta a gente divulga, quarta, quinta, por aí.
2: Jair, fala das carnes.
1: Bom dia, Marcela.
2: Bom dia com Jesus.
1: Amém.
2: Amém.
1: Bom dia, pessoal, que tá ouvindo a rádio agora. Vocês aí do interior, né, região?
2: Fale
1: do...
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1: Não, filho, deixa eu convidar meu povo. Vou convidar o povo.
2: Deixa
1: também,
2: ele,
1: né?
2: Chamar o povo dos batons, do Montei Coelho. Repare como ele é. 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
3: Agora vai ter que mudar.
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3: como se lê o vício.
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2: Você tá ficando mais leve, tá ficando mais com a pele limpa. Tô achando você mais calmo. Ó, eu encontrei ela, viu?
22: Enquanto ela foi...
2: No dia da inauguração, ela lembrou de mim, meu filho. Ela disse que assiste meus stories. Toma, na tampa.
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2: Você viu o comentário que eu fiz lá?
22: Uhum.
2: Quando ela mostrou o bolo? Eu jurava que era um chá de revelação, dizia que você vai ser papai, seu sujeitinho. Eu jurava que o bolo
3: eu
2: que ele entrou.
3: Do bolo.
2: Eu do bolo, disse, ela não vai dar. É, ela já tem de tudo, ela não quer nada. Ela vai dar um resultado da gravidez. Aí eu esperei isso. Fiquei decepcionada.
22: Até eu esperei.
2: Na expectativa. Aí eu disse, vem com bolo, ou vem com relógio. Eu pensei que era o resultado da gravidez. Eu comentei lá, viu? Embaixo.
22: Comentou.
2: Pensei que era o resultado de beber a bola.
22: Rapaz, eu tinha um negócio pra falar aqui.
2: Olha como ele chega e ele olha com ar de apaixonado.
22: Importante, de verdade. E acaba, não lembro agora.
2: Pai, vamos embora pra fazer meu sorteio de R$100.
22: Vai, faz. Só também vou ajudar o seu
1: sorteio. Fala do refrigerante que eu paro no meio do caminho, né? Olha, um litro de refrigerante e quatro, gente. 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Aproveita.
2: Pode manter, viu? Porque aí ele. Aí puxa.
3: Não,
2: ele fala de tudo, ele quer falar tudo. Aí, Valdemir, 9 horas, 9:01. Ele, não, peraí, que eu esqueci.
0: Hoje não pode passar, que eu vou fazer um exame.
2: Eita, pesou o clima.
3: Tem que vender a carne, chegou aqui mensagem, que chegou 5 pilas. Venda não.
2: Eita, Rezinha, vamos fazer o sorteio? Vamos deixar o Reis. Eu quero que vocês... deixa eu ver. Uma, duas, tem mais gente pra participar aí? Eita, disse que não tem mais não. 1, 2, 3, 4, 5, 6, 7, 8, 9, 10, 11, 12. 12 pessoas participaram, o tanto de áudio. Diga aí. Você pode dizer de 1 até 12? Aí você vai me dizer se eu vou contar de cima a baixo ou de baixo pra cima.
3: Eu vou falar...
2: Olha o sorteio de Jaume Reis, viu?
3: Olha o sorteio. 8.
2: 8? De cima pra baixo ou de baixo pra cima?
3: De baixo pra cima.
2: 1... Não, então vamos começar daqui. 1, 2, 3, 4, 5, 6, 7, 8. Ô, Julie, Lagoa da Porta, você acaba de ganhar R$100 do empresário de Jaume Reis.
3: Não foi?
2: Aqui, não lembro.
3: Que tá quebrada, eu tô quebrada, não sei o quê. Alguma coisa assim, o áudio, né? Não foi, não.
2: Julie, Lagoa da Porta, mulher, você acaba de ganhar R$100. Mande agora seu Pix pra que eu mande pra Jaume Reis. Mande agora, por gentileza, viu? Antes de eu sair, que eu vou para a Câmara Municipal de Vereadores. E aí eu vou pedir aí a vocês que já mandem, enviem aí o Pix, né? Para a gente poder fazer. Julie, Lagoa da Porta, acaba de ganhar R$100. Obrigado, viu, meninos?
22: Obrigado, Marcela. 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
2: Um abraço. Obrigado aí pelos recebidos. Vamos embora. E segunda-feira, com a graça de Deus Pai Todo-Poderoso, estaremos de volta. Fica com Deus. Aproveita o final de semana. Estendido, né? Que na segunda é ponto facultativo para alguns. Aproveita, viu? Curta com responsabilidade. Fui!
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25: 8:56.
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1: Aô, Antônio e Gabriel, prepara a cachaça que nós estamos chegando. Era pra ser só uma resenha, o

0: que você merece. Atenção, ouvintes, para o top de 5 segundos. No ar, no programa Chama Ela.
1: Muito bem, conferindo a hora certa comigo, agora 9h20. Bom dia no som do seu rádio.
0: Ela está chegando.

0: Obrigada, Senhor, por tudo que tenho, por tudo que sou. Nessa manhã maravilhosa de 26 de junho de 2026, tô chegando na frequência mais gostosa do seu rádio. Vim dando risada sozinha. Eu em casa, ouvindo uma cena terminada, disse: Senhor, pelo amor de Deus, para essa chuva aí, dá uma tregozinha pra poder ir pra rádio, porque como é que diz? A sombrinha, né? O guarda-chuva deu chá de sumiço. Revirei a casa toda e não achei, minha gente. E toró. Eu digo, pronto. Aí, graças a Deus, a chuva foi passando. Eita, como Deus é bom. Mas eu vim, que acho que nem bala me pegava. Quem me viu passando na outra estrada, canela fria. Eu vou chegar na rádio, não vou me molhar, não. Pelo amor de Deus.
1: Eu tô tudo.
0: Ai, mas graças a Deus por tudo. Tudo é motivo pra agradecer, é. Pela chuva, né? Infelizmente, temos várias cidades aí, até na nossa sertão sergipano mesmo, né? Que tiveram grandes percas aí por conta da seca. E a chuva é uma bênção para o homem do campo, para a gente. Tem clima mais gostoso do que a chuva, né? O friozinho, bacana. Meu cabelo não entende isso, mas é maravilhoso.

0: Deus continue brilhando a nossa luz. E hoje você escolhe fazer o quê? Iluminar? Iluminar? É, hoje é dia de você iluminar. Que você possa ser luz na vida do outro, tá bom? Que você possa ter o entendimento que a vida é o agora. Que ela exige coragem, ela exige leveza. É isso. Agora 9h23, eu te convido a ficar comigo nessa manhã maravilhosa. Vocês estão perdidos que hoje eu achei que era segunda-feira? Hoje eu vim num clima, eu digo, e ontem eu fiz TBT e hoje é o quê mesmo? Eu fiquei toda meia perdida. Hoje é sexta-feira. Hoje é dia... Ah, hoje é aquele dia. Ah, meu amor. Hoje é aquele dia que eu não me responsabilizo por essa programação. Não, a partir de agora o couro vai comer. A gente vai botar pra torar. Então, obrigado, meu Deus, pela oportunidade e vamos juntos, né? Você aí do outro lado. E não esquece, tá? Fé, coragem, meu amor. E você escolhe o que é que você quer emanar hoje. Agora, se você quer emanar o bem, vem comigo. Se você quer emanar o mal, fica pra lá e vai pra lá, bebê. Aqui não tem nada de tristeza. Abre aí, hoje você não vai abrir a janela porque tá chovendo, tá? Mas faz o quê? Sacode essa poeira aí. Lava o rosto, se olha no espelho, toma aquela boa xícara de café. Se você ainda não tomou, toma aquele copo com água, né? E até no copo com água, que você veja a gratidão. Quantas pessoas não queriam hoje estar ingerindo aquele copão de água, sabia? Que às vezes você diz, ah, eu tenho que tomar água, que chatice. O senhor me agradece, viu? É, porque tem muitas pessoas que eu vejo, conheço, né? Que infelizmente não podem nem estar tomando o suco da vida. Tão preciosa a água. Então agradece, vai? Agradece! 9h24, 9h24. E hoje é dia de quê, minha gente? Ontem foi dia de TBT, hoje é dia do álbum da sofrência. A partir das 11 horas da manhã, a gente vai fazer aquela sequência de sofrência gostosa e você vai montar essa playlist comigo. A partir de agora, você manda mensagem no 799-9996-8790, tá? Pede a sua música da sofrência, vai pedir o que hoje? Taimone, Unha Pintada, Silvano Salles, Thiago Aquino, o que é que tu quer, hein? Vamos fazer um álbum da sofrência pra botar o povo, os cornes e as cornas pra sofrer a partir das 11 horas da manhã, bora? Tenho, sim. 799-9996-8790, eu quero agradecer primeiramente, a gente agradece a Deus pela oportunidade. Segundo, eu agradeço o quê? Aos meus ouvintes, porque eu tenho os melhores ouvintes do mundo e quem disser que não são os melhores ouvintes do mundo é porque não sabe que os meus ouvintes são os melhores do mundo. 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Ó, quero mandar um beijo bem especial pra esse ouvinte que está aí do outro lado me ouvindo. Que é muito especial. Que às vezes acha que não é, né? Às vezes não tá, tá só brucuchu aí do lado. Mas é você mesmo que eu tô falando, viu? O melhor ouvinte do mundo, ó. Beijo bem carinhoso pra você. Agora são 9 horas, 9h27. Gente, eu fui procurar aqui. Eu queria botar uma música hoje de lançamento, mas não tem, só tem bastidor ainda, né? Ah, não vejo a hora de lançar pra trazer pra vocês. E a galera, como é que tá no nosso WhatsApp? 799-9996-8790. Então participa aí junto com a gente, tá? Dá, participa!
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0: Eu não sou normal, não. Quer dizer, a pessoa também não precisa tão normal, né? Eu vinha me acabando de rir. Eu digo, meu Deus do céu, eu só pedindo a Deus. Assim, eu tava rindo porque Deus me ouviu. Eu digo, Senhor, para a chuva, pelo amor de Deus. Eu preciso ir pra rádio, eu sem sombrinha.
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0: Vamos lá? Vamos parar de conversa mole, louco trouxa. Vamos embora. Olha, hoje é dia de pouco papo e muita música, meu amor. Então aumenta o volume do seu rádio. Obrigada. E vamos juntos até o meio-dia. Vou liberar você na sequência aí no 799-9996-8790. Léo Santana, Lauana Prado, figurinha repetida. Você tem uma figurinha repetida? Nesse álbum aí, hein?

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0: Que conversa é essa, hein, Wesley Safadão e Ludmilla? Com o Ronaldinho Gaúcho. Ficou bom demais. Tu pode falar mal, hein? Tu pode falar mal. Agora 9h37. Ronaldinho Gaúcho. 9h37, você curtindo 10 a 10 aqui junto com você na melhor programação do seu rádio. Meu amor, vem ficar comigo. Vem. Vem ficar comigo, aumenta o volume do seu rádio aí, hein? Tá me ouvindo onde? Tá em casa, tá no carro, tá no trabalho? Muito bom dia pra você. Aumenta o volume do seu rádio, cidade. Que dia é hoje, Brasil?
1: Hoje tem!
0: Hoje é sexta-feira, meu povo!

0: Agora 9 horas, 38 minutos, 9h38. 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
2: 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Olha, 9 horas 39 minutos, 9h39. Você mandando ver no 799-999-8790. 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
2: Vamos liberar minha turminha boa, bora? Chegou a sua hora, viu, ouvinte? Chegou a sua hora, manda, viu, ouvinte? 799-999-8790. Olha ela, a Drica. A Adriele tá aí na fábrica de giros papelões. Já mandou mensagem, bom dia, Lari, já estou ligadinho. Uma ótima sexta-feira. Uma ótima sexta-feira pra você também. Fala, dona Bernadette, bom dia.
5: Bom dia, princesa abençoada de Deus.
2: Amém,
5: Deus,
2: senhor.
5: Bom dia, olha que lindo. Chuva, chuva é boa demais, gente. Limpa tudo. Tá bom, Larita? Eu mais nunca vi você falando de mim. Eu só tô
2: falando. Ah, minha filha!
5: Você esquece, tá esquecendo, tá lembrando de todo mundo. Mas Deus te abençoe. Você que é essa pessoa, viu?
2: Ah, dona Bernadette, não me culpe, não, mulher.
5: Você tá fazendo esse programa porque eu me sinto muito bem.
2: Amém, amém, amém. Mas é, relegue a bichinha, viu, filha? Porque é muita gente, muita coisa para lembrar. Né? Pelo amor de Deus. Bom dia, Larissa. Bom dia. Gostaria de ouvir a música de Del Ed e a participação de Dilcinho Pac 10. Aparecer pra todos ligadinhos aqui no melhor programa da manhã. Obrigado, amiga. É Rodrigo, no trabalho. Tô ligado no programa. Valeu, Rodrigo. Rodrigo do Agripino. Rayane, Rayane do Balneário Novo Horizonte também já está de rádio ligado. Tá por onde, hein, Ray? Tá por Tubias, tá no Barriga City, ela quer ouvir Chão de Aviões. Toca na sequência. Um beijo pra você, pra Tamires e pra toda essa turminha boa, viu? Olha, também quem tá pedindo aqui o Chão de Avião com a Thalita Mel é o Rafa da Arte Plus. Valeu, Rafa, beijo grande pra você e pra toda a turma. Olha, o Zezinho também quer ouvir a música de Padre Fábio de Melo. Vamos chamar o Fábio de Melo pra abençoar no final do programa, viu? Porque senão aqui vai desandar tudo. É, amém, senhor! Oi, Josiane, bom dia!
6: Ai, que frio, Lala. Ui.
2: Volte.
6: Oi, minha linda. Bom dia, gata.
2: Bom dia.
6: Sexta-feira, sexto.
2: Uau,
6: Brasil.
2: Arrasou.
6: Passei a música do seu desejo. Tô aqui, fria, deitada aqui. Ai, vou beber aqui um cafezinho com pão.
2: Menina, que é isso?
6: Deitada, tô aqui, enfim, morrendo de frio. Tô aqui dormindo de conchinha, né, gata? Ai, que frio, meu Deus. José Ana, gatona, tô aqui escutando seu programa. Vou levar o rádio agora lá pro quarto.
2: Você viu isso, professor? Você acabou? O que foi que você tá rindo à toa? Não entendi. Você viu, José Ana, tá com frio, filha. Sensualizou, hein? Só ela e Lulu, do Maria do Carmo. As vozes. Arrasa. Fecha, fecha. Olha que fecha, fecha, filha. Olha, 9h43, dá o play aí, tá chegando mais uma sequência. E claro, o que você pede também aqui, a gente toca na programação da melhor. Você aumenta o volume do seu rádio e vem ficar comigo até o meio-dia, tá? Eu te prometo fazer uma gostosa companhia. Aproveita aí, então, que hoje eu tô obrigado. Natan e Zé Vaqueiro, 9h43. A turminha boa também nos acompanhando aí no Complexo Industrial. Bom dia!
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0: Ana Castela, Rodeio Acabou, rolando pra você aqui na programação da melhor.
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1: Seu desejo? Nua, falando pra você aqui. Thalita Melmelzinho também com Xande Avião. 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Agora são 9 horas e 55 minutos, 9h55, 5 minutinhos faltando para as 10 da manhã. Você fazendo o que de bom aí, hein? Olha, a Mimi mandou mensagem aqui, ela tá na fábrica ouvindo, hein? Tá, fábrica não, tá em casa, né? Ah, trabalhando. Bom dia, Larissa, tô trabalhando, escutando a melhor. É Mimi do Conjunto Irmã Dulce, se possível, passa um de seu desejo. A gente tocou aí, tá? Foi especialmente para você e para Josiane também. Um cheiro, Mimi, para você, para Yara, para Mayara, para toda essa turminha boa. E para todos os moradores do Conjunto Irmã Dulce. Alô, dona Leila, Flavinha também tá por aí, né? É, toda a turma, galerinha aí de Rádio Ligada. Fabrícia também tá por aqui, né, Brícia? Fabrícia tá lá na Talismã, né? Um cheiro carinhoso pra vocês aí também. Wesleyane, bom dia, Lala, bom dia. Passa a música. Eu não gosto quando tem esse negócio tug-tug-tug, não. Eu gosto quando tem a musiquinha, né? Vem pra cá. Vem, vem,
2: muito
1: Xande. Vem, vem, vem.
2: Talita.
1: Bom dia, Lala. Passa uma música de Heitor Santos, Tão Distante. Pronto, a partir do álbum da sua frente, a partir das 11, a gente vai tocar uma rocha, tá bom?
2: Por aí que a gente...
1: Inclusive, a sua música que você pediu, viu?
3: Rocha,
1: Rodrigo, eu vou tocar no bloco das 11, no álbum da sofrência. Só a música de sofrência. Oi, Cirlânia, tudo bom? Bom dia.
4: Bom dia, Larissa. Cirlânia, atravessando Costa. Tudo Larissa, toque um aí de Asas Morenas, por favor.
1: 11 horas da manhã.
4: Obrigado.
1: Valeu. Pronto, ela quer ouvir Asas Morenas das Antigas. Pronto, ó, dona Cirlânia, a partir das 11 eu vou tocar o álbum da sofrência, só a rocha, sabe, daquele jeito, e eu toco a música que a senhora pediu, tá bom? Muito obrigada pelo carinho da audiência, porque aqui a boa música não para, e os lançamentos musicais também não. Quem tá chegando por aqui, a gente vai fazer uma mistura boa, né? Tem que ter também aquele pagodinho com a rocha, e vocês viram que deram bom demais? Tá chegando, ó.
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1: Grupo Menos é Mais, e o Pablo, Saudade Inconveniente.
6: Inconveniente.
1: Ô, musicão, aumenta o volume do seu rádio aí, vá. A galerinha também na fábrica.
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1: ela. Esqueci agora o nome da fábrica. Esqueci, Daiane, mulher.

0: São muitas, meu compadre, não tem jeito.
1: No cheiro de outro.
0: Vai aonde? Vai, bebê.
1: Vai no peito, vai na mente, vai no bolso.
0: Eu não sei qual é pior dessas três.
2: Vai no peito. Eu também não sei qual é pior. Mente, e aí?
1: Vai no bolso.
2: E aí, qual é a pior dessas três, hein? Saudade Conveniente, Grupo Menos é Mais e Pablo! Nada mais, nada menos. Sexta colocação nas músicas em alta, pois a ultrapassou mais de 9.371.719 visualizações no YouTube. Ficou bom demais, né?
0: Ô, bichão, regaçou!
2: Não, e assim, Pablo, se quiser gravar um álbum cantando pagode, fique inteiramente à vontade.
0: Ei,

0: Olha, vou break, tá? Vou break das 10 e eu volto já já trazendo pra você mais música. Na volta do break você vai ouvir sucesso na programação da Melhor. Na volta tem Diego e Vitor Hugo. Tubarões. Quem me deixou no mar?
1: Carinho, pela
0: vou e volto com essa e muito mais.

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1: 10 horas e 1 minuto.
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1: Isso mesmo, e eu estou de volta ao som de Diego e Vitor Hugo, Tubarões. Agora 10h11, pra você aí de rádio ligado, curtindo a nossa programação, seja muito bem-vindo, seja muito bem-vinda. Fala. E aumenta o volume do seu rádio, tá? Estou te fazendo companhia, até o meio-dia.
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0: 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Agora 10 horas e 14 minutos, 10 e 14. Tá chegando mais música por aqui, tá? Mas antes vamos liberar mais ouvintes, né? Olha, a galerinha que pediu aí aquele arrocha, aquela sofrência, a partir das 11, hein? A partir das 11, segura esse coraçãozinho aí, que a gente vai maltratar ele só um pouquinho, tá bom? Olha, Silvânio da Panificação Santana já chegou por aqui. Oi, Silvânio, tudo bem? Bom dia, viu? Bom trabalho pra você. Oi, ouvinte, bom dia, tudo bom?
1: Bom dia, Larissa. Aqui é Pamela do Povoado Muniz.
0: Pamela.
1: Eu gostaria de ouvir uma música de Batista Lima. Eita. Pra oferecer aqui às meninas aqui da fábrica e pra quem estiver ouvindo, viu? Estamos ligadinhos. Bom dia, fica com Deus, maravilhosa.
0: Um cheiro, minha linda. Obrigada pelo carinho da sua audiência, Batista Lima, que eu soube aí que fez um show. Ele é maravilhoso. Pra mim, melhor cantor. Tô, né? Só romântico, não tem pra ninguém. É ele, é na pegada do BL, né? É na pegada do BL, do Batista Lima. Pronto, pode deixar, tá? Eu toco pra você na sequência. Vamos liberando mais ouvinte, você mandando ver no 799-9996-8790. Bom dia, amiga, bom dia, tudo bem? Às 11 horas, na sofrência. Passa pra mim, Silvano Salles, a música fica a seu critério. Obrigado, Dominique. Manda um alô pra aqueles meus amigos que estavam comigo domingo. Paulo e Mike, que são seus ouvintes. Alô, Paulo, Mike. Obrigada pelo carinho da audiência, tá? Onde quer que vocês estejam ouvindo aí a nossa programação. Então pode deixar, viu, Domi? Pode deixar que eu toco sim. E a galerinha da JJ Bordão. Para todos aí interligados, muito obrigada pelo carinho da sintonia. Vem para cá, Batista Lima. Oi, tudo bem? 10h16.

0: Então, Tarcísio do Acordeão e Raul Vaqueiro rolando aqui pra você. Você também curtiu aí Felipe Amorim, né? Binha P, 1001 da Marília Mendonça, Calcinha Preta, Sai Solidão, Batista Lima. Oi, tudo bem? O Silvânia da Panificação Santana foi curtir Batista Lima, foi? Mandou aqui um vídeo. Sabe que foi? Sabe que começou tarde, mas valeu a pena. Batista Lima, falar de humildade, de profissional, de músico, igual a Batista Lima, não tem não, viu? Somente ele. É isso mesmo. Agora são 10 horas, 29 minutos, 10h29. E a turminha boa aí da Cavão Bordados, a galera da KB aí, todo mundo, né? Nativa, tem alguém de folga? Parece que já voltaram, não sei se já voltaram a trabalhar, tem um recessozinho aí, né? Muito obrigada, viu? Obrigada pelo carinho da audiência de sempre. Celinha, Jocielma, turminha boa aí, a Lucélia também, toda a turminha boa no bairro Suti, né? A Vivi também, a esposa de Rapidão aí, que completou a idade nova nesses dias. Pra todos os moradores de Santos Dumont. Alô, Tonho, Tonho da Rolinha, toda essa turma aí sempre curtindo a nossa programação. Pra você no bairro Suti, pra você no bairro Macaé. Cadê minha galera aí, a turminha boa do bairro Santos Dumont? Ei, Anitta, ei, Rose Gardini, cheiro carinhoso pra vocês, tá? Obrigado pelo carinho da sua audiência. Cadê o Tawan Siway? Tawan disse, rapaz, eu chego no Santos Dumont ou só vai de Larissa? E no é? Alô, Gabi, tá acordada, Gabi? Galerinha aí da Marmoraria Imperatriz também, de Rádio Ligado, curtindo a nossa programação. Vamos ao break das 10h30 e eu volto já já trazendo mais música. Não sai da sintonia, na volta do break você vai ouvir a Miglis mais amada do Brasil. O nome dela, Simone Mendes, trazendo hit Direitos Iguais. Não sai daí, tá? Rapidinho eu estou de volta, com muito mais. Não demais, me larga, me larga.
1: Daqui a pouquinho, tem mais música.
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3: 10 horas e 30 minutos.
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1: De volta na melhor programação, agora 10h38. Simone Mendes, amigles, mais amada do Brasil. Direitos iguais, 10h38. Escuta aí!
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1: Tá aí, sucesso pra você, de Belo, na voz do desejo de menina, perfume, sensacional, né? Agora são 10 horas e 44 minutos.
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1: O Milton da Lagoa Redonda já chegou por aqui pedindo calcinha preta, meu anjo. Tá ligadinho, hein? Pronto, toca sua música já já. Val da Bela Vista também, obrigada pelo carinho da sua sintonia, hein?
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1: É o amor! Sucesso rolando pra você aqui na programação da Melhor, agora 10h44. E olha só quem já chegou por aqui trazendo as boas novas. 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
1: 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Agora 10h48. Olha, gente, vou pra mais uma sequência musical, hein? Tá chegando aqui por aí o Pedrinho Pegação com Raíssa e a Rodada. Estilo Capalouça, na sequência. Pô, o quê? Já foi liberado? Peraí, vamos interromper a programação. Bora lá.
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1: Eita, Lelê! Valeu! Vem pra cá, Pedrinho Pegação. Na sequência, tem Priscila Senna, Léo Foguete, Luan Pereira e Panda. 10h49, no Som da Melhor.

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1: 11 horas e 1 minuto.
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3: Chegou a hora de maltratar muitos coraçõezinhos por aí. E aí, aumenta o volume do seu rádio que o nosso álbum da sofrência entra no ar.
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3: E a gente abre o nosso álbum da sofrência com Del Led, Toque 10, Google Fox.

0: amém a nossa caminhada.
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aí, sucesso pra você, Thiago. Aqui no Casamento Cancelado, foi a nossa última de hoje do bloco, hein? 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Agora são 11 horas 24 minutos, 11h24, falando com você em nome da Pescados Premium, a sua loja de peixes, pescados e camarões, localizado aí na lateral do Mercado da Carne, no antigo supermercado Lopes, na Travessa Tomé Dantas, e lá tem ofertas te esperando, viu? 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

0: 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Agora são 11 horas 25 minutos, falando também em nome do Characab. 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Chá Acabe. 11 horas 25 minutos. Oi, Lulu, bom dia.
1: Ah, bom dia. Tá tendo promoção, sim? Eu gostaria de saber.
0: Ah, mulher, não tava ouvindo rádio, não? Foi o que aconteceu. Não, tem não, viu, filhinha? Um cheiro carinhoso pra você. 11 horas 25 minutos. 11 e 25. Marília Tavares, Mariana Fagundes. Meu tchau, é uma vez só.

Menina, pra mim, Daniel Filho, ele não pode parar, porque a voz dele é inconfundível, viu? No jogo do Brasil aí, Juninho, quem botou foi ele, o DF. 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

Shakira! E olha, já tem um spoilerzinho, né, da versão aí com Léo Santana, que tá sensacional, viu? 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Tá chegando mais música boa por aqui, hein? Grupo Benza Deus e Mari Fernandes. Erro calculado. 11h41.

Natson. 7 bilhões. 10 minutinhos faltando para o meio-dia. E eu vou me despedindo de vocês, agradecendo primeiramente a Deus por mais um dia, por mais uma oportunidade. Prometendo voltar segunda-feira, se Deus permitir, para comandar a melhor manhã do seu rádio, tá? Fiquem todos com Deus, que eu tô indo com ele. Até segunda-feira, se Deus quiser. Vou deixando as nossas últimas de hoje com Barões da Pisadinha, Natan e também a Ana Castela. Tchau, tchau, gente! Na sequência vem o jornalismo Tribuna do Povo com Valderran Lemos. Tô indo, hein?

Uma salva de palmas pra vocês, que vocês são foda pra caralho.

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3: 11:59.
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Agora! Aí baixa só um cabelinho de sapo. Agora! Não, você baixou demais agora. Só um... Aí, pronto. Abaixa um pontinho, fica retado, né, pai? Agora são 12 horas mais 20 minutos. Meio-dia, 20 minutos na Tobias Barreto FM. Hoje é sexta-feira.

0: galera, sextou! 26 de junho, o ano é 2026. Nós estamos chegando com o programa Tribuna do Povo, que vai até às 14 horas. Um abraço a você em casa, um abraço a você no trabalho, a você almoçando, a você que já almoçou, a você... Alô, Heraldo! E o Brasil, Heraldo, hein? Heraldo, meu chapa. E o Brasil... Não lhe vi mais, viu? Doido para falar com você sobre o Brasil. E entrou água. A gente não se viu, não falei sobre o Brasil com você, né, Heraldo? E aí, o Brasil, o que é que você tá achando? Hein, meu amigo Heraldo? Diga aí, o que é que você tá achando do Brasil? Né? Nós estamos chegando hoje, na sexta-feira, rapaz, já é sexta-feira, já tá acabando o mês de junho. Já estamos na antivéspera de São Pedro, né? São Pedro da Lagoa Redonda e o São Pedro também do Padre Pedro. A festa da Lagoa Redonda é domingo e segunda, é? Rapaz, domingo e segunda. É mole. É mole, não é fácil não. Não é fácil não, galhotão. Não é fácil não. É? Rapaz, já estamos chegando. Já chegamos, já passou o meio do ano, é? O que é que a gente fez desse meio ano já, hein? Você já fez essa reflexão? O que é que a gente fez nesse meio ano, hein? Estamos aí há 5 dias, né? Deixa eu ver. 1, 2, 3, 4, 5. Pois. 1, 26, 27, 28, 29 e 30. Olha. 26, 27, 28, 29 e 30. 5 dias aí para a gente terminar o mês de junho e começar o segundo semestre do ano de 2026. E você, do outro lado, foi o que você fez esses 6 meses? Como foi sua vida, a sua saúde, hein? Você já fez essa reflexão? Eu não tinha feito ainda. Olha eu errado aí. Olha o negócio aí, eu, Valderlan Lemos. Não tinha feito ainda essa reflexão. Juro que vou tirar um tempinho esse final de semana para fazer isso. Vai ser domingo. Domingo eu tô de boa. Domingo eu tô de boa, tô de boaça. Domingo, quando acordar, vou tomar meu banho, rezar, tomar meu café e vou para a rede fazer uma reflexão. O que é que eu fiz em 6 meses? De 2026. É sério, gente. É sério. O que é que a gente fez? Olha. Quarta-feira já começa o segundo semestre do ano. Quarta-feira começa o segundo semestre do ano de 2026. Repara o negócio como tá ligeiro. O que é que a gente fez nesses 6 meses? O que é que a gente produziu? O que é que a gente deixou de produzir? A gente ajudou a quem? Organizou as nossas vidas? Organizou a nossa finança? O que é que a gente fez nesses 6 meses? Vou fazer essa reflexão aqui no início do programa. Você que está me ouvindo agora, você em casa, né? Foi muita festa, muita farra, né? Muito problema de ordem pessoal, problema de ordem familiar, problema de saúde. Mas, no resumo, como é que você organizou ou deixou de organizar o seu semestre? A vida está passando, viu? A vida passa para quem é velho, para quem é idoso, para quem é jovem, para quem é criança, para quem é da puberdade, para quem é mediano, a vida passa. Os dias estão passando. E o que é que a gente está conseguindo fazer para organizar a nossa vida? Do nada me veio isso agora à cabeça, viu? Do nada. Confesso a vocês que do nada me veio isso à cabeça. Rapaz, hoje já são 26 de junho, Quarta-feira já é 1º de julho. Já é o primeiro dia do segundo semestre de 2026. Foi o que a gente fez, hein? Esses primeiros semestres. Esses primeiros 6 meses. É porque a gente tem o costume de dizer quando chega no dia do Réveillon. Se Deus quiser, vai ser um ano de vitória. Vou me organizar, né? Vou procurar fazer um projeto para a minha vida. Eu mesmo fiz o quê? Vou fazer essa reflexão. Você fez essa reflexão na sua cabeça, Gleidilene? Você como diretora? Como da sua vida, mãe de família, esposa, dona de casa, diretora da rádio?
1: Tá organizando a festa,
0: Padre Pedro. Não, rapaz, a gente... É sério, rapaz. O tempo passa e quando pensa que não, a gente só lamenta. Acabou o ano. E o que eu fiz? O que eu planejei no final do ano, na hora do 31 de dezembro, na hora de bater o né? Viva! Feliz ano novo! Se Deus quiser, esse ano eu vou me organizar aqui, Eu mesmo. Já tenho duas coisas que eu estou me lembrando. Uma eu consegui, outra, bicho, eu nem comecei. E o tempo passando. Tem uma música que é o tempo passando. E eu vou perguntando até quando. Né? Tem uma música de Fafá de Belém. E uma frase da música diz: o tempo passando e eu vou perguntando até quando. Né, Valdemir? Veja bem. Essa música tem uma frase assim. E eu vou perguntando até quando. O tempo passando e eu vou perguntando até quando. Foi o que eu fiz esse primeiro semestre da minha vida, hein? Fazer essa reflexão domingo. Se Deus quiser, de domingo não passa. A gente precisa mudar, porque tem coisa na vida que é um apagar de olhos, velho. É o piscar assim. Piscou o olho, aconteceu. Tá bom? Agora são 12h27, meio-dia e 27 nessa sexta-feira. Final de semana que promete. Hoje já choveu, viu? E a Cindy Schilder tá na chuva? Tá na sombrinha? Cadê você, Cindy Schilder?
2: Cindy Kruszewski.
0: Cadê a Cindy Schilder? Peraí, volta aí, Cindy Schilder, que o cabo aqui não tava coisado, não. Pois não, de volta.
3: Boa tarde, Valderlan Lemos. Boa tarde, Valdemir Barreto. Boa tarde para você, ouvinte da Tobias Barreto FM. Aqui em Tobias Barreto, a previsão do tempo dessa sexta-feira é de bastante chuva e durante o longo ao dia, né? Durante todo o dia, a temperatura vai variar de 21 a 26 graus e o Instituto Nacional de Meteorologia mantém alerta amarelo para chuvas intensas com possibilidades de ventos moderados. A recomendação é que a população redobre aí a atenção durante as pancadas de chuva e evite áreas de risco. Já já a secretária Zana Caroline fala com a gente sobre o prazo de inscrição da CNH Social, que vai até o dia 30, e também o CREA SE está em movimento, está aqui em Tobias Barreto, e o pessoal, os profissionais, estiveram conversando com a gente aqui da Tobias Barreto FM. Então já já eu volto trazendo essas informações para o Tribuna do Povo.
0: Tá bom, Cindy Schilder. Olha, TRE de Sergipe caça prefeito e vice de Santa Rosa de Lima.
4: Manchete.
0: Ave, que eu vou dizer, viu? Esse povo não dorme não, viu? Cuidado. Ei, meu Deus do céu, olha que tristeza aqui, olha. Olha que tristeza, olhem, ouçam. Terremotos na Venezuela. Número de mortos sobe para 589. Vou trazer essa matéria daqui a pouquinho no programa.
4: Manchete.
0: Agora é oficial, viu? A seleção brasileira já tem adversário. É o Japão. E vale lembrar que na próxima segunda-feira, o nosso programa de meio dia, às 13h30. O jogo do Brasil, na segunda-feira, é às 14 horas. Então, o nosso programa, na próxima segunda-feira, vai acontecer de meio-dia, às 13h30. Nós vamos, inclusive, fazer uma enquete aqui no programa, viu? Nós vamos fazer a enquete no programa. Não se preocupe, olha. 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Nós temos dois refrigerantes de 2 litros, o oferecimento da Tobias Barreto FM. Nós temos duas camisas, um oferecimento da Lucrilá. E temos um galeto. Nós temos um galeto da galeteria Top no Frango, da Rua Itabaninha, 650, vizinho à padaria de Catuta. A enquete vai ser segunda-feira de meu dia, às 13h30. 13h30, o programa vai direto já para a jornada esportiva, tá bom? Mas vamos falar de Copa do Mundo, porque ontem... rapaz, a Alemanha perdeu ontem, hein? Tirou o pezinho, hein? Já era o primeiro mesmo que perdesse, tirou o pezinho para não machucar ninguém, né? Vou trazer... E aí os donos da casa perderam, viu? Vou trazer os resultados e os jogos de hoje daqui a pouquinho. Manchetes. Alessandro Oliveira, boa tarde. A você no Facebook da Tobias Barreto FM. 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Nós estamos chegando até às 14 horas. Boa tarde.
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4: Demais! Daniel Dial, filho do cabrito, viu? 12 horas, 34 minutos, meio-dia, 34 minutos, nós vamos até as 14 horas com o programa Tribuna do Povo, olha, essa é quentinha, hein? Raimundo? Diga, Raimundo!
5: Diga, Raimundo!
4: Ô, Nan! Oi!
5: 3-0 pro Brasil, segunda-feira!
4: Segunda-feira você participa da enquete, viu, Raimundo? Vai ser que segunda a enquete, não é hoje não. Viu?
5: É hoje não. É, sei. Segunda-feira é amigo.
4: Pronto. E o AFC liga, viu?
5: Certo. E você tá bom?
4: Rapaz, tá melhor se você quiser ir comigo ali. Se você for comigo ali, então vai ficar melhor.
5: Graças a Deus.
4: Vamos ali nós
5: você
4: dois,
5: você é gente boa.
4: Dormindo não faz mal a ninguém. Vamos ali nós dois.
5: Não, você tá acordado.
4: Vamos ali nós dois no lugar ali, rapaz. Não pode... Mas não pode levar as mulheres. Tem que ir solteiro. Vamos lá.
5: Não. Vamos tá... levar no mim, Barreto.
4: Tá bem, vai os três. Oh, vai ter
5: um... no Caldeira?
4: Vai ter um bingo ali no Tabaco de Ouro, é você e Valdemir.
5: Ah, não, canal, lá tá matando gente.
4: Não, tá não, rapaz. Vamos lá comprar aquela carteira do bingo.
5: Ah, vou... tá.
4: Vai lá, Patrícia, ela deixa, rapaz. A mulher não. Deixa, rapaz. A mulher deixa.
5: E a sua mulher tá boa?
4: Tá melhor do que os presos, tá solta. Tá lá.
5: Não, era gente boa, viu, não?
4: Dormindo, é gente boa, não faz mal a ninguém.
5: Tchau, não.
4: Valeu, Amunda. Valeu. Pois é, viu? Pois é, rapaz, não é fácil não, viu? Uhum. Ah, pois é, não é fácil não, vai ter um bingo, né? Eu vou comprar as duas cartelas. Vou comprar. Vou levar seu Lelê lá do Salobo. Seu Lelê, desça pra cá, viu, Lelê? Que é pra gente ir ali no... Eu, você, seu Catu, vou levar seu Catu também. Viu? Pronto. Vamos levar seu Catu, Lelê lá do Salobo. Quem mais? Levar aí o Tugóis. Vou levar aquele que gosta de mulher. Vou levar Ninho de Valero. Vou levar... Bananão, vou levar meu pai, vou levar todo mundo lá no bingo, vai ter Tabaco de Ouro, vai ter um bingo lá, não se preocupe não. Valdemir Barreto, todo mundo, vou levar Joaquim, levar Joaquizinho, levar Jornaldo Oliveira, vai botar duas mesas lá só pro povo da Tobias FM e os convidados, vai ser bom. Quercinho tá aqui ajeitando, ah, levar Diógenes, o pai dele, Diógenes Sanfoneiro. O pai do Quercinho. É, filho de Diógenes Sanfoneiro. Vamos levar Diógenes Sanfoneiro.
6: Irmão do mecânico.
4: Hein? Irmão do mecânico. É, o pai dele é Diógenes Sanfoneiro. Diógenes. Pô, tocava lá no forró que então com você. Pô, vamos levar Diógenes Sanfoneiro. Levar Delmo do acordeão com a sanfona. Vamos levar Raimundo de Lina pra cantar um forró também lá. Vai ter um forró bom lá. Olha, gente, chegou a informação aqui. Eu estava atualizando aqui a página, nem o pessoal botou aqui, viu? Mas está aqui na página Radar Sergipe, o nosso companheiro radialista César Cabral. Urgente, viu? Matéria agora, de 12 e 16, tá bom? E foi hoje, viu? O pleno do Tribunal Regional Eleitoral de Sergipe, por unanimidade, manteve a sentença da 26ª Zona Eleitoral, que reconheceu a prática de poder econômico, cassou os diplomas de Janilson Alves dos Anjos, prefeito eleito, e Maria Rosângela de Lemos Carvalho, vice-prefeita eleita do município de Santa Rosa de Lima. Declarou ambos inelegíveis por 8 anos e determinou a perda dos respectivos mandatos. A ação de investigação judicial eleitoral foi proposta pelo Partido Social Democrático, o PSD, Diretório Municipal de Santa Rosa de Lima, e pela coligação Avança Santa Rosa, PSD-PP. De acordo com o processo, trata-se de realização do evento São Pedro da Brasília, em 29 de julho de 2024, época da eleição, mas antes do período oficial de campanha eleitoral. Segundo a ação, a festividade contou com estrutura de grande porte, distribuição gratuita de cestas básicas, alimentos e bebidas à população e promoção das então pré-candidaturas de Janilson Alves dos Anjos e Maria Rosângela de Lemos Carvalho. Ao analisar o recurso, o relator do caso, o juiz Breno Bergson Santos, destacou que o abuso de poder econômico previsto no artigo 22 da Lei Complementar número 64 de 1990 pode ser configurado mesmo quando os fatos ocorrem antes do registro de candidatura, desde que apresentem gravidade suficiente para comprometer a normalidade e a legitimidade das eleições. Em relação às provas digitais, o relator entendeu que publicações extraídas de perfis públicos em redes sociais constituem meio de prova válido, nos termos do artigo 422 do Código de Processo Civil, sobretudo quando corroboradas por depoimentos testemunhais, vídeos e demais documentos produzidos durante a instrução. De acordo com o relator, o evento possuía conotação eleitoral evidenciada pela vinculação dos investigados à organização da festividade, pelas manifestações públicas de apoio às candidaturas, pela utilização de elementos associados à campanha eleitoral e pela distribuição gratuita de bens à população, além da ausência de documentação capaz de comprovar a origem dos recursos empregados na realização da festa. Junto a isso, a dimensão do evento e as demais provas constantes dos autos reforçou a conclusão de que houve utilização de recursos econômicos apta a comprometer a igualdade de oportunidades entre os candidatos. Por unanimidade, a Corte do Tribunal Regional Eleitoral de Sergipe negou provimento ao recurso e manteve integralmente a sentença da 26ª Zona Eleitoral, que determinou a cassação dos diplomas de Janilson Alves dos Anjos e Maria Rosângela de Lemos Carvalho, a declaração de inelegibilidade de ambos pelo prazo de 8 anos e perda dos respectivos mandatos. Nos termos do artigo 224 do Código Eleitoral, o presidente da Câmara Municipal de Santa Rosa de Lima assumirá interinamente a administração do município até a realização de novas eleições suplementares. Participaram do julgamento a presidente do TRE Sergipe, desembargadora Ana Lúcia Freire de Almeida dos Anjos, a vice-presidente em substituição, desembargadora Simone de Oliveira Fraga, os juízes membros Tiago Brasileiro, Breno Bergson Santos, Leonardo Souza Santana Almeida e a juíza Brígida Decler Fink, o representante do Ministério Público Eleitoral, o procurador José Rômulo Silva Almeida. Informações do TRE Sergipe. Eu, inclusive, tenho um grande amigo lá em Santa Rosa de Lima, Adelmo, que é um grande, foi colega nosso no Ateneu na época. Já mandei aqui uma boa tarde para ele, mas ele nem recebe. Queria saber detalhes com o meu amigo Adelmo, né? Ah, tem Vanderson também, mas eu não tenho o número de Vanderson. Mas mandei aqui um amigo para o Adelmo, lá de Santa Rosa de Lima. Vou ver se a gente consegue. Eu não sei se eles são oposição ou situação, mas queria ver também aqui. Mas tá aí. Foi de agora a pouco, viu, gente, essa matéria. Cassação do prefeito e da vice-prefeita em Santa Rosa de Lima. Atualizada aqui a página, às 12h27. Nós estamos às 12h43. Então, foi a pouco momento, viu? Cassação E pelo que eu vi aqui, não cabe recurso. Eu não entendo de lei. Se tiver algum advogado nos ouvindo aí, né? Tem sempre o doutor Silvânio, que é ouvinte da gente. Tem sempre também Nego Valeriano, né? Então, esse pessoal aí que tiver ouvindo, que for advogado, que puder falar, porque aqui fala... Porque aqui fala, olha, nos termos do artigo 224 do Código Eleitoral, o presidente da Câmara Municipal de Santa Rosa de Lima assumirá interinamente a administração do município até a realização de novas eleições suplementares. Então, pelo jeito aqui não cabe recurso. Pelo jeito aqui não cabe recurso. É? Deixa eu ver aqui. Doutor Alessio, né, que recebeu agora, também já é advogado, não sei se pode falar. Algum advogado que pudesse falar, a gente ia. Mas aqui fala, por unanimidade, a corte do Tribunal Regional Eleitoral de Sergipe negou o provimento ao recurso e manteve integralmente a sentença. Eu acho que teve o primeiro julgamento, eles perderam, pelo que eu estou entendendo. Eu não sou advogado, viu, gente? Eu não sou advogado. Pelo que eu estou lendo aqui, né? Aí você me diz, mas Santa Rosa de Lima, eu nem sei onde é. Mas, gente, é um caso grave. É uma cassação de mandato de um prefeito e uma vice. Não é coisa pouca, não. Sabe o que é uma eleição e você cassar o mandato de um político? Sabe o que é isso? O político com o mandato em andamento. Nós tivemos isso aqui em Tobias Barreto, vocês viram, né? Aqui dá um reviravolta no município. E sendo cassado o prefeito e a vice-prefeita. Olha que reviravolta não vai ser no município. O presidente da Câmara vai assumir interinamente até que seja marcada uma nova eleição. Está aqui na matéria. Nos termos do artigo 224, inciso 3º do Código Eleitoral, o presidente da Câmara Municipal de Santa Rosa de Lima assumirá interinamente a administração do município até a realização de novas eleições suplementares. E aqui no outro trecho fala que, por unanimidade, a Corte do Tribunal Regional Eleitoral de Sergipe, o TRE Sergipe, negou o provimento ao recurso e manteve integralmente a sentença da 26ª Zona Eleitoral, que determinou, já disse, né? Determinou a cassação dos diplomas. Tem mensagem, Vladimir? Pois é, eu vou tentar aqui, viu? Pronto, obrigado aí, viu? Obrigado. César Cabral do Vale, agradecer aqui ao companheiro César Cabral do Vale. Acabei de ler a matéria toda aqui, né? Da cassação do prefeito e da vice-prefeita de Santa Rosa de Lima. O prefeito é o Janilson Alves dos Anjos e Maria Rosângela de Lemos Carvalho, a vice-prefeita. Prefeito e vice cassados. Vá lá no radar do companheiro César Cabral do Vale, Radar Sergipe. Um abraço, César, muito obrigado. Agora são 12 horas, 48 minutos, meio-dia e 48. Vê se você consegue falar com o Márcio Verlan, Valdemir, por favor. Porque eu acabei de receber também aqui uma informação. Né? Acabei de receber aqui uma informação. Gênison, forte abraço para você, viu, Gênison? Um forte abraço para você, viu, Geninho? Brigadão. Nosso amigo professor Gênison está ligado também com a gente. Eu vou tentar aqui, vou ver se a gente consegue, né? Um advogado para falar, explicar. Mas pelo que eu entendi aqui, viu? Não cabe recurso. Na matéria fala que foram cassados os diplomas. O presidente da Câmara de Vereadores lá de Santa Rosa de Lima assume até que seja marcada uma nova eleição. Aí é um atraso na cidade, viu, gente? Aí é um problema na cidade, viu? Esse negócio de estar no poder e usar a máquina para fazer eventos, né? Em época de campanha, a gente já viu aqui em Tubias Barreto o que deu uma certa época, né? Não foi fácil, não. Vamos ver se a gente consegue falar com o Márcio Verlan, porque a informação que eu obtive aqui, que toda a premiação, né, dos campeonatos aqui de futsal e de campo, está em conta. O pessoal já recebeu a premiação em dinheiro. Vamos ver se a gente consegue aí. Daqui a pouquinho eu vou trazer aqui, olha, gente. Rodamir, me dê o cabo aí, por favor, para a gente trazer essa matéria aqui. Trazer essa matéria aqui, porque infelizmente uma crise humanitária na Venezuela tá à porta, viu? Tá batendo à porta. Infelizmente, uma crise humanitária tá batendo à porta na Venezuela. Atendeu? Pronto. Deixa eu ver se ele atende. Se não atender, a gente vai aqui. Esse terremoto na Venezuela, já passam de 500 os mortos. Vamos aqui, depois ele retorna aí. Vamos ouvir essa matéria aqui, que também é matéria de agora, viu? Infelizmente, viu, gente?
7: A tentativa internacional de auxílio à Venezuela nesse momento dramático em que o país já confirma 589 mortos, vítimas dos dois terremotos e das consequências, o número deve aumentar ainda, infelizmente, há muitos desaparecidos, e a ONU fez um apelo às autoridades da Venezuela para que garantam acesso à informação depois do terremoto. Segundo as Nações Unidas, as restrições à internet dificultam comunicação e, claro, vão comprometer os esforços de resgate. Então a gente vai até Genebra, na Suíça, para conversar com a Bianca Rottier, que acompanhou uma entrevista na ONU agora há pouquinho, né, Bianca? Bem-vinda. A comunicação entre equipes, famílias, resgatistas é absolutamente essencial para que haja coordenação e eficácia no trabalho de resgate, de encontro das vítimas, né?
8: Essencial, Rafael, pode salvar vidas, isso a ONU destacou hoje. Bom dia para você, bom dia para Camila, bom dia para todo mundo que está com a gente aqui no Conexão. Nessa entrevista coletiva hoje de manhã na ONU aqui em Genebra, eu perguntei sobre essas restrições, se elas estão em vigor neste momento na Venezuela e, claro, o impacto disso tudo nesses esforços de resgate. E aí a porta-voz do Escritório de Direitos Humanos da ONU disse que o acesso à informação, claro, é fundamental, porque afinal de contas pode salvar vidas, e que as restrições pré-existentes à internet, ou seja, antes desses terremotos, elas continuavam em vigor, pelo menos de acordo com as informações, as primeiras informações que ela tinha. E aí a porta-voz do escritório da ONU para os Direitos Humanos voltou a pedir que a Venezuela garanta o direito à informação, como já...
4: Olha, gente, infelizmente já passa de 580 o número de mortos na Venezuela. E o Itamaraty, até umas 10 horas, tinha atualizado aí as notícias. Dois brasileiros já estavam entre esses mortos, desses terremotos. Até a Cleidilene me perguntou, já é o El Niño? Não sei. Mas confirmado já, 589 mortos, infelizmente. E aí vou dizer, viu, para o país se reerguer depois do negócio desse aí, não é fácil, não. São 12 horas, pedir a Deus, a Virgem Imperatriz dos Campos, que abençoe essas famílias, né, desse mundo todo que está na Venezuela, porque não é só venezuelano morrendo. Tem gente de todo mundo que estava lá, exemplo, dois brasileiros entre os mortos já confirmados. Agora são 12 horas mais 53 minutos, meio-dia e 53 minutos. Na linha, Márcio Verlan, secretário do Esporte, Jovinho. Boa tarde.
9: Boa tarde, Valderlan. Boa tarde, nosso amigo Valdemir Barreto, ouvinte do Tribuna do Povo. Uma satisfação enorme sempre participar do seu programa, sabe disso, né?
4: Márcio, uma alegria nossa. Márcio recebeu a informação que a Secretaria Municipal de Esportes hoje, através da gestão, já foi pago toda a premiação do campeonato de futebol de campo e também de futsal. Traga para mim, por favor, essas informações, eu vou ficar muito grato.
9: Ô, Valderlan, graças a Deus. Graças a Deus, né? A premiação hoje, pela manhã, já foi concluída, né? Menos de uma semana após a decisão final, que foi sábado e domingo da semana passada, né? Hoje já concluímos o pagamento, já foi um pagamento. Pois muita gente fica achando que a premiação demora. Não, a gente explica a todo mundo. A questão é o trâmite legal. Por isso a gente não pode pagar no momento, no ato da premiação do campeão. Porque a gente não tem como adivinhar quem será o campeão, quem será o vice. Mas graças a Deus, não. Muito comprometimento da gestão do prefeito José Agripino, que fez o compromisso. Pessoal da Secretaria de Finanças, pessoal aqui da Secretaria de Esportes, os presidentes também, né? Que a gente solicitou da documentação. E aí eles vieram no prazo legal. E com isso, né, a gente conseguiu realizar o pagamento. Graças a Deus. Pagamento do Campeonato Municipal, que é 40 mil reais de premiação, sendo 20 mil para o primeiro, 8 mil para o segundo, e aí vai, 2 mil para semifinalista, para o outro semifinalista, 2 mil também, e aí 500 reais para artilheiro, 500 reais para o melhor jogador da final, 500 reais para o goleiro, 500 reais para a torcida. Então, assim, a gente concluiu efetuar esse pagamento na manhã de hoje, o prefeito Dilson de Agripino aí, como havia prometido, feito o compromisso, graças a Deus. E cumpriu, né, num prazo legal, muito bom, até porque a semana ainda teve feriado, né, Nando? Quer dizer, menos de uma semana, porque teve o feriado e a gente concluiu esse pagamento, graças a Deus. Num prazo legal, um prazo bom, o pessoal. E também teve o campeonato de futsal, que foi realizado no domingo, a final da segunda divisão, no último domingo pela manhã, né? R$ 2.000 por campeão, era R$ 1.000 campeão e 600 vice. Tratado de uma segunda divisão, que o importante é o acesso, a gente, né, fala isso. Mas o prefeito Dilson de Agripino, com um olhar voltado em diversas áreas, no esporte não seria diferente, né? Ele decidiu aumentar a premiação. E o de campeão não aumentou, não, ele dobrou. Era R$ 1.000, foi para 2.000. E o de segundo lugar era R$ 600, foi para R$ 1.000. Então, assim, o compromisso do prefeito Dilson, com um olhar voltado, nossos desportistas. Hoje a gente concluiu esse pagamento, finalizou o campeonato belíssimo, e com esse pagamento agora fechou com chave de ouro. Então, assim, anunciar para a população que, graças a Deus, fizemos o compromisso e agora cumprimos o compromisso. Graças a Deus, né?
4: Que bom! Parabéns aí à gestão, parabéns à Secretaria Municipal de Esporte aqui de Tobias Barreto, né, por cumprir, né, com essa responsabilidade aí, compromisso. O campeonato foi muito bonito e agora é partir para o segundo semestre. Há pouco instante eu falava aqui, meu Deus do céu, já acabou o primeiro semestre, oh meu Deus do céu. Então, pô, segundo semestre vem muita coisa aí, vem piso do SESI, vem campeonato de primeira divisão, vem muita coisa boa, né, Márcio?
9: Tem muita coisa boa, né? Inclusive a gente estava falando aqui hoje, Diego, que trabalha junto com a gente, ele estava comentando: Márcio, ano que vem vamos começar o municipal mais cedo. Eu falei: rapaz, a gente começou dia 21 de fevereiro, logo após a quarta-feira de cinza. Ele: foi mesmo? Foi. Eu falei: é mesmo, é porque está passando ligeiro que a gente está nem percebendo. Eu falei: pois é. A gente começou dia 21 de fevereiro, finalizamos dia 20 de junho, 4 meses praticamente exatos para finalizar a competição dessa magnitude. Então, assim, foi muito bom, graças a Deus. Mas a gente, nesse ano, primeiro semestre, a gente fez vôlei de areia, futebol, né? Os jogos escolares, o municipal. E no segundo semestre, a gente tem a primeira divisão, o campeonato de mais de 40 anos, o feminino. Estamos programando também o vôlei de quadra, masculino e também feminino. Então, assim, tem muita coisa boa nesse segundo semestre, né, não?
4: Ô, Márcio, Copa do Mundo. Não fala em Messi, que o Valdemir não vê nada de Messi. Não fale Neymar, pelo amor de Deus. Mas o Brasil já sabe que seu adversário é o Japão. Segunda, 14h. E aí, as ruas, como é que estão as movimentações?
9: Valdelan, estamos lá, estamos aí com esse projeto lindíssimo. Inclusive, eu quero falar com algumas pessoas querendo fazer polêmica, e assim, a gente não quer entrar em polêmica, a gente quer alegria. Esse projeto é alegria. Esse projeto é diversão para as crianças, para os idosos, para os vizinhos, a união. A gente, o projeto quando a gente criou, não, foi com esse intuito. Então, assim, criar memórias, e o pessoal está criando as memórias. E assim, a gente não quer entrar na questão de polêmica, porque não adianta. Porque assim, a gente teve essa ideia para isso, para levar alegria para o nosso povo. E graças a Deus, toda vez que a gente leva, você estava presente lá, você vê a alegria das crianças, das pessoas, dos moradores. Então é esse o intuito do projeto. Então, e tudo que foi feito, né? Mais uma vez, tudo que foi feito foi passado para os representantes antes de iniciar as avaliações. Inclusive, eu tenho provas, eu tenho um grupo, eu falei pessoalmente a todos que foram os representantes e falei também no grupo do WhatsApp que foi que tem feito, só com os representantes. Então, assim, a gente tem como provar tudo isso.
4: Pois não, fica à vontade. Márcio?
9: A gente quer levar alegria, levar felicidade. Tá ouvindo?
4: Agora estamos ouvindo, acabou. Estamos lhe ouvindo bem.
9: Quem voltou. É o Silo. Oscilou a internet. A gente quer levar alegria, felicidade, que é esse intuito do nosso projeto. E na segunda-feira vai ter mais uma rua contemplada. Então, hoje, sexta-feira, hoje à noite, começa mais uma enquete. As pessoas da comissão estão indo avaliar. E outra, Valderlan, tudo bem que a comissão, quando você faz algum evento, tipo quadrilha junina, eu já não sei como você já pensou. Quem promove o concurso, ele escolhe quem serão os jurados do concurso. Então, assim, tem os jurados para poder definir quem será o campeão daquele concurso. Quando você faz um concurso de poesia, você vai escolher os jurados que vão avaliar a poesia. Então, quando você faz um jogo de futebol, você vai escolher quem serão os árbitros da partida de futebol. Bandeirinha, o árbitro, é você que decide, você que está promovendo. Ah, mas eu acho melhor assim, assado, fulano. Porque são opiniões que a gente respeita. Mas a partir do momento que tudo é combinado antes, conversado antes, explicado antes, então, assim, tá ali explicar tudo certinho. E a gente faz uma comissão com pessoas responsáveis, que entendem, pessoas de diversas áreas, sabe, Nan? Que em nenhum momento a gente quer dizer que nós somos os 100% da certeza, da palavra, dono da verdade. Pelo contrário, nós somos humanos, humanos falhos. E como tem 10 pessoas na comissão, fica até melhor para julgar. Porque não é apenas uma pessoa que vai decidir, nem duas, são 10. 10 pessoas que irão decidir. E é muito importante, como a gente falou ontem, votação na internet é muito importante, só que no meu ponto de vista, no ponto de vista da gente que cria o projeto, não é o principal, não é o único, né, método de escolha. Ah, mas eu acredito que é melhor assim, só pela internet. Pronto, eu respeito sua opinião. Mas não é assim no nosso projeto. A gente já tinha avisado a todo mundo como seria. Então, assim, eu respeito demais a opinião de todos e eu espero também que respeitem a nossa. Né, opinião, porque a gente, além de ter opinião, a gente explicou com antecedência no edital e explicou a cada um pessoalmente e também os representantes no grupo do WhatsApp como seria. E graças a Deus, o Brasil passou de fase. Vamos pegar o Japão, o homem dos olhos fechados. Não é possível que a gente perca para os homens que não abrem nem os olhos. Vamos ganhar e para outra rua ser contemplada. E falando nos jogadores, graças a Deus, não. Os jogadores com nome estão brilhando na competição. É Messi, é Haaland, é Mbappé. Cristiano Ronaldo agora começou.
4: Vinícius Júnior fez gols
9: em todos os jogos. Então, assim, os grandes nomes estão dando conta do recado.
4: Cristiano Ronaldo é um jogador que está na Copa do Mundo que marcou gols em 6 Copas diferentes.
9: 6 Copas diferentes. E até estava tendo um boicote com ele, alguns jogadores novos de Portugal. Estava até falando que ele é mais um ou tal. E aí mudaram alguns jogadores e aí já começou a brilhar. Cristiano Ronaldo, que estava faltando brilhar a estrela de Cristiano Ronaldo. E já iniciou já a brilhar já a estrela de Cristiano Ronaldo. Então, assim, é uma Copa que está sendo muito boa. E, né, a cada imagem linda. Teve até uma pessoa que mandou mensagem para mim, de umas crianças assistindo o jogo na última... Que dia foi, meu Deus? O jogo? Terça foi? Terça-feira. Segunda. Segunda? Não, que dia foi, não? Segunda foi?
4: Foi quarta.
9: Olha, tá vendo que eu tô embolado um dia? Na última quarta-feira, tem as imagens das crianças sentadas, até no chão, não, nem na cadeira estavam.
4: Eu tava lá.
9: Os olhos vidrados, o telão. Pensa na coisa linda das imagens. Então é isso que a gente quer levar, a gente quer promover alegria, não. Alegria, diversão, paz, união entre os vizinhos. Em nenhum momento a gente pensa em algo para promover intrigas, brigas, desunião, porque não é isso nosso intuito, nunca foi. A gente é da paz, a gente é da alegria. Então, não é esse nosso interesse, nosso intuito é esse. A gente perde a compreensão de todos e que segunda-feira mais uma rua será contemplada e o Brasil vai ganhar do ombro dos olhos fechados para outra rua ser contemplada. E aí, sucessivamente, se Deus quiser, todas as ruas do projeto, né, vai ser uma maravilha, serão contempladas. A gente tem da chateação, porque às vezes você quer ganhar, você tem uma opinião que a sua está melhor do que a outra, é normal. Mas nem todos podem ganhar de uma vez só. Mas aos poucos vão ganhando. E no final, a gente vai decidir aí com a comissão o evento, a rua que teve o melhor evento daquelas contempladas. Atualmente foram duas, vai ser mais uma contemplada. Três ruas contempladas. E aí esses três eventos vão ser avaliados para a gente poder dizer qual foi a melhor rua que teve o melhor evento. E aí se o Brasil passar quatro eventos e assim sucessivamente. Então é isso, Valdemar. Graças a Deus, mais um projeto lindo.
4: Beleza.
9: Belo. E que conta com a Turismo Barreto FM como parceira, como sempre, que está divulgando as coisas boas da nossa querida cidade Turismo Barreto, que é uma cidade maravilhosa de se viver. Não é só boa, não. Essa é maravilhosa. Valeu, Adelão.
4: Um abraço. Obrigadão, Márcio. São 13 horas. 4 minutos, 13:04. Tem telefone? Sim. Hã? Sim. Ok, pro apoio. Foi? Bota assim de shield aí. Bota assim de shield aí que tá chovendo. O bicho tá pegando. Pronto. Bota aí. Bota assim de shield aí que ela não pode se molhar, senão vai coisar os cabelos dela, que ela disse que caprichou no negócio do cabelo. Pronto. Vamos lá?
10: Cindy Kruszewski.
4: Alô, Cindy Schilder! Boa tarde!
11: Boa tarde mais uma vez a você, ouvinte da Tobias Barreto FM. Agora eu trago a informação do município de Tobias Barreto. Recebe aí nessa sexta-feira mais uma edição do programa CREA SE em Movimento. A ação acontece aqui na Praça do Cruzeiro e leva aí atendimento e orientação e serviços aos profissionais da área de engenharia. E quem conversou com a gente foi Paula. Vamos acompanhar.
12: Jornalismo da Tobias Barreto FM, eu me encontro aqui na Praça do Cruzeiro, no centro da cidade de Tobias Barreto, e quem está comigo é Paula, ela que é
13: gerente técnica do CREA.
12: A gerente técnica do CREA Sergipe, e eles estão aqui na nossa cidade. Qual o intuito de vocês virem até a cidade de Tobias Barreto? O que é que vocês fazem e atuam nesse serviço?
13: Bom, então esse é um programa do CREA, né, que é o Cresce em Movimento, que é assim, a intenção é trazer o conselho para os municípios, né, então aproximar dos profissionais, das empresas de engenharia, agronomia e geossciências, mas também da sociedade, para ela entender o papel, né, a importância de um engenheiro numa obra, num serviço que é ligado a essas atividades. E também a gente está aqui na praça hoje, né, no município, até às 14 horas, e aí a sociedade como um todo pode obter informações e também fazer denúncias. Às vezes passa numa obra, não sabe se tem um engenheiro acompanhando, que traz aquela segurança, né, da presença daquele engenheiro nessas obras e serviços. Aí a gente também recebe a sociedade como um todo, não só os profissionais e empresas de engenharia.
12: E quais os serviços que estão sendo ofertados?
13: Então, vamos lá. Os profissionais e as empresas podem tirar dúvidas sobre a atribuição, alguma pendência que tem junto ao conselho, né? A parte de RT, de acervo técnico. Então, tudo que pode ser feito na sede do CREA, hoje a gente está aqui ofertando no município de Tobias Barreto. Então, vocês podem vir até as 14 horas, a gente vai estar aqui esperando vocês.
10: Cindy Kruszewski.
4: Cindy Schilder.
11: O atendimento do CREA SE em Movimento segue até as 14 horas aqui na Praça do Cruzeiro, no centro de Tobias Barreto. Logo mais eu volto trazendo informações da assistência social com a secretária Zana Caroline.
4: Agora são 13 horas mais 7 minutos, 13:07. A festa de São Pedro e São Paulo, lá do Conjunto Padre Pedro, hoje, sexta-feira, dia 26, às 19 horas. Noite de oração pelas vocações. Celebrante, Padre Marcos William, pároco da paróquia de Nossa Senhora do Socorro em Tomar do Jeru. Tema, Evangelho do Dia. Organizadores, moradores das ruas Dagoberto de Oliveira, Geni Cardoso e José de Vânio. Convidados, apostolado da oração. O estandarte vai para a casa de Zefinha de Floriano. Amanhã, sábado, dia 27, noite de oração pelas comunidades, celebrante, Padre Givaldo, vigário paroquial da paróquia Nossa Senhora Imperatriz dos Campos, em Tobias Barreto. O tema, Evangelho do Dia, organizadores, moradores das ruas D e C, convidados, comunidades circos vizinhas. Haverá leilão domingo, dia 28, encerramento da festa de São Pedro e São Paulo. 6 horas, alvorada festiva, e às 17, procissão com andor dos padroeiros pelas ruas da comunidade. Em seguida, missa com padre Humberto da Silva. É a festa de São Pedro e São Paulo, do conjunto Padre Pedro e Tobias Barreto. Abraçar todo o povo do Padre Pedro, aquele abraço, pois não?
14: Não, boa tarde, né? Boa tarde, quero parabenizar aí a prefeito Dilson, aí, a Márcio Velan, pela premiação paga, né? Teve uma gestão aí que até hoje eu tenho dinheiro para receber de arbitragem, né? E Dilson, boa tarde, né? Boa tarde, quero parabenizar aí a prefeito Dilson, a Márcio Velan, pela premiação paga, né? Teve uma gestão aí que até hoje eu tenho dinheiro para receber de arbitragem, né? E Dilson faz isso aí, pagando tudo certinho. Parabéns, parabéns, parabéns mesmo. Nunca teve uma premiação dessa, em Tobias Barreto. E a respeito de um cara doido aí, que é do Partido Missão, eu acho que aquele cara não mora em Sergipe, não, nem conhece Tobias Barreto, né? Tá vendo aqui no Instagram, no complexo, aqui no Instagram aqui, ele falando de Tobias Barreto. Um cara parece que é doido, é um tal do presidente aí, Partido Missão, eu nunca vi não, o cara parece que é doido. Eu vi, foi no Instagram, parece que é daquele Tufi ou da Luandê lá. Esse cara parece que não mora em Tobias Barreto, não.
15: Será que o Ailton vai fazer um café para convidar os amigos para tomar um café na casa dele, com bolo, essas coisas? Será que ele vai fazer isso, Ailton?
4: Será? Se ele vai, será? Perguntar não ofende. Será que ele vai fazer um café com bolo? Ou uma Fanta com bolo? Mas não bota Fanta com bolo que tem na delegacia, não, viu? Fanta com bolo, aquelas Fanta, viu, Ailton? Um Fanta com bolo aí para os visitantes que vão aí prestigiar o encerramento da festa de São Pedro e São Paulo, do conjunto Padre Pedro. 13 horas, 11 minutos. Deixa eu ver aqui alguma coisa se eu faltei falar. Já falei da festa de São Pedro e São Paulo. Já falei aqui também do Zap, já falamos tudo. Já teve Márcio Verlan. Já teve a primeira participação da Cindy Kruszewski. Daqui a pouquinho, já falamos aqui do terremoto. Oh, meu Deus do céu, lá da Venezuela. Que negócio, né? Oh, meu Deus do céu, que negócio. Meu. Deixa eu ver se já tem alguma coisa mais atualizada com relação a esse terremoto. Que aqui são vidas, viu, gente? Sabe o que são 589 pessoas, até o momento, mortas? Até o momento, mortas, 598 pessoas. E 89. 589 pessoas mortas até o momento. Sabe o que significa isso? Uma comunidade. Tem comunidades que têm 600 habitantes. Tem comunidades que têm 600 habitantes. E aqui, 589 pessoas já se foram. Oh, Jesus. É, salve. Quase 1.000 feridos após o terremoto. E um jogador de futebol perdeu a esposa, ela salvando a filha. Mole? 1.000 feridos. Vou ao apoio cultural, eu volto. É rapidinho.
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20: 13 horas e 13 minutos. 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
3: Agora são 13 horas mais 23, quase 24, 13 e 23. Quando der 13 e 24, nós vamos para os áudios. Um minuto para eu ler aqui, convite, Sete Maravilhas de Tobias Barreto. A comissão organizadora do projeto Sete Maravilhas de Tobias Barreto, em parceria com instituições e entidades apoiadoras, tem a honra de convidar a Vossa Senhoria para a cerimônia oficial de divulgação do resultado da escolha das Sete Maravilhas de Tobias Barreto. O evento marcará a conclusão de um importante processo de participação popular voltado à valorização da história, da cultura, da natureza e dos patrimônios que representam a identidade do nosso município. Data vai ser dia 7 de julho de 2026, uma terça-feira, às 19h30, no Centro Paroquial, primeiro andar, localizado nos fundos da Igreja Matriz de Tobias Barreto. Comissão organizadora, Maria Lúcia Rosendo Freire. Maria Lúcia Rosendo Freire, doutora Lúcia, comissão organizadora do projeto Sete Maravilhas de Tobias Barreto. E nós vamos estar lá, viu, doutora Lúcia? Muito obrigado, tá bom? Viu, doutora? Tem áudio?
4: É, foi não, tem uma atrapalha aí, Valdemir, num áudio que mandei aí, mas deixa pra lá. Então, não, eu quero dizer pra você que tá chovendo muito em Tobias, mas torcer pra nosso pai e São Pedro, né? Que abri a torneira pro lado de Poço Verde, que eu tava vendo fix, viu?
3: No fix?
4: Ah, rapaz, o milho já um pouquinho bem grande, a paia murchando. Ali o calor tá muito, vamos dizer, a seca. Sufocando, mas chamar para rezar para nosso pai São Pedro, abrir a torneira para lá, para coisa melhorar. Tem fé em Deus, que as coisas melhorar. Isso. Que as coisas de Deus, assim, tem que respeitar. Eu quero dizer para você que senhor Ailton gosta de mulher. Agora, boiola, boiola, safado. Que tem um... Acabou, filho. Um radialista burro e tabaréu. Né? Põe a carinha de bola pra minha porta. A rua vai, é pra gente ir vir, né?
3: Não,
4: agora aqui não entra não, boiola, tá. Safado. Aqui não entra não, vagabundo.
3: Aí,
4: é, sabe, tá. Diabo, de radialista. Boca de trairazeiro, tá. Safado.
5: Sim, todo mundo tá sabendo que tá chovendo. Agora eu quero saber da pergunta. Vai fazer um bolinho e café pra gente tomar aí na sua porta essa semana,
3: não
5: amanhã?
3: Tomou remédio,
5: me
3: não,
5: diga filho. Aí, nós todo mundo tá sabendo que tá chovendo. Eu quero saber do bolo.
3: Não tomou remédio, não, foi, rapaz? Não tomou remédio, não. Eu tô perguntando se o senhor vai fazer um bolo. O senhor já vem com negócio de coisa, de é? De radialista, não sei de quê, não sei de quê.
4: Você vai tomar bolo no inferno, sua boiola. Vai,
3: é
4: boiola, pro inferno.
3: Oxe, o que é isso aí? O que é isso aí? Olha quem é. Pode sim, manda ele ligar aí. Só já falou aqui, pode sim. É, rapaz. Daí o tanto tá ficando, rapaz, meio coisado, viu, rapaz? Nunca vi, não. Ninguém tá falando isso aí, viu, rapaz? Hã? Boa tarde, não, Valdemir. Tô acabando que o amor dele é manezinho, pois só fala dele. Pois é, Adriele. Não quis você, agora não. É?
6: É, não, a bicha velha tá doida, tá retada, bicha velha! Rasga, bicha velha!
3: A gente pergunta se ele vai fazer um bolo e um cafezinho pra receber o povo que vai visitar. Ele vem com outras coisas aí, tá confundindo as coisas aí. Você tá confundindo.
7: Ele gosta de mulher. Você fica falando em bolo. Então aí tu gosta de mulher.
3: Ele gosta não. De mulher.
7: Aí você fica falando em bolo, ele não quer bolo, ele quer mulher.
3: Xerém, filho do cabrito, você gosta de bolo também, Xerém? Filho do
8: cabrito. Bolo é bom, pode ser... Bolo de leite, bolo de ovo, põe bolo, todo bolo é bom, né? Não, não.
3: Eu gosto de bolo de mucunzá, gosto de milho, eu gosto de tudo isso.
8: Boa tarde, Nan.
3: Boa tarde, Xerém.
8: Nossa Senhora abençoe vocês que trabalham nessa rádio aí, todos vocês, todos os ouvintes que ligam para você e toda a família brasileira. Não, mas o Velão está de parabéns, né, pelos campeonatos que ele fez, de lá do Beijeirão, daí do César, né? E os times bons, foi campeão, está de parabéns o prefeito, é, com a patroa Sueli, o secretário, o vereador. É, eu tenho que falar em tudo, a secretária, minha patroa Sabina, minha patroa Zan, né? E o Márcio Velão fez campeonato aí com toda a equipe dele e o prêmio foi muito, foi um prêmio bom, né? Para quem ganhasse o primeiro lugar, ganhava 20 mil reais. E eu estava torcendo que Caburé ganhasse dinheiro, mas Orlando levou 2 gols que não era, podia nem para levar aqueles 2 gols. Mas está de parabéns a equipe de Montesquieu, quem ganhou os 20 mil reais foi o Montesquieu. Mas eu queria que ganhasse aqui os 20 mil contos para o time da cidade. Porque Tupi Abaia está hoje, não. Está a capital. A capital perder para o interior, não existe isso, não. Tinha que ter um.
3: Oi? Acontece, Xerém. Quem não me ofereceu. Se você não fizer um time para disputar o campeonato, não tem esse negócio, não, viu?
8: Tá certo.
3: Tem negócio de, né, tem negócio de time do interior, não. O time do interior se organiza. Os da cidade não, mas... não se organiza. Aí, meu filho, toma pua. Tem esse negócio. Tá de parabéns os do interior, que chegaram à final e pronto.
8: Chegou a final, tá certo. Eu tô dizendo que deve estar de parabéns, Montesquieu, que ganhou o primeiro lugar, o Riacho com a mulher ficou no segundo. E aí no César está de parabéns também para o Fortaleza, para ele que ganhou o primeiro lugar, né? O prefeito estava lá e na hora lá era para ser 1.000 contos, aumentou para 2.000. E o segundo lugar era 600, aumentou para 1.000. Está de parabéns, prefeito aí, prefeito trabalhador, que nosso Senhor abençoe ele. Tem muitos anos, muita saúde, porque sempre eu digo, Tupi Abaeta cresceu de disso para cá. Eu sou aqui, vou fazer 28 anos na, dia 20 de agosto, estou aqui, mas para falar a verdade, o pessoal diz, você puxa o saco de disso. Eu digo, não, eu puxo o saco dele porque é um prefeito trabalhador e está trabalhando. E tá, parabéns, prefeito, aí, com toda a equipe dele. Não. Boa tarde, não.
3: Valeu, Xerém.
8: Bom trabalho.
3: Forte abraço. Forte abraço. Tem mais mensagem?
0: Não, esse quem falou é boiola, guarda-corda de boiola. Quem diabo apaixonado por quem? Um boca de traíra vendo um radialista burro em Itamaré. Vou levar no cacete.
3: Calma, Ailton, calma. Aí não vai, não. Aí não tem como, não. Você tá nervoso.
2: Ô, Dan. Oi. Pergunta aí, Ailton Góes, se ele quer bolo de ovos ou bolo de macaxeira? Eu vou mandar fazer ali.
3: Eu perguntei se a Ailton ia botar um bolo com café pro povo que vai pra procissão lá do Padre Pedro e visitar lá o Padre Pedro.
0: Você vai cuidar do seu casamento,
3: calma,
0: com outra mulher.
3: Rapaz, deixa, pelo amor de Deus, rapaz. Alô, você do telefone, agora são 13 horas, mais 31 minutos, só rapidinho aqui, Carlos Jesus. Boa tarde. Hoje, Santa Missa com os homens na Igreja Matriz Nossa Senhora Imperatriz dos Campos, às 19h30. Todos estão convidados. Está dado o recado. Carlos, alô, você do telefone. Boa tarde. Não é o cabo não aí? Alô, você do telefone. Boa tarde.
9: Boa tarde, boa tarde, boa tarde a todos os ouvintes. Boa tarde, está ouvindo?
3: Agora estou.
9: Boa tarde a todos os ouvintes.
3: Quem está falando, por favor? Alô? Alô?
9: Quem está passando informação? Oi?
3: Está cortando a ligação.
9: Informação.
3: Tá cortando a ligação. Tá falando pelo zap aí? Pelo zap é uma porra, viu, pai? Ô, ligação merda da porra. Pega esse número aí, Vladimir, pra eu ligar aí. Falar pelo zap não, horrível pelo zap. Ligação de zap é. Vai pra casa do caralho, ligação ruim da porra, homem. Ligação de zap é a ligação pior do mundo. Deixa eu ver aqui. 9090. Deixa eu ver se eu consigo por aqui. Ô, ligação que vale uma porra. Não vou dizer um palavrão, porque tem gente comendo esse momento. Deixa eu ver aqui se a gente consegue. Vamos ver. Deixa eu ver se consegue aqui agora. Repara aí. Se a gente consegue, libera aí. Alô? Alô? Alô? Alô? Tá aberto aí? Espera aí. Alô? Deixa eu ver aqui, deixa eu ver. Alô, você do telefone, boa tarde. Alô?
10: Ele está tentando ligar para cá.
3: Não adianta. Alô, você do telefone, boa tarde. Deixa eu ver se uma pessoa... Não ligue não, por favor. Segura aí. Segura aí pra gente... Né? Deixa eu ver aqui se a pessoa tá para falar aí. Pronto. Deixa eu ver se a gente fala aqui agora.
11: Oi, Nan.
3: Pronto. Quem fala comigo, por favor?
11: Não, é Diego.
3: Diego.
11: Eu tô aqui... Isso, eu tô querendo passar aqui a informação, é Diego Arlen.
3: Diga, Diego, pois não. Ah,
11: corredor de rua.
3: Diga aí.
11: Não, uma informaçãozinha pra população, né? É, dia 25 de julho acontece a corrida do Sesc aqui em Tobias Barreto.
3: É,
11: e o pessoal já está aqui. Ah, pronto, muito bem. É, porque o pessoal tá aqui, então eu tô passando essa informação pra você anunciar também aí. Pro pessoal vir validar a inscrição, né? Que acontece agora, das 13 horas às 19 horas, aqui na Praça do Cruzeiro.
3: Pronto. Então o pessoal já está na Praça do Cruzeiro já.
11: Isso. Quer que eu vou passar para o responsável aqui para você falar com ele, pode ser?
3: Pode passar, sim. Pode passar.
11: Caio. Na rádio. Vai, pai. Alô?
3: Alô, quem fala comigo, por favor?
12: É Caio, tudo bem?
3: Tudo bom? Diga aí, Caio. Pois não. Fique à vontade.
12: Então, meu amigo, eu tô passando para poder divulgar sobre a corrida do Sesc, seria 25 de julho, Tobias Barreto, certo? São para inscrição, você faz a inscrição no Simpla, né, e são 10 quilos de alimento, certo?
3: Foi, o pessoal esteve aqui a semana passada, o pessoal do Sesc.
12: Isso mesmo, o pessoal aqui. Do Sesc. Isso mesmo, o Ozean. O Ozean esteve aí e falou sobre toda a inscrição, lembrando que são 10 quilos de alimento, arroz ou feijão. Certo?
3: Pronto, tá falado.
12: Obrigado, amigo, um pelo espaço.
3: Disponha.
12: Um abraço. Tchau, tchau.
3: Tá aí, o pessoal tá aqui já na Praça do Cruzeiro, não é isso? Pronto, tá passado o recado. Tem mais. Alô, você do telefone.
13: Não, boa tarde. Boa aqui tarde. Que fala Gil do Papelão.
3: Gil do Papelão.
13: Não bota os áudios desse daí, não, que ele parece que tá bebo. Entendeu? Ele não tá sanão, não. Entendeu? Porque uma pessoa que vai para um rádio ficar falando asneira que nem ele tá falando, só pode estar bebo.
3: Ou
13: doido, entendeu?
3: Aí tu tá meio nervoso, viu? Que a gente tá falando.
13: Nós, ser humano, não pode chamar ninguém de doido, mas tem horas que dá, só dá vontade de pensar isso.

0: Pois é, tá falando negócio aqui.
1: Rapaz, ainda bem que ele faz que eu vou cuidar do meu casamento e ele vai cuidar de quem ainda? Pelo amor de Deus, ainda.
0: É, tá, tem que ter calma, viu? Aí, tu
2: vai... Não, é, como é que tá você?
0: É.
2: Um abraço pra você e pra toda a equipe, meu irmão.
0: Marcel do Guarujá.
2: O negócio tá ruim, o negócio aqui é frio, é frio, é frio.
0: Rapaz, um você, viu? Imagino, viu? Aqui tá frio, imagina aí. Aqui tá frio, imagina aí, viu? Aqui tá frio, imagina aí. Veja se a Cindy já quer também participar, que eu trago já aqui os resultados, né? Pronto. Eu venho aqui. Pronto. Vou trazer aqui a Cindy Khrushchev, que eu trago já o pessoal, né? Para fazer os resultados dos jogos da Copa do Mundo. Tá todo mundo aí, né? Perguntando sobre esse negócio de Copa do Mundo. Daqui a pouquinho, os resultados, tá bom? Tá bom? Daqui a pouquinho, os resultados dos jogos de ontem.
3: É para Cindy Khrushchevski.
0: Cindy Schilder, de volta!
4: Estou de volta e agora eu trago a informação com a secretária de Assistência Social, Zana Caroline, sobre o prazo para se inscrever da CNH Social que está chegando ao fim. Vamos acompanhar.
5: Jornalismo da Tobias Barreto FM, eu me encontro aqui na Assistência Social com a secretária Zana Caroline e ela vai passar para a gente sobre a informação do CNH, que agora está com o prazo, que é até dia 30, não é isso mesmo, Zana?
6: Sim, sim, sim, de ouvintes da Tobias Barreto FM, a gente está passando aqui para comunicar à população tobiense e aos interessados em realizar as inscrições para a CNH Social Municipal, que dia 30, né, que dia 30 será o prazo final, então é o último dia. Terça-feira será o último dia para a realização das inscrições. Então, a gente quer comunicar e lembrar a população por quê? Porque na segunda-feira teremos o nosso ponto facultativo, né, de São Pedro. Então, já na segunda nós não faremos, a assistência não abrirá. Então, na terça-feira é o último dia. Hoje estamos realizando essas inscrições até 1 PM. E a gente precisa que a população fique ciente desses prazos, até porque no nosso edital já tem o anexo 1, e nesse anexo 1 já fala de todo o cronograma preliminar da realização desde a realização da inscrição até a saída do resultado e da convocação dos beneficiários. Então, a gente precisa que a população fique ciente disso e que as pessoas interessadas, que precisam dessa CNH para ampliar o campo de trabalho, para ter mais oportunidade de trabalho, né? As mulheres também, que têm uma cota específica para a mulher, 10% do quantitativo da CNH será para as mulheres também, aquelas mulheres que são mães solo, que a gente chama, né? Que são mães que estão no Cade Único, como que criam seus filhos sozinhos. Então, também tem esse benefício. Então, a gente pede que essa população, os entregadores, os mototáxis que ainda não têm a sua CNH, possam vir e fazer essa inscrição.
3: Cindy Khrushchevski.
4: Tá aí a secretária Zana Caroline explicando sobre o prazo de inscrição, que é até o dia 30/6, terça-feira, pois na segunda-feira é ponto facultativo, então na terça-feira de 7 AM até 1 PM na assistência social, você pode estar indo lá e fazendo sua inscrição. A todos uma boa tarde e até segunda-feira.
0: Tá bom, Cindy, tá passado o recado. Homem é preso após danificar imagens sacras na igreja de Monte Alegre. Oi. A Igreja Matriz do Sagrado Coração de Jesus, localizada no município de Monte Alegre, foi invadida e teve parte do seu patrimônio religioso destruído por um homem surto. O caso ocorreu ontem, dia 25. Em nota, a igreja explicou que o homem, diagnosticado com transtornos mentais, invadiu o templo e causou danos ao quebrar imagens sacras e o ambão do presbitério, além de derrubar o ostensório que se encontrava exposto sobre o altar. Nenhum dos fiéis que estavam no local ficaram feridos. Segundo a Secretaria de Segurança Pública, Além de danificar diversos bens durante a ação, ele também teria ameaçado pessoas que tentaram contê-lo, afirmando que estaria armado e dizendo que mataria quem se aproximasse. O homem foi preso em flagrante por pouco tempo depois da ocorrência, registrada logo após o encerramento dos festejos juninos da cidade. De acordo com o delegado Arthur Herbas, o investigado possui um histórico de procedimentos criminais e já foi submetido à medida de internação em razão de seu quadro de saúde mental. Em 2024, ele foi preso em flagrante por roubo majorado, ocasião em que a prisão foi convertida na referida medida judicial. Posteriormente, em fevereiro deste ano, foi colocado em liberdade para continuidade do tratamento. Ainda, conforme a SSP, preso permanecerá à disposição da Justiça e será submetido à audiência de custódia, oportunidade em que também poderá ser analisada a adoção de nova medida de internação. Diante da situação, o templo informou que a programação da Igreja Matriz está suspensa até sábado, dia 27. Unindo-nos em oração, pedindo ao Senhor que fortaleça a nossa comunidade da fé, na esperança e na caridade, e que conceda a todos serenidade diante de este triste acontecimento, informou a Igreja. O cara já tem um histórico, já tinha sido preso em 2024, né? Aí vai e apronta uma dessa. São essas coisas que a gente fica, né, a se perguntar. Vamos, deixa eu ficar claro que é melhor. Mensagem.
2: Para você e toda a equipe, viu? Feliz festa junina para você, que agora a gente está esperando São Pedro. Deus é bom, Deus é maravilhoso, meu irmão. Você é diferenciado. Um abraço.
0: Valeu, Marcel. Forte abraço. Saúde aí para você.
7: Viu, não? Deixa eu dar resposta para esse pessoal do papelão, né? Bebo quem tá você. Aqui não tá bebo, não.
0: Calma aí.
7: Para tomar banho. Aqui não vai comprar um litro de pitu, ou seja, um litro não, uma latrinha, secar, não. Aqui não é, né, pau d'água, não. Agora, você é fraco, viu? Seu papelão. Papelão da vida. Tá vendo aí? Como é que você foi conquistar a menina lá do...
0: Não, você tem que ter calma, Ailton.
7: Dos mandos, passa com o nome dele, mas que ele...
0: Nada a ver.
7: Como é que eu vou em todo interessado na mulher? Quero que você faça um bolo, um pudim. Eu tô morrendo de fome, se acabando.
0: Faça um bolinho aí,
7: você tá pedindo nem mola.
0: Faça um bolinho pro povo.
7: Você sabe lá conquistar a mulher? Aqui não tá vivo, não. Pega seus papelão, vai pra cara de chapéu. Seu retro, você tá dando um recado.
0: Rapaz, vou dizer, Ailton Gomes, não tem jeito.
8: Tô bêbado.
0: Não tem jeito pra Ailton, não, viu, rapaz? Não tem jeito pra Ailton, não, viu? Não tem jeito, não, pra Ailton, viu, rapaz? É um nervoso brabo, viu? É comigo, ele quer dizer o quê? É. Pois é, ele. A Adriele disse que você marcou no São João da Prefeitura e não foi. Ela ficou a noite. Tá aqui dizendo a mim. Ela ficou a noite toda lá, o senhor não foi. Ela esperou pra tomar uma escolizinha e depois dançar um forrozinho, quem sabe depois as pancadinhas.
9: Tem tempo, é verdade. Ninguém tem tempo de ir para uma missa, de ir para nada, mas se botar um trio elétrico ali com o Everaldo sambando, é gente que não acaba. Que se quebre, Jair. Jair, da sua casa lá fica leia, porque o meu machado tá afiado, virado do fim da peste. É problema.
8: Não, convide ele pra missa dos homens hoje, 7h30, pra ver se Deus toca no coração dele e ele deixa essa rungade.
7: Não, se ela falou, ela está muito mal informada. Que ela não marcou comigo nada, nem conheço ela, nem sei quem é a pessoa.
0: Não, aí não.
7: Minha liguinha encontrar com nós, conversar, quem sabe, né?
0: Nós falamos isso. Aqui.
7: Agora, aqui nunca marcou nada com ela.
0: É, aqui no programa foi falado. Eu disse, aí tu vai pro forró, foi aqui. E ela disse, eu vou pro forró, vou esperar ele. Quem sabe a gente tomar uma escolizinha, dançar o forró. Até o senhor falou. É, e depois, quem sabe, não pode dar as pancadinhas. No jogo do Brasil foi a mesma coisa. É? Ah. Quer assistir o jogo do Brasil com ela segunda-feira aí? Ela vai, quer? Quer, ela vai. Oi, aí, oi. Ela disse que vai, aí, oi. Ela topa, tá vendo que ela topa? Olha ela dizendo aí. É.
9: É verdade. Ninguém tem tempo de ir pra uma missa, de ir pra nada, mas se botar um trio elétrico ali.
0: Ah.
9: Um é Everalda Sambando, é gente que não acaba. Ai, Fonte é luz da capa. Que se quebre, Jair. Jair, da sua casa lá fica lei.
0: Ô, Jair.
9: Porque o meu machado tá afiado, viado do fim da
0: pele. O machado é tá afiado. Diga que... Olha, tá aqui dizendo aí, o Toy. Pergunta se ele topa assistir o jogo comigo segunda. Eu vou pra casa dele. Tomar uma escolezinha depois do jogo, liga o som, baixinho, a gente corta um forró miudinho e não faz xixi na cama. Aí, tá
7: vendo? Ô, não, mandaram foto aqui pra mim agora, viu? Através do meu zap, né? Não sei se é a montagem que fizeram, que hoje em dia ainda fica um pouquinho esperto, né? Se for essa pessoa...
0: É ela.
7: Ih, com esse beijo vermelho de batom, nossa senhora, obrigado.
0: É ela aí, foi Valdemir que mandou a foto, O Ademir não vai fazer montagem. Olha a bichona aí. Agora ela, cuidado, quando ela tirar a roupa, ela assim a camisa pra mostrar a tatuagem, você não fica arrepiado, não, viu? Você não se arrupei, não, porque quando ela mostrar a tatuagem que ela tem. Hein? Hein, açaí da vida? Açaí! Quando o Adriano.
7: Só tem uma coisa, aqui não mija nem colchão nenhum.
0: Ai, viu, açaí da vida? Quando o Adriano tirar a camisa pra mostrar o senhor uma tatuagem que ela tem. Você não se arrupei, viu? Pelo amor de Deus. Não fica arrupiado. Não fique, viu? Bepat prende dupla por tráfico e apreende quase 3 quilos de drogas em Capela. Esse final de semana é festa em Capela. É festa em Capela esse final de semana. É o São Pedro de Capela. Aí, meu amigo, os caras começam a levar, né? Equipes do Batalhão de Polícia de Ações Táticas do Interior... Prenderam 2 homens em flagrante pelos crimes de tráfico de drogas e associação para o tráfico. Nesta quinta-feira, ontem, no município de Capela, os policiais receberam informações de que um homem estaria comercializando entorpecentes no bairro Novo Horizonte. Segundo as denúncias, ele utilizava um mototaxista para realizar a entrega das drogas aos usuários. Durante as diligências, os agentes localizaram os suspeitos e realizaram a abordagem. Ao lado deles foi encontrada a quantia de R$ 368,00 em espécie, sem comprovação de origem. Na busca pessoal, os militares apreenderam, com o mototaxista, aproximadamente 70 gramas de cocaína, 25 gramas de crack e R$ 700,00 em dinheiro. Questionado, o suspeito confessou que havia recebido os entorpecentes do garupa da moto, e que ambos atuavam em conjunto na comercialização das drogas, sendo responsável pela distribuição do material ilícito. O outro envolvido também admitiu participação no esquema criminoso e informou que mantinha mais drogas armazenadas em sua residência. Com a autorização do morador, os policiais realizaram buscas no imóvel e localizaram, dentro de um balde escondido no guarda-roupas, cerca de 2.790 quilos de substância análoga à maconha. Durante a entrada na residência, a equipe também percebeu forte odor característico de drogas. Ao todo, foram apreendidos aproximadamente 2,8 kg de substância análoga à maconha, 700 gramas de substância análoga à cocaína, 25 gramas de substância análoga ao crack, R$ 1.068 em espécie e uma motocicleta utilizada na distribuição dos entorpecentes. Os dois suspeitos foram presos em flagrante e encaminhados juntamente com todo o material apreendido à delegacia de Capela para o prosseguimento das medidas legais. Aí agora vocês vão abastecer a cidade de droga para o São Pedro. Seus besta. Vamos falar de futebol? Trazer aqui.
8: Aí vai ficar 0-0. 0-0. E eu aposto com qualquer um que fica 0-0.
0: Será?
8: Aí 0-0. E quando for segunda-feira ele corre. Eu aposto com qualquer um. Quem se manifesta pra apostar comigo?
0: Rapaz. Bidó. Vou dizer, não tá fácil não, viu, Ailton? Adriele tá doida pra tomar uma escolizinha com o senhor e ver se o senhor vai ser 0x0, 1x1, 1x0, 2x0. Se vai fazer xixi fora do pinico, né? Ou se faz xixi no pinico mesmo. Não sei não, viu? Olha, vamos falar de Copa do Mundo? Ontem, pela Copa do Mundo, acho que foi a comida. O chap-chap. Será que ela ouviu? Tivemos ontem, pela Copa do Mundo, Curaçao 0, Costa do Marfim 2, Equador 2, Alemanha 1, Japão 1, Suécia 1, Tunísia 1, Países Baixos 3, Paraguai 0, Austrália 0, Turquia 3, Estados Unidos 2. Aí, hoje, pela Copa do Mundo, às 16 horas, Noruega e França, Senegal e Iraque, às 21 horas, Cabo Verde e Arábia Saudita, Uruguai e Espanha. Amanhã, pela Copa do Mundo, nós teremos Egito e Irã, é hoje, meia-noite, Nova Zelândia e Bélgica. Amanhã, às 18 horas, Croácia e Gana, Panamá e Inglaterra, às 20h30, Colômbia e Portugal, República do Congo e Uzbequistão, às 23 horas, Argélia e Áustria, Jordânia e Argentina. Esses os jogos pela Copa do Mundo. O Brasil já sabe quem vai enfrentar. O Brasil enfrenta o Japão. Segunda-feira, às 14 horas. Vale lembrar que nós vamos fazer a enquete na segunda-feira, meio-dia, até às 13h30. Às 13h30. Às 13h30, a gente para o programa, já entra em cadeia para a transmissão. Segunda-feira, nós não teremos o programa Energia da Tarde do Cacau Oliveira. Nós não teremos. Só a programação, depois das 13h30, só volta normal depois do jogo do Brasil. Tem mensagem aí? Já até tem roupa vermelha separada. Vixe, mano. Ailton. Ela disse que tem uma roupa vermelha separada só para ir assistir esse jogo com o senhor. Eita, meu Deus do céu. Eita, meu Deus do céu. Eita, meu Deus do céu. Ailton, Ailton. A sua casa lasca lenha, Ailton. Porque o machado da mulher tá virado na flecha, Ailton. Ailton.
1: Ô, né? Oi. Ela tem uma com a bunda lá, separada. Quando... Ô, né? Ela tem uma com a bunda lá, separada.
0: Quando ela for tirar a camisa pra mostrar a tatuagem, vixe, vixe, vixe. Cuidado, Ailton. Cuidado, Ailton, que essa... Essa...
1: Ô, né? Ela tem uma com a bunda lá, separada.
7: Vai ser 0x0. Quem se manifesta? Quem se manifesta? Que vai ser 0x0 e ele corre. Ele corre. Ele não vai não.
0: Será se ele vai correr? Será?
10: Então, não, eu quero dizer que. Porque eu tava gravando aqui de outro problema. Ah. Eu quero dizer pra esse pessoal que falou aí, parece que é coisa de boiolas lá e só.
0: Não.
10: Vamos ver, uma coisa só de boiolas. Calma. Aposta, se tiver dinheiro, aposta. Pra quem gosta de mulher, viu? Agora, se você não gostar, pobre, mas seu, droga o seu dinheiro. Pode vender seus bois, suas vacas, se tiver.
0: Calma,
10: vai perder longe, tá dando o recado.
0: Olha aí, o Adriele mandou dizer que de todo jeito vai sair 1x0. Olha aí, tu. Adriele tá doida, meu. Aí, tu mata cedo dessa mulher, aí, ela botou aqui. Aí. Manda pra ele precisar sair mentira nossa. Manda pra ele. Essa da roupa vermelha, separada, e a outra, pode mandar pra ele. Pra ele ver que ela tá mandando mesmo. Pode mandar pra ele ver que não é mentira nossa. Olha ela dizendo aí. Olha, tu veja aí. O que a Adriele mandou aqui pro programa aí. Foi ela que mandou aí. De todo jeito vai ser 1x0. Já tem até roupa vermelha. Aí.
8: Manda, mata a vontade do quê? Mata a vontade do quê? Mata a sua inteira, rapaz. Aí vai sair 0x0. Ele mija no colchão, esse verão.
0: Ai, aí, tá aí, aí. Aí, tá bom? Oh, tá vendo? É para a brincadeira, não. Vocês fiquem brincando com a Adriela, ó, pai. Ela, quando Ela, quando tirar a camisa para lhe mostrar as tatuagens, você vai ver, viu, pai? Quando ela tirar a camisa.
7: Camisa você, dizer para mim, não faz 0-0, não. É, vai ser, se brincar, vai sair dois fios.
0: Olha! Aí não, aí também você pegou pesado. Eu vou embora com uma dessa. Valdemir, deixa uma música de forró aí. Deixa uma música de forró aí pra gente ir embora. São 13 horas mais 56 minutos. 13h56. Tá chegando o Cacá Oliveira com o programa Energia da Tarde. Às 16 horas, vem elas, as pessoas do Chique do Brega. Às 20 horas, Valdemir Barreto comanda o Energia da Tarde. Às 22, Sobral Júnior comanda o Love Story. A gente vai voltar segunda-feira, de meio-dia às 13h30, com a enquete do jogo Brasil e Japão. 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Dois pacotes de cerveja, a Mistel, oferecimento do Façoto, também duas camisas da Lucre lá na Copa e dois refrigerantes com oferecimento da Tobias FM. Segunda-feira, o jogo é 14 horas, a gente vai de 12 a 13h30, depois a gente já entra em cadeia. Um forte abraço a todos, bebam com moderação, final de semana aí, né, longo, com o São Pedro da Lagoa Redonda, São Pedro do Padre Pedro, que aí tu não vai, São Pedro de São Paulo, que aí tu não vai oferecer nenhum bolo, nenhuma Fanta para os visitantes. E Adrielão disse que quer tomar uma escolizinha com ele. Forte abraço e até lá. Fui!

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4: 14 horas e 1 minuto.
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1: Muito bem, sou eu mesmo, sou o Cigano, são 2 da tarde. Olha, são 2 da tarde, mais 10 minutos. Bom demais, tá começando a energia da tarde no seu rádio. Obrigado pelo carinho, viu? Obrigado pelo carinho, você que continua com o rádio ligado. Aquele rádio local de pilha, bom demais, né? Pra você com aquele radião som cristalino. Também você que tá ouvindo através do aplicativo Rádios Nets. Também você pode baixar o aplicativo no seu Play Store. Isso mesmo, Rádios Net, lá você vai buscar Tobias Barreto FM. Tá todo mundo acessando, tá todo mundo baixando, porque a Tobias FM é bem melhor. Através do Facebook também estamos ao vivo para o Brasil e o mundo. Olha, legal demais para você que estava ouvindo o rádio agora, para você que estava nas plataformas curtindo a Tobias FM, em todas as plataformas. A Tobias FM, jornalismo, Tribuna do Povo, com Valderlan Lemes e Valdemir Barreto. Isso, acompanhando pelo seu radinho aí, não é? Pelos aplicativos no seu celular Android e também no Facebook. Bom demais, são 2 da tarde, mais 11 minutinhos. Até as 4, vou ficar coladinho com você. Olha aquele climão aí fora, tá? O céu nublado, friozinho gostoso, né? Bom demais da ponta. Aquele frio maravilhoso, a garoa caindo e aqui dentro tá mais ainda, viu? Bom demais. Eu vou pilotando essa aeronave juntinho com você. Obrigado sempre pelo carinho aos 4 pontos de Tobias Barreto, aonde quer que você esteja. Bom demais, hein? Eita! Olha, a gente vai começando naquele clima. Hoje é sexta-feira, o dia vai contando. Já sabe que segunda-feira tem Brasil de novo, não é? Agora é mais complicado, viu? Nesse clima agora, o coração vai bater mais. Já sabe, né? Porque segunda-feira é aquele tal de mata-mata. É o Brasil e os homens dos olhos fechados. São os japoneses. Brasil e Japão, a partir das 14 horas, o coração vai tremer um pouquinho, não é? Aquele friozinho, porque aquele negócio de perder, né? Pega o avião e vai embora. É, então vamos torcer para o Brasil, cada vez mais melhorando, né? Que venha se detonando essa galera massa aí, vai se qualificando mais ainda, né? A seleção brasileira, com certeza, tem grandes craques, grandes jogadores aí, de nível, né? É, não é isso mesmo? Jogadores que jogam em grandes clubes da Europa, no Brasil. E o Neymar que tá voltando, né? É, já deu aquele passe. Quem sabe no próximo jogo ele se solta e se ajunta com Vinícius Júnior e outra galera massa aí, né? E a gente derruba o Japão. E vamos lá, embora, vamos embora. A partir de agora, a partir de segunda-feira, o Brasil é ganhar ou ganhar, viu? É, negócio de empatar e perder. É ganhar ou ganhar. Aliás, se empatar é prorrogação. Se empatar novamente é pênalti, mas tem que ter o ganhador. Ave Maria! Não é isso mesmo? Hein? Diga que não é. Brasil. Bom demais! Então vamos curtir um pouquinho.

0: Brasil!
1: Ai, que legal demais, naquele clima, viu? Naquele climão gostoso, sexta-feira hoje, dia bom demais da conta. Pra você que tá aí no trabalho também, aquele friozinho, tá melhor pra trabalhar aí, não tá? Pra vocês nas fábricas, ah, que coisa boa. Alô, você no seu carro aí, dirigindo nas ruas da cidade, aí no toca-fita, tá 87,9. Ó, o caminhão HR, alô Fabinho, aquele abraço. Ligadinho também na programação da 87. Vamos e vamos que vamos. Vamos, Brasil! É segunda-feira, às 14 da tarde. Eita! É, as fábricas aí estão se preparando. As fábricas aí, as lojas estão se preparando. Quando acontece jogo do Brasil, esse horário já sai. Vai liberando todo mundo aí. É, normalmente, né? Normal. Vai liberando. Alguns vão sair mais, tira direto, né? Tira direto, né? Pra sair uma da tarde. E aí, pronto, não volta mais, né? Ou outros vão e voltam depois do jogo. Bom, se o jogo for normal, volta pra trabalhar. E se for prorrogação e pênalti, aí eu não sei se volta mais. Ah, é legal demais. Adriele também aí nos papelões. Adriele aí na fábrica dos papelões. Aquele super abraço. Também tem a Marlene Mendes ouvindo a programação. Qualquer sucesso de quem? Desejo de menina. Tem mais o que pra nós? É, tem um áudio aqui.

0: Agora acho que vai, né?
1: Cabeça de frade, né, Cacá? Valdo cortou aqui agora. Ô, Cacá, vou fazer um pedido a você, viu? Você, Ailton Góes, é o 20 da energia e seu amigo. Quando você quiser, como é que diz, rapaz, mandar foto através do meu zap, por Nossa Senhora, não mande. Mande mulher, não mande com aquele radialista burro e tabaréu de um apoio, carinho, do Greg Chique, não. Aquela boca de traíra, pra mim é um atraso, aquele lixo.
0: Tá legal, então. Beleza, então. E fui eu que mandei foto, foi a Ailton Góes. Quem foi que mandou essas fotos aí, hein? Tá bom, então. Vou mandar aí as mulheres do Kawaii. Não é isso mesmo? Adriele, ah, foi a da Adriele, rapaz. Mandou a foto de Adriele. A loira Adriele, dos olhos verdes. Ela tá aqui perguntando se você vai deixar assistir o jogo lá na sua casa. Tá tomando aquela breja, né? Não é isso mesmo? Letinho, também aí, depois da ponte. Tá trabalhando hoje por aí, Letinho?
2: Tô pelo aqui, viu, Cacá?
0: Diga aí.
2: Olha a música aí bonita aí, de O Maior, viu? Das antigas, viu?
0: Certo.
2: É bem antiga, viu? Tô aqui na obra, viu?
0: Na obra? Muito
2: aqui
0: bem.
2: Aqui batendo na carretilha, subindo certo. Os blocos.
0: Certo.
2: E a trabalho da ajudando, você sabe.
0: Pronto.
2: Trabalhou, me diga aí.
0: Trabalhei. Também. Trabalhei sim. Já fiz muita massa de bitorneira aqui em São Paulo também, viu? É, rapaz, já trabalhei. Beleza. Aqui eu já trabalhei um montão de lugar por aí, viu? Já fui piloto de bitoneira. E na enxada lá, aos 18 anos por aí, 17, 18 anos, fiz muita massa com cimento. Mas eu chorava depois porque a minha coluna ficava doendo. E aí eu reclamava. Naquela época não tinha trabalho não, viu, Letinho? Quer dizer, vamos dizer assim, não é porque não tinha o servente ajudando o pedreiro, sempre vai ter sempre, né? Mas naquela época não só tinha mesmo essa área, viu? Só tinha mesmo, só não tinha pra onde correr. Hoje Tobias Barreto tem trabalho em todos os cantos, né? Pra onde você correr, tem trabalho. Não falta emprego. São várias fábricas de tecidos, né? Fábricas de tudo que você pensar. Mas antigamente, quando tinha lá pros 18, lá pros 35 anos atrás, não é? 30, 40 anos atrás. E você não tinha pra onde correr e só via nego indo pra rodoviária pegar o São Geraldo pra ir pra capital Bandeirantes. E aí foi meu destino. A enxada não dava não, meu. Chegar em casa com a coluna doendo. Ave Maria. E quando eu travava em local. Rapaz, não liga ao vivo não. Você ligou ao vivo aqui. E quando colocava dois pedreiros é que eu tinha mais raiva ainda, viu? De quem mandava dois pedreiros pra o ajudante fazer massa. Você tá doido, mano? Ave Maria, hein, neninho?
3: Você tava de São Paulo,
0: hein? Também trabalhei no interior, em Praia Grande, numa construção civil. Eu era ajudante geral, mas era ajudante geral de carro de ferragem, né? Armador. Mas também trabalhava na bitoneira, dirigindo ali. E aqui também. Aqui pra ver, né? Mas na enxada também trabalhei com a enxada. Quando fazia massa de concreto e brita, era aquela coisa braba, né? Ave Maria. Letinho tá ligando aqui ao vivo, não pode não. Letinho, você ligou de câmera. O que é isso, rapaz? Ligação? Que ligação é essa? Olha, a Shirley Pereira. A Nininho já tá boa também, Nininho? Já, né? Não, né? Já trabalhou? Nininho é escreteiro. Já trabalhou de ajudante de pedreiro? Fazendo massa? Não, né? Trabalhou não. Nininho não trabalhou, não. Nininho já começou no axé. Já começou no ritmo de axé. É. Eu trabalhei. Olha, deixou o telefone aqui, que agora ele tá ligando normal aqui. Vamos ver o que é que o Letinho quer falar aqui nessa tarde de sexta-feira. Alô, Letinho, tudo beleza? Manda abraço aí. Alô? Alô? Alô? Cadê? Alô, Letinho? A ligação tá ruim, é? Se for ao vivo, nesse chovendo assim, piorou, viu? Tá me ouvindo? Alô? Ave Maria. Alô, Letinho? Tô te ouvindo aqui. Cadê você? Desliga isso aí, pelo amor de Deus. E faça uma ligação direta. Senão não vai, viu? Ligação de zap, a vivo não tá deixando não mesmo, acho. Tá me ouvindo, Letinho? Ah, vou desligar, não vai não. Faça uma ligação direta, então manda um áudio aí. E aproveitando, um abraço para os pedreiros aí, carpinteiros. Eita, rapaz, que é isso? Ligadinho na programação, a Shirley Pereira no Agripino 2. E a Leni, como é que tá o climão aí?
4: Boa tarde, Cacá Oliveira, que é Leni de Conjunto de Maduro, tô te ouvindo, viu? Passa aí uma música de Maturus com leite, eu ofereço pra vocês Maturus. Que fazem o programa da rádio, para todos os ouvintes, tenham uma boa tarde, um bom final de semana.
0: Muito bem.
4: Que Deus abençoe você e sua família.
0: Valeu então!

0: Olha, um abração pra quem mais aqui tem áudio? Tem áudio?
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0: Opa!
1: Ah, não, não vai ser 0-0, não. Vai ser menos que zero.
0: Ah, vixe, mano.
1: 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Tá comendo água hoje, coroa.
0: Tá comendo água. Eita!
2: Não, Cacá, agora vou corrigir. Ah. Quem mandou foi Valdemir Barreto, ah, esse grande radialista. Caiu do gosto também, não cansei de falar.
0: Loira.
2: Valdemir que mandou agora. Não mande por Nossa Senhora, boca de trair azedo, não. Radialista boa, Itabaréu. Que um atraso, pai.
0: Tá legal demais, valeu então, viu?
3: Aqui tem a bitoneira novinha, viu?
0: Olha só.
3: Quem quebrou o cabaço foi eu,
0: Zerinha. Vixe, Maria. É hidráulica, né? Olha, já tá Fabinho 74. Também aqui, já trabalhei com o Fabinho, viu? Fabinho aí do bairro Santos Dumont também, na época, né, lá com 17 anos, já trabalhamos muito aí, descarregando caminhão de cimento, né, Fabinho? Ele tá nas ruas da cidade aqui, ele falou, ó, Cacá, estou dirigindo o caminhão HR, mas o som tá ligado, viu? Tá legal demais. Eita, coisa boa. 1985, Fabinho, Cacá Oliveira, nas ruas da cidade, descarregando caminhão de cimento, e diretamente lá pra Cipó, na Bahia. O cabelo ficava duro, não tinha pior que ficava na cabeça, não. E aí o Fabinho ficava... Colocava um pano na cabeça pra passar na rua, era... Eita coisa brava, viu? Vixe Maria, olha, são 2h23.
1: E aí, eu vou mandar uma foto de Bandezinho, João Marcos, e eu e ele.
0: Mande aí,
1: que
0: manda.
1: Que tem aqui nós quatro juntos.
0: Manda aí pra ele agora. Opa, aqui. Manda essa turma boa aí, vai.

0: Lima, vamos cantar.
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0: Essa música aqui, Xande, é do cara que é dominado, é minha.
1: É, né?
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1: 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Rapaz, você come isso muito bem.
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1: 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Daí, legal demais, o César e Natanzinho Lima, Xande Avião, manda eu! Como é que é esse negócio lá na cama, manda eu, né? Como é que é isso? Lá na cama, manda eu! É Natanzinho Lima, pra você que chegou agora, são 2:00 PM, mais 35 minutos. Parece que eu segura aí, segura uma linha aí. Lá na cama, manda eu! Lá na cama manda você, lá na cama do Ailton, quem é que manda, hein, Adriele? Alô, Fabíola Santana, na cama do Ailton Góes, quem é que manda? Vai, vai, lá na cama manda eu.
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1: Bom demais, são 2:00 PM, mais 35 minutinhos, 2:00 PM, energia é bem melhor. Olha, já tem um ouvinte na linha, eu vou pra onde? Eu vou pra rua Itabaianinha, lá pra o frango assado do bom. Alô, você do telefone, boa tarde. Alô.
3: Boa tarde.
1: Tá me ouvindo bem aí? A ligação caiu, é vivo? Eita, retorna a ligação aí. Ou então faça uma ligação direta aí, tá bom? A Vivo não vai deixar não, viu? É, olha, a Vivo se não fizer uma ligação... A Vivo, se não fizer a ligação direta, talvez a ligação de zap a Vivo derruba mesmo. Nesse clima chuvoso, ave Maria. Mas vamos sentar. É, estou falando com a proprietária da Frango Assado do Bom, não é isso mesmo?
3: Isso mesmo, Cacá.
1: E tem novidade
3: boa
1: pra...
3: Boa tarde a todos.
1: Boa tarde. O que é que você vem com novidade aí, hein? Fica à vontade.
3: Muita novidade, né? Primeiramente, né, quero desejar a todos, né, os ouvintes, uma excelente tarde.
1: Pronto.
3: Né, um excelente finalzinho de tarde. Quero desejar tudo de bom a cada um de vocês, que Deus continue abençoando e fortalecendo, né? Nós, tanto fisicamente como espiritualmente.
1: Muito,
3: né?
1: Bem.
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1: Que coisa boa, que recepção é essa, viu? 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
3: É.
1: Amanhã, domingo também tem galeto. Eu quero que você me fale também, porque segunda-feira tem Jogo do Brasil às 14h, né? Às 14 horas. E o que é que tem de novidade também na segunda-feira, dia do Jogo do Brasil?
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3: 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Tá
2: Brasil!
1: Opa!
3: Tá certo?
1: Que legal demais. 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
3: Obrigada a você, Cacá.
1: Eu que agradeço.
3: Por me dar oportunidade. Quero também dar um salve.
1: Sim.
3: Né, aproveitar esse momento para o meu cliente e amigo Bica.
1: Ah, o Bica, Serviços Gerais.
3: Ele deve estar...
1: Tá, sim.
3: Isso,
1: tá ouvindo.
3: Ele deve estar aqui ligadinho.
1: Com certeza.
3: Ele, que Deus abençoe ele e a vida dele. Tá
1: Valeu.
3: Certo?
1: É o grande Bica. Ele não perde, não. Ah, pois tá bom, então. Obrigado, eu agradeço. Tudo de bom aí. Frango assado do bom. Tem novidade daqui a pouquinho, às 15h. É muita coisa boa. E essa semana tem galeto, tem tudo. E segunda-feira tem jogo do Brasil. E tem muita coisa boa no Frango do Bom. Beleza? Coisa boa.
3: Beleza, Cacá.
1: Valeu.
3: Tchau,
1: tchau. Que legal demais, hein? Muito bem. Tá dado o recado aí, viu? Dado o recado, são 15h. Não, são 14h42.

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2: Bons e mais da conta, incomparável, são 2 da tarde, mais 57 minutos, obrigado pelo carinho. Olha, pra você que tá aí agora quietinho, tem muito esse friozinho aí, tá deixando todo mundo com preguiça de mandar um áudio, mas olha, centenas de ouvintes, tô ligado, porque por onde eu passo, tá todo mundo sintonizado no som da 87,9, a Tobias FM, que conquista o carinho do ouvinte, isso mesmo. Ela vem detonando aonde quer que você esteja e aonde quer que nós alcançamos. Também através do aplicativo Rádios Net, que tá todo mundo acessando, baixando... Isso, em qualquer parte do Brasil e do mundo, não é isso mesmo? Alô, nosso amigo Romualdo em Capim Grosso, Bahia. Olha, Marcial Araújo em Guarujá. Tá frio aí, Guarujá. Aqui tá bom demais, viu? Aqui tá beleza. Aí tá muito frio, né? Nosso amigo Marcial Araújo, se tá frio aí na Baixada, imagine lá no centrão de São Paulo, hein? Na capital Bandeirantes. Tá todo mundo trabalhando encapotadão. Eita, já passei por isso aí. Bom demais, hein? Aquele super abraço também pra você do Candial 2, nosso amigo Paulo e Dona Zefinha. Ah, Wesley. É o Wesley, é o nome dele? Meu nome é Wesley. Acho que é o Wesley, né? Ah, não, Williams. Aí na rua do Campo Grande, distrito de Lagoa Redonda, na Bahia. Ah, ela disse que cheguei, viu? A Val na Bela Vista. É, o frio, onde ela mandou foi um legal. O frio, tá com frio aí, mulher? Val da Bela Vista, disse que tá ligadinho na programação, viu? É, rapaz. Olha, falar em Williams, ele já chegou aqui.
3: Carne, meu amigo Cacau Oliveira, que é o Williams, que mora na rua do Campo Grande.
2: Manda abraço.
3: Lagoa Redonda.
2: Tudo passa beleza?
3: Para oferecer para mim, de uma pintada, viu, meu amigo?
2: Bom demais, né?
3: Lê Deus que lhe dê uma boa tarde.
2: Amém.
3: Tchau, tchau.
2: Viu, valeu. Aquele Cacau abraço. Oliveira,
3: valeu.
2: Tá legal demais. É o nosso amigo Williams, aí na rua do Campo Grande, na Bahia. É Lagoa Redonda aí. Lá também tem Nem Josineide, tá trabalhando. Homens e mulheres trabalhando na fábrica Nem Josineide, estão terceirizando aí. Detonando. O som tá ligado aí, não tá? Tô ligado aí, viu? Olha a loja Presence. Alô, Kel. É Kel, é o nome dele? É o Kel. Aí na loja Presence, uma tarde boa aí pra toda a galera massa aí, homens e mulheres. Lá não pode mandar áudio, não pode fazer nada. Só pode ouvir. Isso, tá o pessoal embalando, costurando, empacotando. Mas obrigado pelo carinho da sintonia da Tobias FM. É isso mesmo? Bom demais. Sexta-feira hoje, climão, né? Bom demais da conta. Aqui tem quentão, por aqui tem não, né? Eita, aqui não tem quentão. Essas coisas não tem por aqui, né? Tem outras bebidas. O quentão é lá na capital Bandeirantes, né, Marcial? Olha, Sandrinho aí da BDS Bordados, valeu! Aquele super abraço, nosso amigo Sandrinho. Obrigado pelo carinho. Um abraço pra toda a turma boa aí, tá bom? Ah, será que o Sandrinho? Será que o Sandrinho trabalha na onde? Eu mandei a mensagem aqui, a Presença, né? Será que é isso mesmo? Já mandou aqui uma foto de uma fábrica. Olha lá, eles mandam escondido aí, não pode. Só pode mandar os pacotes. É, não pode mandar foto não. Mas me diga aí, essa fábrica aí é na Presença mesmo? Eu já falei aqui, a Presença apareceu uma galera aqui, sintonizada. Tá todo mundo detonando aí, né? É o nosso amigo Sandrinho. Manda aí, Vazorde, vá. É na Presença mesmo? Tá aqui, a galera tá empacotando aqui, ó. Coisa boa, né? Ah, é Casa do Lar. Legal demais. Aqui é Casa do Lar. Obrigado pelo carinho. A turma da Casa do Lar. Tá todo mundo ligado, né? Eu disse, centenas de ouvintes estão com o rádio ligado. Energia é bem melhor. Muito bem, solta mais um essa aí. O que é que vem pra nós aí, hein, meu pai?
4: Viu, Cacá? Eu tava escutando aqui a entrevista da...
2: De quem?
4: Proprietária do frango assado bom, né?
2: Oh,
4: eu que agora, Cacá, me interessou mais, viu?
2: E foi?
4: Que ela falou no instante que ela tá fabricando, né? Uma canjiquinha, nossa senhora, o sonho de seu amigo Ailton Góes, né? Eu adoro uma canjiquinha, Cacá, nossa senhora, saudade, mas quem sabe eu matar a minha saudade, né?
2: Legal.
4: Canjiquinha boa. E outra, ela também tem outro almoço, não sei se amanhã ela fabrica, né, Cacá? Que amanhã é sábado,
2: também,
4: né?
2: Também, fabrica.
4: Aquela almocinho de acho que você fala aí, o preço é 15 reais. Um precinho popular, baratinho, né?
2: É.
4: Aí eu digo, vai preparado. Pra... Se tiver o frango, né? O almoço, eu vou trazer. Oh. E a canjica. Oh, nossa senhora.
2: Corre rapaz. Logo, Ailton.
4: Vai ser o sonho de senhor Ailton. Obrigado.
2: Ai! Tá aí, legal demais. Então vai lá comer a canjica, Ailton Góes. Canjica boa, viu? Isso mesmo. O Ailton Góes. Cadê aqui rapidinho? Aqui travou, não foi? Tem mais um aqui pra nós? BDS Bordados?
4: Ô, Cacá, você falou nesse tanto aí. Foi? Esse preto que morou. Você morou, acho que diga, foi vai. Santos, que é cidade, né?
2: Capital,
4: e São Paulo, que São Paulo é a capital maior do Brasil. Maior, isso. Viu? Não tá vendo aí outro gosto, né?
2: É, rapaz.
4: Isso. Mas seu amigo foi pra lá, pra São Paulo, 1975.
2: Vixe, mano.
4: Primeira empresa, vamos dizer assim,
2: cara. Seu
4: amigo assinou carteira, foi construção civil, viu?
2: Maria.
4: Trabalhei de ajudante, viu?
2: Viu?
4: Trabalhei, depois não deu certo, aí mandaram embora, ou sei lá. Depois eu parti pra outra, e eu conheço muito, viu? Que agora, eu quero dizer para esse pessoal do Açaí,
2: sim.
4: Você é uma burra. Quem tá vendo aí, eu gosto de burra. Vai lá em São Paulo, pelo menos conhecer
2: agora.
4: Vai
2: lá, mulher, vai.
4: Tem que tomar cuidado, que ele é perigoso, perigoso. Ele que tá hoje, Ave Maria, é brabo. Para voltar em vida e rezar muito para Deus. Obrigado.
2: Eita, coisa.
4: Viu, Cacá? Eu tava escutando aqui
2: a participação. Isso aqui já vai, Fabíola, lá pra São Paulo pra você ver. Tá legal demais, a galera tá detonando aqui, viu? A turma tão colocando aqui, não sei que empresa é, papapá, como é que é o nome mesmo?
1: Quecinho.
2: Quecinho. Ah, o Quecinho, é o que o Manézinho fala sempre, é? Ah, rapaz, tá bom então. Quecinho, alô, Mané! O Quecinho tá por cá, viu, pintor? Quecinho pintor, detonando aí. Tá legal, viu? É, isso mesmo, tá... Olha, são 3:03, não é isso mesmo? Tem o que pra nós?
5: Bom dia, Marcelo.
2: Isso é pra mim, não. Boa tarde, Cacá. Se possível, gostaria de ouvir uma música de quem? É Tony Salles. A música é Bloco de São João. Tá bom, então? Segura aí, viu? Que eu vou pra um breve apoio cultural e daqui a 5 minutinhos estou de volta. Segura aí.
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7: 15:03. 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
1: Olha, muito bem, já estou de volta. São 3 da tarde, mais 16 minutinhos. Ei, você aí, obrigado pelo carinho, viu, por me esperar aí, tá bom? No segundo tempo. Bom demais, vou ficar juntinho com você até as 4. Legal demais, é pra você do povoado Roma. Alô, você no povoado Roma, obrigado pelo carinho de Rádio Ligada. Alô, Riacho Fundo. Um abração pra Tereza de Caburé. É, o Caburé também aí, casal chonado aí no povoado Riacho, né? Riacho Fundo.

né? Tá legal. Obrigado pelo carinho. Ele mandou um áudio pra mim, não, é que foi ontem. Tá legal, hein? A Adriele. É, Adriele, aquela música, mandaram aqui um link pra mim, né? No primeiro tempo. Eu vi a foto aqui, o homem com chapéu de palha, um forrozinho gostoso, né? E aí começou bom e depois começou com as... com os nomes feios da Zorra, rapaz. Aí deixa eu cortar ele logo. Eu me confundi, achei ali. É forró, né? Mandaram um link aqui, toca essa aí. Eu, não. Fui deixando, ele começou bem, aquele fuazinho bom. Depois começou a distribuir. Aí deixa eu cortar esse cantor aqui. Assim não, rapaz. Coisas boas, né? Letras de músicas de verdade. Essas loucuras aí não dá, não. Assim não, rapaz. Olha, Gilealda, né? Gilealda Gil, no Facebook. A Jane Santos, no povoado Colônia Nova. Tem mais Antônio dos Santos, em Frei Paulo, Sergipe. A Marlene Mendes também ligadinha aqui no Facebook. Tem mais alguém por cá? Hein? Tá legal. Energia da tarde é bem melhor, não é? 2:18. 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
1: Brasil!
0: Olha, são 3h23. 3 da tarde, mais 23 minutinhos. Tem música que eu tô devendo aqui? Tem, hein? Quem pediu Tony Salles? Esse aqui é o nosso amigo que pediu, né? É Tony Salles. Será que é essa aqui? Cadê a música que ele pediu? Deixa eu ver aqui. Uma pasta, né? Olha, deixa eu mandar um abração pra quem é ela, que tá aqui rapidinho. Esses áudios é pra mim? É, solta pra mim então, pra mim, vai.
2: Boa tarde, Cacá.
0: Oi.
2: É Rosângela.
0: Rosângela.
2: Passa uma música pra mim aí de forró.
0: Forró.
2: Alcimar Montero.
0: Ah, tá legal demais.
2: É, frango assado do bom.
0: Ah, olha só, é a nossa amiga Rosângela. Obrigado pelo carinho aqui, é um forrozão pra esquentar esse friozinho, né? Bom, né? É isso mesmo? Olha só. A Jocilene também no Agripino.
3: Boa tarde, Cacá. Oi, boa tarde, aí. Os ouvintes da Energia da Tarde. Então, Cacá, tô por cá ali ouvindo, viu?
0: Sim.
3: Passa pra mim uma música ouvindo? Romântica, viu?
0: Ah, que tá
3: e
0: legal.
3: Quero mandar essa música pra todos os ouvintes. Quero mandar para Diga. Kiko, aí na fábrica.
0: Sim.
3: Para Manezinho, para João Marcos.
0: Sim.
3: Enfim, para todos.
0: Que legal.
3: E para uma pessoa muito especial que está lá na fazenda ali ouvindo.
0: Quem que é o Branquinho. Viu? Quem é? Ah, o Branquinho.
3: Quero mandar um abraço caloroso para todos da Secretaria de Educação.
0: Valeu.
3: E da Secretaria de Saúde.
0: Muito bem.
3: Principalmente os motoristas.
0: Valeu.
3: Que estão vindo por aí.
0: Isso.
3: Pelas estradas.
0: Com certeza.
3: Um abraço, Cacá.
0: Valeu.
3: Fica com Deus. Tô na escuta, viu?
0: Amém. Ela manda um abraço para o Branquinho que tá lá na fazenda. Já apartou os bezerros para tirar leite do gado, não é isso mesmo? Tá, faz queijo também, Silene? Faz queijo, hein? É, o Branquinho dela tá na fazenda. É alguém lá na fazenda, né? É o Branquinho dela. Tira leite do gado, faz canjica, né? Também. A Roberto Pá quer uma canjica, mas ele vai pegar lá na do bom. Olha, deixa eu ver mais o que pra nós aqui. Tem mais mensagens? Tem mais? Tem mais? Ah, que legal. Muito bem. Vamos curtir então quem pediu Tony Salles, nosso amigo Mazinho.

0: só, já tem um, olha só, uma coisa boa. Diz aí, vai. Não tantas horas, foi embora sem se despedir de mim. Esse forró vou até amanhecer o dia. Um mês gostoso. Daqui a pouco tá indo embora. É o melhor mês do ano, a melhor época do ano. É aquele aconchego. É muita coisa boa, hein? É muita festa junina. É muita comida boa, comida típicas, né? É coisa bem demais. Eita, oi! Bom demais, são 3 da tarde, mais 43 minutinhos. É São João. Legal demais, ouvindo a programação também, Michel de Damião. Alô, Damião, na oficina, na borracharia, né? Tá ligadinho na programação aí. Vamos falar as novidades. Gostei do forrozão. É pra você dançar forró. Mexe o esqueleto, vai, vai. Afasta tudo aí. Alô, dona Nininha, aquele abraço aí na Praça da Bandeira. Oi, que legal demais. Energia da tarde é bem melhor, não é verdade?
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0: Com certeza, são 3, mais uma vez, 3h44 e às 4 da tarde tem o quê? Bregão com o Manezinho Amado, hein? E João Marcos. Será que vem hoje? Feriado não é. Olha, são 3h44. 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Michel de Damião. São 3h47, que legal, né? 3 da tarde, mais 47 minutos. Tem o que pra nós aqui? Tem mais. Mensagem, é? Cadê, cadê? Pronto. É, um abração também pra nosso amigo Claudinei, da Capadoria São Motos, aí próximo ao Fórum de Tobias Barreto. Tem mais o que pra nós? É o nosso amigo Jairinho de Gringa, ali no posto de lavagem também. Tá curtindo aí, hein? Alô, dona Maura, aquele abraço aí no bairro Santos Dumont. É, tem mais. Quem pediu o seu desejo? Tá aqui também na ponta da linha. As músicas que eu vou tocando aqui pra não ficar devendo nada, viu? Olha, cadê aqui? Seu desejo? Toca essa pra nós.

0: Bom demais, sucessos de calcinha preta, Daniel Diar, te amo. 3h55. Pra você que não desliga o rádio não, tá bom? Eu vou embora, né? Tá? Faltando 5 minutinhos. Eu vou embora, mas não desligue. Continue com o rádio ligado, porque é energia, é isso mesmo, na Tobias, né? Na Tobias é bem melhor. Energia da Tarde vai ficando por aqui. Eu desejo pra você um bom final de tarde de sexta-feira. Olha, daqui a pouquinho tem um bregão com Manezinho Amado e João Marcos, um programa bom e todo mundo gosta. Muito música brega aí pra você curtir, né? Legal demais nesse climão de sexta-feira. O céu tá nublado aí fora ainda. Olha, mais uma vez. Alô, Eliana Santiago também, curtindo. Ah, Leni, deixa eu terminar aqui, rapaz. Esse vídeo aqui que eu não coloquei. Olha só. E ouvindo a programação. Aí, tá legal. Olha. Essa camisa é do... Essa camisa é do Amado, é? Como é que é? Já tá passando ferro na camisa do Amado?
1: Bora passar roupa na ligeira tarde,
0: ó. Olha.
1: Tô aqui, tá tudo aí, já tá aqui, ó. Se matando no ferro.
0: Valeu, Leni.
1: Essa camisa boa aí, ó. Tá me suando, ó.
0: Olha.
1: Não passe não. Tem que
0: ficar calmo. Tá legal demais. Valeu, Leni. Ela tá passando carro ferro ali no camisa xadrez, né? É, já pra curtir o que aí? Tem mais um áudio?
2: Eu só vou ouvir em casa, porque eu tô saindo do trabalho. Agora só quando eu chegar em casa, só vai dar tempo de ouvir agora o programa do Manezinho.
0: Já saiu, foi?
2: Tá ainda fora da chuva. Mas a música que você passou foi muito boa.
0: Foi?
2: Tá forró legal. Você passou um forró em seguida pra mim.
0: Muito bem. Obrigado pelo carinho também aí, com passando ferro na roupa e ouvindo energia. Vou embora, hein? Vou embora. Tchau, tchau. Não desliga. Um bom finalzinho de tarde. Tchau, fui.
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4: 15h57.
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0: Manezinho.
1: Muita calma nesse momento, muita calma. Quero chamar aqui agora uma pessoa muito especial. E esse cara é sucesso em todas as paradas no Brasil. Eu vou chamar ele. Chega pra debaixo. Vamos de Recife.
2: É um grande prazer estar fazendo parte da família Asas Livres. Alô, Jai. Vamos relembrar os velhos tempos, onde tudo começou. Vamos lá.

Gatas, gostosas, no rádio de Quecinho. Quecinho pinta como eu pinto. Ele sabe pintar melhor que eu. Um abraço caloroso pra galera bonita no Bom Jardim, no Bela Vista, no Sutil, no Macaé. Gente inteligente que sintonizam com a gente. É, lá na Lagoa do Carvão. Lagoa do Carvão, Bairro Cruz, Vila Verde, Conjunto Dulce, é, a região da Pedreira, até a Rua do Projeto, Geni Cardoso, aquela região do Conjunto Padre Pedro, descendo no Pinheiro, é, chegando aí na região do CESP, aquelas ruas ali, eu passo também, eu já ouvi várias vezes, muita gente ouvindo o som da Tobias Barreto FM naquela região do CESP, eu não sei lá como é o nome daquelas ruas, vou sair ali no Finado Gordo, da Mercearia, aquela região ali, tem rádio ligado ouvindo o som da Tobias Barreto FM. Naquela rua que mora a mãe de Dona Nalva, também eu vi rádio ligado ali, naquela rua que mora a mãe de Nalva do Padre Pedro. É tantas ruas, é tanto lugar, tanto lugar que você passa e você ouve o som da mais nova do planeta, da mais linda do planeta, da mais cobiçada da cidade. Seu Zé Augusto do Caminhão, Sejão, Valmir do Caminhão, Dudinha, Paulo, todo mundo ouvindo o som da Tobias Barreto FM. Nega, a mãe do São Paulino, que mora ali naquela região da Rua da Brasília, não sei se ela ainda mora lá. Também ouve. Domingo da Rua da Brasília, do professor Domingos, né? Também ouve. Professor Adalto também. E o irmão dele, Gi. Qual é Gil, mano? É Gi. Tá lá no pé do rádio. Ele disse que fica sentado numa cadeira de balanço e o rádio ligado. Aquele rapaz ali da Travessa Riachão. Fica sentadinho, aquele senhor, né? Com rádio no colo, no tamborete encostado dele. Segundo a filha dele, meu nome dele, acabei esquecendo o nome do senhor. É, o vizinho da Roseli, lá no Conjunto Padre Pedro, é um senhor também. Ouve o som da Tobias Barreto FM. Seu Agnaldo, Kiko, Maria de Coelho, a Dominique, lá na fábrica, ouvindo o som da caçulinha. É gente, que eu não me lembro de todo mundo. O Morenão, o rapaz moreno que anda de bicicleta, que tava lá no Tira Identidade, resenhando com o João Marcos. Ele é ali do Maria do Carmo. É negão. Lembre minha Nossa Senhora, não chama o rapaz de negro, mané. Gente inteligente sempre sintonizam com a gente. Os pais de Juliano Góes, seu Luiz XV e Dona Josete, ouve o som da Tobias Barreto FM. Alô, Edu. Tem mais gente. Pinto, na Rua da Baianinha, a Dona Luísa e seu popô, Edinaldo. Aguinaldo, seu Aguinaldo lá na fábrica, Mãe Maria, ao lado da esposa, é?

0: Deve ser a esposa, porque filha não é, né? É a esposa dele. Lá, lá, lá, lá, lá.
1: Oi, Delícias. Boy. Boa tarde.
0: Boa tarde. É. A galera do Suti, Toninho da Rolinhas, a Leni, Lili, Neni, é, Marlene Mendes, Minha cara de sumiu, não foi? Tá gordo que só. Só dançando no TikTok. É, quem tá botando é ele, viu? É, Pedro Menezes, nunca mais eu vi Pedrinho. É, Pedrinho e Dona Margarida, professora Margarida. É, lá na Rua da Baixada.
2: Boa tarde, Manezinho. É sim, rapaz. Tô... É minha esposa. Estamos aqui te ouvindo, viu?
0: A esposa do seu Agnaldo.
2: Rapaz, sua irmã sujou sua barra. Sua irmã disse que você é casado e tem mulher e tudo, Manezinho. Olha.
0: Oxê.
2: Eu diga nada. Ele disse, é, rapaz. Ele tem esposa. Porque ele não diz não na rádio, mas ele tem esposa.
0: Tenho, sim. Eu não mostro.
3: Entra lá, Zacaré.
0: Eu não mostro porque... Pra me arrumar várias. Aí eu fico assim, dando uma de solteirão. Mas eu sou casado na igreja e no civil. Mandar um abraço caloroso.
4: Um beijo, meu nenê.
0: É verdade. Tem gente que já foi ex-casado, né? E diz que gosta de mulher e não tem arruma nenhuma. Gostar é eu que tenho. Não sabe de problema. Eu tenho mulher. Agora tem um cabra aí que eu gosto de mulher e nada, nada. Agora tá apaixonado por Neymar, né? Só assistindo Neymar. Querendo que Neymar acerte o pé na bola. Paixão da bexiga pro Neymar. Eu não tô nem aí. Eu falo com quem? Alô?
5: É a Laíde, Manézinho.
0: Dona Laíde, tá velho que ligou. Onde anda a senhora andava? Tava passeando, era mulher.
5: Tô por aqui mesmo.
0: Tem 6 meses que a senhora ligou. 6 meses que a senhora ligou.
5: Tudo no programa, graças a Deus.
0: Já tem 6 meses. Nossa, mulher.
5: Não, que tem? Tô fazendo conta.
0: Olha, que babado é esse?
5: Quando eu não ligo, ela tá na escuta, viu?
0: Eu sei, sim. Dona Laíde.
5: Se for possível, passar aí a música da...
0: De quem?
5: Da Mulher Briguenta.
0: Da Mulher Tripuda?
5: Briguenta.
0: Ô, oh, Briguenta, Mulher Tripuda. Que doido esse manézinho. Mulher Briguenta. E não sei se tem Mulher Tripuda. A senhora deu risada. Será que existe Mulher Tripuda? Credo.
5: De que, menino?
0: Tripuda, tripuda. Eita, dona Laíde, eu perguntei se existe mulher tripuda, mas ela disse que não, é mulher briguenta.
6: Essa aqui?
0: Olha.
5: Viu?
6: Essa?
0: Essa, dona Laíde.
5: Essa.
0: Olha. Olha pra dona Laíde.
5: Saúde, muita paz, hoje tem.
0: Amém, Lala!
5: Boa tarde, felicidade, Deus abençoe vocês todos aí da rádio.
0: Tchau, Lali! Vamos de música!

Ei, forrozinha, Ave Maria, forró brega. Dona Laide pediu, não foi? Cadê Dona Deta da Fontinha? Deta da Fontinha, que nunca mais mandou áudio. Maria de João de Belo, lá na Fontinha. Aquela galera do povoado Barriga, da Boiadeira, Nova Brasília. É, Lindeval em Nova Brasília, Zé da Casa Neto, no povoado Nova Brasília. Lá, o povo da Boiadeira. Tem gente na Boiadeira ouvindo música.

0: Epa, Brasil! Seu Ailton gosta que tá dançando, né?
1: Manezinho!
0: Ele queria que eu tocasse no dia de São João. Eu digo, não vou tocar. Porque eu tenho que mostrar que quem manda no meu programa sou eu, né?
1: Claro.
0: Aí não toquei nenhuma música de forró. São João, acredita? Que sou azado. Aí hoje, ele tá ouvindo forró. Tá vendo? Tá ouvindo, seu Ailton? Agora manda um áudio agradecendo. É, João Marcos, quem tá ouvindo a gente é o Luiz da Água Boa.
2: É isso aí.
0: Já mandou um boa tarde.
2: Que maravilha. São agora 4 horas e 40 minutos aqui na Tobias Barreto.
0: 40?
2: FM, o prefixo da 87.9.
0: Nossa.
2: Manu, mandar aquele forte abraço pra galera sintonizada com a gente lá no conjunto. Padre Pedro, mano.
0: Cadê Poli Santo?
2: Poli Santo está lá, sintonizado.
0: Eu soube que
2: você
0: passou o seu João no Espaço da Poli. Como é o nome daquele negócio lá?
2: Espaço da Poli. Espaço de Daniel e da Poli.
3: Daniel e Poli.
0: Ah, o Espaço do Daniel e a Poli.
2: É, foi...
0: Polinha.
2: Foi um São João maravilhoso, mano.
0: Foi, não foi? Eu só tava com os olhos assim, ver se eu vi alguma piscina, não vi.
3: Vi assim,
0: não vi a piscina.
3: Eu vi na frente.
0: Como é que pode? Marcos!
2: É isso aí, mano. Mandar também aquele forte abraço pra galera
0: que
2: tá com a gente. Lá no Bairro Sutil, né? A galera
0: Bairro
2: sintonizada
0: Sutil.
2: Com a gente aí no Bairro Sutil. A nossa amiga Dona Célia Cosmética aí no Bairro
0: Sim.
2: Sutil. Sintonizada com a gente. O nosso amigo Tonho das Rolinhas também ligadinho com a gente.
0: Tonho?
2: O Toninho das Rolinhas.
0: Nossa!
2: É, e a nossa amiga Rosana aí do Bairro Sutil. E a gente manda aquele
3: rolinha,
2: forte abraço.
0: Não, eu quero rolinha, eu quero nambu, a nambuzinha pro pezinho, eu quero a cotiniz, eu quero a perdiz, eu quero o preá, eu quero o coelho. João Marcos não sabe nada disso. João Marcos nasceu na rua, não sabe o que é roça. O camaleão, o tatu, o peba. É, o saruê.
2: Como você já comeu?
0: Eu já comi saruê. Já, não faz a careta não. Atira uma landra que tem uma... E ó... Parece carne de poico.
2: E aquele que a sua mãe foi o quê?
3: O boi do camaleão.
2: Camaleão.
0: Camaleão, só comi
2: no
0: tudo.
2: No primeiro dia que eu fui lá na casa da mãe do Léo, eles estavam cozinhando um camaleão, mano.
0: Já, camaleão eu já comi. Agora eu já tentei várias vezes comer um viado, não consigo. Já comi tudo, menos viado. Nunca vi um negócio desse.
2: Por quê, mano?
0: Eu já tentei comer um viadinho num baile. Não como, não consigo. Nunca vi o negócio. Aquela carne apertada, assim. Fish, né? Apertada, não. É carne fish. Eita, minha cruz! Mas peba, tatu, não sou muito chegado? Peba, já comi.
2: Você não gosta de tatu?
0: Não.
2: Um tatuzinho assim, bem cozinhadinho.
0: Que horror. Marcos, vamos mandar um abraço pra galera lá no povoado Roma.
2: Creio em Deus, Pai. Manda mas a carne do tatu é gostosa.
0: Não, meu filho, não sou batedeira de fundo de pires, não. Vamos mandar um abraço pra Solidade no povoado Roma.
2: Quando já comi um tatuzinho, mano, e é gostoso, viu?
0: Batedeira, né?
2: Tá é uma delícia.
0: Batedeira de fundo de xícara. Mandaram um abraço.
4: Safadinho.
0: A galera na Lagoa Redonda. Milton tá casado. Zezinho tá casado. Deixa eu ver quem mais. O vereador o ex-vereador lá do da Lagoa Redonda também nunca mais eu vi ele. Jackson.
2: Ah, Jackson.
0: É o Jackson Araújo? Eu não, mas é Jackson Araújo não. Que
2: deve
0: Araújo.
2: Ser Araújo, não?
0: E é.
3: Oi.
0: Jackson. Hein?
3: Já comeu.
0: Adriele.
3: Já comeu Gia?
0: Adriele tá perguntando se eu comi Gia. Detesto bater e pegar nas perninhas da caçota, meu. Pega a caçota, eu pego assim e jogo lá. Passar até Gilmar. Nossa senhora, me livrai.
3: Você não sabe a coisa, coisa que é. Gia. Uma Gia bem frita. Bem fritinha.
0: Já vi que vocês duas batem fundo de pires. Mandaram um abraço. A Leni lá no conjunto do Dulce.
2: Ô, Manu, vamos falar do que é
0: Será que vocês são sapatão?
2: Que conversa pra ver essa,
0: Ele com essa boina.
3: Boina.
0: Boina. Eita, as pernas. Olha lá, a bitelona lá, olha. Eita. Tá com a cozinha sentada, né? Bonita, né, Cacá? Mandaram. Aí, Cacá, ela tá, oi.
2: Menino.
0: Né? Ela tá depois da Síria.
1: Manezinho, quem perdeu o casamento pra você, Manezinho?
0: Olha, quem perdeu o casamento.
1: Eu nunca vi falar que você tem, uma mulher, Manezinho.
0: Tem, mulher, tem.
2: Tá vendo, Manu?
0: De coisa.
2: Manu, vamos falar do que é bom.
0: Vamos, Marcos.
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0: Incrível. Mandaram um abraço pra Marcela Fernanda.
4: Eu fiquei besta,
0: gente.
4: Eu fiquei besta, Manézinho, quando ela me falou.
0: Passa aí distante.
4: Lá no restaurante, eu encontrei ela lá no supermercado Santa Rita no Novo, ela não falou que você tinha esposa. Eu digo, ah, rapaz, é brincadeira, mas nós enganando a gente.
0: Babado, babadíssimo.
1: Vocês param de barulho aí, Manezinho, João Marco. Primeiro, boa tarde, João Marco, Manezinho. Para de barulho, bota uma música boa aí.
0: Sim.
1: Que eu saí se matando do trabalho pra ouvir vocês. Tá ouvindo energia da tarde.
0: Sim.
1: Mas vai trazer um pouco, tem que passar de Santa Rita, né?
0: Né.
1: Aí agora já cheguei, bota uma música boa aí. Pra mim. Tem uma boa tarde, um bom final de semana pra vocês. Namoro de Manezinho é que nem Ailton Góes, ninguém vê.
0: Olha! Oi. Babadíssimo. Babadíssimo forte.
2: Manu, você arruma um pé de carta.
0: Gil dos Papelões.
5: Aqui, Frase tá falando. Queria pedir uma música quebrando a mesa de Reginaldo Rossi. E oferecendo pra Evandro da Oficina, pra Naldinho da Fazenda Boa Barro e pra Michel.
0: Naldinho da Fazenda Barra. Naldinho da Fazenda Barra. Você ouviu aí que o...
2: Manu, sei. Você arruma um pé de carça porque o povo já tá pegando seu pé, viu?
0: Sim, um pé de cabra?
2: Um pé de carça.
0: Oh.
2: Um pé de carça.
0: Só que era um pezinho de cabra.
5: Que frase tá falando? Queria pedir uma música quebrando a mesa de Reginaldo Rossi.
0: Quebra
5: mesmo? E oferecendo pra Evandro da Oficina. Pra Naldinho tá fazendo.
0: Tem que ouvir
5: boa,
0: o começo.
5: Barro,
0: falei,
5: pra
0: quebra-mesa? Como é isso?
3: Quebra-mesa de Reginaldo Rossi.
0: Quebra-mesa? Parece que ele falou quebra-mesa.
3: É, quebra-mesa. Reginaldo Rossi.
0: É, frase que tá falando. Lá da Ducati.
2: Eu, frase?
0: Mandaram um abraço caloroso, Marcos. Pra quem mais? Marcos, Quecinho tá aqui. Quecinho da Santa Rita. Quecinho da Barraca. Também o adesivo da rádio é maior do que a Barraca. Aí você pensa, você vai passar lá, não sabe se é a Barraca ou se é a rádio. Tu vai ter filme da Santa Rita. Oh, e é coisa, viu?
3: Deve ser o garçom, né?
0: É o garçom, é garçom.
2: É, dois copos.
0: Ele pediu o garçom, é porque ele falou dois copos na mesa, não é quebra-mesa, não.
3: Quebra-mesa. Oi.

0: Eita, Gil, você viu essa bitelona aqui dançando, mas tá casada já, né?
1: Perdeu.
0: Mas o namorado dela ninguém vê, né? Tá estranho. Eu vou tomar um cafezinho aí pra ver se coroa de pé.
2: Gosta de esquentar o frio, ó.
0: Oxê, e cadê o guarda-costas? O bitelão aí. É de noite, né,
2: cara? Vem tomar um café, você vai ver. É bom que o bicho é baixo, é bem altão.
0: Valeu, minha nossa. Sim, meu filho, eu quero um café.
3: Me dê, babai.
0: Eu quero um café nessa namorada, não sou viado. Eu quero um cafezinho, moleque. Tá achando com a cara de viado aí? Vamos mandar.
4: Boa tarde, Jumarco. E aí, Jumarco, chupou capuco?
0: Tá, Jumarco chupou, né?
4: Chupou capuco, meu filho?
0: Tá, não,
4: liga aí se foi gostoso o capuco. Eu chupei muito capuco. Chupei capuco grosso. Que meu capuco é grosso, entendeu?
0: Ai,
4: eu só gosto de capuco grosso.
0: Ela chupa, viu?
2: Cuidado!
0: João Marco não puja, não chupa não, poxa. Que assim, João Marco
2: você
0: poxa.
2: Não quer conhecer ele, eu tô dizendo. Você não quer conhecer ele, Você venha. Você vai fazer amizade com ele.
3: Dá pra baixa da égua com essa conversa.
0: Fazer amizade, né? Fazer amizade com o novinho, né, mulher? É babado, o Cassinho já correu.
2: Tem 57.
0: 57 é um coroa enxuto.
5: É um coroa enxuto, né? 57 anos, menino.
4: Ah, safadinho.
0: Se ele pegar a viada com o gasto de colher, dá umas readas na viada, a viada sai com a desgraça. Olha, é coisa, viu? Marcos! Você já pensou um coroa batendo uma viada com biba de boi?
5: Oxê.
0: Pegar a biba assim, aí. Pá, na viada. Toma-lhe biba. Hein?
5: Fado, viu?
0: É coisa, né?
1: E se deixar endurecer no sol assim, aí?
0: Aí fica sequinho, né? Ah, tá inteligente, né? Vê ele com a cara de broca assim. Mas...
1: Papelão,
0: quem? Não. Gil dos papelão mais é trabalhar. Gil quer ganhar dinheiro, Gil quer faturar.
1: Gil quer
0: namorar de vez em quando. Gil não quer estar negócio de.
1: E ela é fogosa.
0: E ela é fogosa até que arrumou outro homem. Arrumou, casou. Agora tá soltinha, né? Chega tá levinha. Você viu o que é, né? Ela tá com o corpinho leve, namorou. Tá levinha, parecendo uma pena.
5: Mano, com certeza.
0: Aí pra ficar leve, tem que ser manhã de tarde.
2: E tem coisa melhor?
0: Pode? Não, não.
5: Rapaz, Lenin tá certa. Tem que conseguir.
2: E tem coisa melhor?
0: João Marcos tá levinho também, meu filho. João Marcos. O bode tá pisando nas asinhas dele. Bem.
2: Quando meu corpo fica até leve. Quando meu corpo fica até leve. Bom demais.
3: Gostoso.
5: Manu, lá no bairro Macaé,
0: está
5: nos ouvindo. Sabe quem? Manu, o nosso amigo Paulo do seu saudoso Vindinha.
0: É o Paulo.
5: Tá lá ligadinho com a gente.
0: Será que Paulo tá levinho? Paulo?
6: Bora passar roupa na neve.
5: Agora tá trabalhando.
6: Aqui, passa
5: a blusa
6: aí, que
5: tá aqui,
6: ó, se matando no ferro.
5: Tá vendo?
6: Passa a blusa boa aí, ó.
5: Olha a camisa do homem lá.
6: Tá passando
5: o ferro na cabeça do cara.
0: A camisa do coroa pra vestir de São Pedro, viu?
5: Isso.
0: Ela tá passando hoje.
6: Isso.
0: Ó?
5: Tá certa.
0: Menina.
5: Tem que cuidar do amor, né,
0: mano? Rapaz, mulher que passa ferro é mulher mesmo, viu? Porque não é toda mulher que passa ferro, não.
1: Enfim, entregou e pronto.
0: É. Não é toda mulher que passa ferro, não. É coisa, viu? Tem mais?
1: Tem.
0: Tem.

0: Eita! Moreno não tá querendo, né? Como ela tá com a língua aí. Linguinha de fora.
1: Eita, coisa boa.
0: Ei, Bitel, ela tá querendo, né, tia?
1: Aí ela tá desejando, tá querendo, né, Manu?
0: É, há um viado em cima dela, pular em cima dela. Pra ela derrubar o viado. Isso aqui é nada, cara. Ali não coisa mais, não.
1: Ai, já foi.
0: Não, ali é só uma dancinha. Ali tá levinho.
1: Ali é no sapateado.
0: Oxe. Ali ele tá em outro mundo. Vamos de música? Vamos ouvir música no raio do povo.
1: Chama aí.
0: Ah, vamos ouvir o Reginaldo aí. Vamos ouvir o Reginaldo?
1: O Reginaldo pediu.
0: Copo na mesa. Quem pediu foi o Frávio.
2: Garçom.

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2: 16:58.
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0: deixa eu ver aqui uma briga. Tem uma briga agora, uma briga acontecendo agora.
1: Que conversa
0: na favela. Olha, olha, olha, chega.
2: Acabei de descobrir agora, num barzinho bebendo, me traindo. Agora tem uma coisa, eu vou chegar em casa, vou fazer as malas. Eu vou esperar, porque eu sou a dessas, tu vai ver. Não, chega aí, eu te conto bem direitinho, viu? Tudo que eu tenho eu vou tomar, que eu não tô sendo beijo, não. Tá sustentando uma pessoa e a pessoa fazendo isso comigo, não.
0: Traindo.
2: Viu? Depois eu te conto bem direitinho.
0: Isso, agora vem a mulher.
3: Essa conversa aí que tá dizendo é contigo?
4: Não, comigo.
3: Eu quero saber se é contigo quem tá falando isso.
0: Ó, oh, joga nas garrafas na rua. Força a briga.
2: Pois é, um desafio.
0: Aqui a mulher perdeu pra viada. Oi, isso. Babado. Uma briga agora acontecendo. Babadíssimo. Marcos quebra garrafa. É?
1: É isso aí, mano. Né? Vamos dar aquele força.
0: Vocês contam bebendo, tem briguinhas não, né?
1: Não, mesmo.
0: Ciúmes.
1: Não, mano. Que conversa braba é essa?
0: Mas tem aquelas cobrancinhas de ciúme, né? Tem?
1: Cobrancinhas de ciúmes tem, né? Mas...
0: É, contam bebendo os dois,
1: mas
0: né?
1: Mas não pode, né, mano?
0: Não pode.
1: Tem que se comportar.
0: Tem que se comportar.
1: É, claro.
0: E principalmente quando tem faca, espeto ali, redor do helicóptero.
1: Deus, base,
0: eu me pelo. Olha, é babado. Teve uma vez que eu joguei a cerveja nas costas de uma viada. Só foi o copo assim. Eita! O copo foi cerveja pra todo lado.
1: E você deu um rabado.
5: Mas quando a pessoa ama. Quando a pessoa ama, não pensa não nisso.
0: Ah, não pensa não. Só pensa em beijar, né?
5: É, fica com raiva, com a cara fechada. Mas nada de agressão.
0: É, eu quando tá eu se eu chegar em casa e falar com meu amor e ficar com a cara feia, eu digo por aqui, por essa porta aqui de onde você entrou. Você tá com a cara feia por quê? Hein? Aí se ficar com a cara feia, eu faço assim, ó.
1: Ô, mano, teve uma. Gaia. Você enrabou uma viada aqui no povoado, não foi?
0: Foi no povoado e.
1: Tamanco, foi?
0: Não, aí arranquei as botas do pé e saí atrás da viada. No saquinho.
1: Creio em Deus.
0: Foi no saquinho.
1: Não, foi no pau de mulher, não, menina.
0: Foi no saquinho. A viada mora em Aracaju hoje, né?
1: Ah, é.
0: Ela é da elite.
1: É da elite. É da elite, né?
0: É da elite, mas. Viada
1: a senhora enrabou de tamanho.
0: Passei aqui as botas e atrás da viada. Digo, onde é que essa viada tá?
1: Creio em Deus, pai.
0: Vou pegar ela de bota. Marcos!
1: Mas deu uma botada na viada?
0: Não, que eu procurei, olhei pra um lado e a viada sumiu, entrou no carro, vazou. Ela capou o gato. A viada.
1: Creio em Deus, pai. Vem,
0: quando ela, bem, quando ela olhou assim, ela disse, eu acho que é baixa. Eita, João Marcos!
1: Vamos mandar aquele forte abraço pra nossa queridíssima Geovan Cardoso,
0: sim,
1: né? Sempre aí sintonizada com a gente. Um forte abraço, Geovan, pra você e toda a família.
0: Paulinha, você não vai mandar lá uma pelinha, não? É Paulinha?
1: É, e a gente manda aquele forte abraço pra Poli Santos e Daniel aí na Travessa da Pedreira, mano.
0: Na Travessa
1: sempre
0: da
1: sintonizados
0: Pedreira.
1: Com a gente também.
0: Sim. E o outro Daniel já casou? Então, o que você fala aí? Não tem um. Não é Daniel, não?
1: Não, ali é Renato.
0: Oh, é Renato.
1: Não, Renato continua solteiro, mano.
0: Deve ser,
1: atrás de um casamento.
0: Deve ser feio com sua mulher.
1: Por que, menino?
0: Porque não casou ainda. 5h28, só falta 2 minutos. Eita, minha nossa senhora. Bora, Cacá, vamos. Vamos embora.
5: E a irmã dele.
0: De quem?
5: É bonita, bonitona.
0: A irmã de quem?
5: De Renato, né?
1: É, Renato tá na pista. Por isso que eu falo que Renato é simpático, mano. Porque a família são bonitos. São simpáticos.
0: Mas que um bonito é esse que não casou ainda?
1: Sim,
0: mas... Acabou o milho, acabou a pipoca. O homem de verdade não chupa mel, morde em abelha. A gente volta amanhã, não. Amanhã é sábado. Segunda-feira.
1: Segunda-feira, às 4 da tarde. Então, meu Deus.

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1: 17:54.
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0: segunda fase da Copa do Mundo. Quem chega ao microfone da Rádio Nacional é o zagueiro Marquinhos, que fala sobre a fase de grupos disputada pela seleção brasileira.
1: Nosso grande objetivo dessa primeira fase, que era ser primeiro desse

e já está feito. A gente tem que ter ambição e fome para seguir trabalhando, né? A gente tem um treinador que desde o primeiro jogo vem sendo muito exigente com a gente para melhorar e sempre seguir melhorando, mesmo com as vitórias, com a última vitória e com essa hoje também. A gente...

0: para uma nova competição que vai começar. Cada jogo agora vai ser uma final, né? Então a gente se preparar o melhor possível para que a gente possa estar pronto para encarar quem vier.
1: O artilheiro da seleção brasileira na Copa do Mundo, Vinícius Júnior, falou sobre a importância do empate na estreia contra o Marrocos.
2: Foi a primeira fase como nós imaginávamos, o primeiro jogo muito difícil com o Marrocos, onde a gente iria entender muito bem a competição. Não só a Endrick, não só a Neymar, não só eu, acredito que todos os jogadores que estão aqui hoje vão nos ajudar muito dentro da competição. A gente vai precisar batalhar junto, defender, fazer grandes jogos com todos os jogadores, porque no momento mais importante da competição isso vai pesar e vai nos ajudar muito.
1: Ele também comentou o retorno de Neymar contra a Escócia.
2: Sobre o Neymar, sem dúvida, é um momento muito importante para todos nós, porque volta o nosso ídolo, um cara que sempre batalhou e fez de tudo para estar aqui com nós. Voltou depois de um tempo de lesão e espero que ele possa seguir evoluindo e melhorar e nos ajudar no decorrer da competição, que é o mais importante.
1: Vinícius Júnior ainda falou sobre o técnico Carlo Ancelotti.
2: O Mister é o melhor treinador do mundo e consegue entender muito bem os jogadores que ele tem e ele se adapta muito bem aos jogadores e ele faz a melhor formação para cada equipe que ele treina. Ele chegou aqui e entendeu a forma que a gente deveria jogar e acredito que tem dado certo. A gente vai evoluir muito dentro da competição. Acredito que quem vai ganhar a competição é quem entende melhor os jogos e quem evolui no decorrer da competição.
1: Vinícius Júnior é o artilheiro da seleção brasileira na Copa do Mundo, com 4 gols marcados em 3 jogos disputados. O atacante marcou nas 3 primeiras partidas. Forte abraço!
3: Forte abraço pra você, Rafa. Tô aqui com Raquel Mota e com Luiz Ferreira. Raquel, definido então o confronto pro Brasil, vai enfrentar um Japão. A meu ver, o Brasil vem aí numa crescente e continua numa crescente. Vai pegar o Japão depois, passando do Japão, né? Pode ter pela frente Costa do Marfim ou Noruega, ou seja, que seriam confrontos que vai subindo uma escada aí a seleção brasileira. Como é que você vê esse jogo aí contra o Japão?
4: Pois é, boa tarde, Luciana, cabeça, nosso Luiz Ferreira e você que nos acompanha mais um No Mundo da Bola aqui na Rádio Nacional. Pois é, Luciana, olha, eu acho que vai ser uma parada muito difícil pro Brasil, né? Eu já tô falando isso há muito tempo, não é de hoje, não é modinha. A seleção japonesa já vem forte há um tempo. Nas duas últimas Copas, foi uma seleção que deu trabalho. O Brasil encontra a seleção do Japão. O último encontro em Copas foi em 2006, lá na Alemanha. A gente ganhou de 4-1, com 2 gols do Ronaldo, um do Gilberto, outro não lembro agora quem foi, mas enfim, ganhamos Juninho, pernambucano. Ganhamos de 4-1. Mas a gente vem de uma derrota recente para essa equipe do Japão, que é basicamente a mesma que tá jogando ali a Copa do Mundo. A gente perdeu de 3-2 de virada, né? A gente tava ganhando de 2-0 e o Brasil perde. E a equipe japonesa tá muito animada, né? A gente vê a declaração dos jogadores, principalmente do Maeda, que foi o jogador que fez ali aquele gol de empate contra a Suécia, falando que se fizer aquilo que eles treinaram, aquilo que eles aprenderam sobre esquema tático, principalmente aquilo que eles aprenderam com o futebol brasileiro, que pra mim isso é o grande diferencial dessa equipe japonesa, eles têm total condição de ganhar a seleção brasileira. E eu não discordo deles. O Brasil tem seríssimos problemas de marcação, principalmente ali no meio de campo, né? O Casemiro, que é um jogador que tem dificuldade de acompanhar jogadores mais rápidos, não que ele seja ruim, não é isso, mas ele tem dificuldade, assim como o Marquinhos também, que se posiciona bem, mas tem dificuldade de marcar atacantes mais rápidos. A gente viu que ele, em alguns lances, até contra a própria Escócia, ele falhou e deixou ali os atacantes da Escócia entrarem livremente na área do Brasil. E isso, se acontecer contra o Japão, é muito difícil, né? É uma seleção que chegou com eficiência no jogo contra a Suécia, chegou com eficiência no jogo contra a Holanda, e o principal ponto fraco da seleção japonesa também é um dos nossos, que são as jogadas aéreas. Então a gente sabe que o Brasil não vai insistir nesse tipo de jogada, porque não é o forte do Brasil, a não ser, claro, bolas paradas. Mas aí é outra linguagem de jogo. Então o Ancelotti tem que pensar muito bem como é que vai organizar principalmente esse meio de campo para poder segurar esses jogadores que são muito, mas muito rápidos, porque o Japão joga nesse sistema de ter ali uma rede. Eles jogam muito rápido, utilizam um contra-ataque muito rápido, tocam a bola muito rápido, com eficiência. Erraram alguns passes ontem, né? Mas não é algo que é característico dessa seleção. Então acho que pode ser uma pedra no nosso sapato. Mas claro, né? Como torcedor, a gente sempre acha que o Brasil vai passar, mas vai ser um jogo difícil, Luciano.
3: Pois é, esse confronto que já vinha até sendo prometido, né? Nas duas últimas Copas, a seleção japonesa foi eliminada para equipes que vieram a enfrentar e eliminar o Brasil, caso da Croácia e também da Bélgica. Agora, esse duelo aí recente, mais recente do Brasil, era um outro Brasil também, né? Com uma defesa totalmente diferente da defesa atual, enfim. E o próprio Japão também com alguns desfalques, né? Já jogadores que foi cortado na véspera da Copa, agora mesmo durante a competição também, jogadores que estão com problemas de físicos, né? Então, não sei, como é que você tá vendo aí o Luiz Ferreira? Também tá muito apreensivo? Dá pra ter medo do Japão, Brasil? É claro, estamos numa Copa do Mundo, né? Mas eu ainda sou mais Brasil.
5: Boa noite pra você, Luciana. Finalmente deixaram você voltar pra rádio, né? Boa noite pra você, Raquelzinha, Roberto Arbarucci, você ouvinte da Rádio Nacional. Olha, Lu, o que eu tô falando pra todo mundo que me questiona isso é: torcedores, calma. Jogo é jogado, lambaria é pescado, como dizem os antigos. O Japão tem uma grande equipe. Eu tava dando uma olhada aqui. O

0: também o Nagatomo, ou seja, a gente não está falando de qualquer Japão, a gente não está falando do Japão de 20 anos atrás, a gente falava, ah, sim, de quanto vai ser a vitória. E esquece isso.
1: E lembrando ainda, cabeça, que o Kubo, que também é um jogador importantíssimo no sistema de criação do Japão, deve voltar na fase.
0: Principalmente pelas
1: matemática.
0: Formas geométricas
1: também,
0: que ele faz no meio campo.
1: Também. Porque a gente tem pois o cubo, ele é quadrado, dúvida, redondo. Né? Ele é dúvida.
0: Ele tá com problema no joelho, o Kubo.
1: Exato. Mas tem uma possibilidade, uma projeção dele voltar justamente nesse jogo contra o Brasil. Claro que ele não vai jogar os 90 minutos, mas é também um jogador a ficar de olho.
0: É, são vários jogadores que você tem que prestar atenção. Ou seja, graças a grandes nomes de futebol brasileiro, como o Zico, Bismarck, Falcão, Oswaldo de Oliveira, que passou um bom tempo lá no Japão. Eles jogadores foram crescendo, foram se formando e hoje você tem grandes nomes aí. E se você for pensar que você não tem o Endo, que era um grande jogador, é o Honda, que passou pelo Botafogo aqui, e outros grandes jogadores, rapaz, o Japão tá com uma geração aí para bastante tempo e para chegar longe em muito lugar.
2: É, uma das projeções, né, do Japão é conseguir o título mundial até 2050, né? Essa é a meta aí do Japão.
1: E, aliás, eles têm isso. Se você entrar no site da Federação Japonesa de Futebol, eles falam que é o filosofia do futebol japonês. E eles têm o passo a passo. Uhum. É impressionante. Exatamente. Dá uma olhada lá depois.
2: Estão focados realmente agora. Vão ter aí o

0: tentando ficar com uma das vagas aí entre os terceiros colocados ali mesmo com 3 pontos. França em primeiro, Noruega em segundo, Senegal em terceiro.
1: Ô, Lu.
0: Logo mais às 9 da noite, Uruguai, Espanha, Cabo Verde e Arábia Saudita.
1: Vai ser divertido, Uruguai, Espanha.
0: Vai
1: toda
0: ser
1: treta,
0: maravilhoso.
1: Treta que tá rolando na seleção uruguaia, tá uma maravilha. Assim, a lista dos melhores terceiros colocados por enquanto, dos 8 melhores, Suécia, Equador, Bósnia-Herzegovina, Paraguai, Senegal, conseguiu um belo saldo de gols aí na vitória sobre o Iraque, Croácia, que ainda vai jogar, Coreia do Sul e Argélia. A Escócia, que jogou com o Brasil, estava nessa esperança de entrar, mas tá, é a 9ª melhor terceira colocada. A única esperança da Escócia é Cabo Verde perder, Bélgica perder, Congo perder, e a Croácia, que está no grupo, ainda não jogou, sofreu uma goleada na última partida, o que provavelmente não deve, não vou dizer que não deve acontecer, porque eu já vi tanta coisa de maluco nessa Copa do Mundo. Ou seja, a Escócia praticamente foi-se para as cucuias.
0: Tem menos 3, né, de saldo a Escócia. A Argélia, que está à frente, tem menos 2, mas ainda vai jogar. Como você falou, se perder aí de 2, já
1: já começa. Pra... Agora ela começa a fazer conta. Agora, Cabo Verde depende dele, Bélgica depende dele, Congo depende dele. Ou seja, o número mágico para você entrar no bolo é 4 pontos. É o número mágico.
0: Sim. É isso. E amanhã, então, sabadão, 6h, Nova Zelândia e Bélgica, Egito e Irã pelo Grupo G. Às 18h, Panamá e Inglaterra, Croácia e Gana pelo Grupo L. Às 18h30, Colômbia e Portugal, República Democrática do Congo contra o Uzbequistão, definindo o Grupo K. E às 23h, então, fechando os trabalhos dessa terceira rodada, Argélia e Áustria, Jordânia e Argentina pelo Grupo J. Amanhã, Raquel, qual desses jogos aí chama mais atenção pra ti?
2: Olha, Colômbia e Portugal promete ser um jogaço, né?
0: Porque sem
2: dúvida. É são duas escolas, né, de futebol. Portugal ainda tentando se reencontrar com o Cristiano Ronaldo, que jogou bem, né, no jogo passado. A Inglaterra, para ver o que ela vai aprontar para cima do Panamá, né? A Inglaterra que tá vindo numa crescente também nessa Copa do Mundo. E, claro, é sempre bom ver a Argentina jogar, né? Ainda que seja contra a Jordânia, vamos ver o que o Messi vai aprontar. E se a Argentina vai vir também com o seu time todo titular ou se vai poupar jogadores como a Noruega fez hoje contra a França, né? Então, para mim, isso é uma questão. Mas da rodada, o que eu colocaria como jogo, assim, que vale a pena, que vai ser um jogo interessante, é Colômbia e Portugal, do Grupo K.
0: Exatamente, porque pode, inclusive, fazer o X, né? Portugal vencendo a Colômbia, assume a primeira colocação do grupo, no momento é o segundo colocado, com 4 pontos, a Colômbia tem 6. Chegou a hora do...
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0: Sempre com ele, nosso professor Wagner Gomes.
4: As cidades de Goiânia e Maceió receberão neste sábado o Meeting Paralímpico Loterias Caixa. 201 atletas participarão nas provas de atletismo e natação. Em Goiânia estão inscritos 116 para o atletismo e 24 para a natação. Em Alagoas, 61 participam do atletismo. As provas terão atletas a partir da categoria sub-11, com a participação nas provas de alto rendimento, como também nas provas para os atletas que estão em desenvolvimento. Até o mês de agosto, o meeting percorrerá todas as unidades da federação. A culminância será de 6 a 8 de agosto em São Paulo. Na disputa por uma vaga na semifinal da Liga Brasileira de Basquete Feminino, a equipe do Campinas venceu o Mesquita e forçou o terceiro jogo, empatando a série de melhores

Pante, novo líder do ranking mundial, por 15 a 13,37. No ranking, Fioravante está com 33.930 pontos contra 33.845 de Iago Dora. Ítalo Ferreira está com 32.950. E a seleção brasileira sofreu sua segunda derrota na Liga das Nações de vôlei masculino. Jogando em Ljubljana, capital da Eslovênia, a equipe comandada por Bernardinho foi superada pela Itália por 3 sets a 1. Parciais de 19-25, 23-25, 25-22 e 23-25. Com o resultado, o Brasil caiu para a sexta posição na tabela da Liga das Nações, com 11 pontos em 6 rodadas. As 8 melhores seleções da primeira fase se classificam para as quartas de final. A equipe tricampeã olímpica e mundial volta à quadra amanhã, às 3:30 da tarde, no horário.

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1: Em Brasília, 19 horas.
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2: Olá, boa noite.
1: Boa noite para você que nos acompanha em todo o país.
3: Terça-feira, predomínio será de céu parcialmente nublado e não temos previsão de chuva. Ventos sopram moderados no domingo e entre fracos a moderados nos outros dias até a terça-feira. Então, no domingo, temperatura melhorando, teremos 30 graus de máxima e já sem chuva, sábado, máxima de 28 graus. 7 em ponto.
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5: De desocupação ficou em 5,6% no trimestre encerrado em maio. Luana Karen.
6: Outro destaque foi a queda na taxa de subutilização, que atingiu 13,3%, o menor nível da série histórica.
1: E queda também na evasão escolar.
5: Censo da Educação mostra que abandono da escola diminuiu 61% entre 2022 e 2025.
1: Índice de reprovação no ensino médio também caiu 65% no período. Pablo Mundim.
7: De acordo com o Ministério da Educação, os resultados refletem um conjunto de políticas voltadas à permanência dos estudantes na escola, entre elas o programa Pé de Meia.
5: Hoje, na apresentação da Voz do Brasil, Mariana Jungmann e Luciano Seixas.
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5: O presidente Lula acompanhou hoje o andamento da construção de 16 barcos da Petrobras em Itajaí, Santa Catarina.
1: O programa Mar Aberto prevê a renovação da frota da companhia, com previsão de entregar 98 embarcações nos próximos 7 anos.
5: Lula também participou do lançamento ao mar de uma fragata da Marinha, a primeira de 4 unidades que estão sendo construídas para aprimorar a defesa marítima do país.
1: O presidente Lula visitou as construções de barcos de apoio marítimo da Petrobras em Itajaí, Santa Catarina. Mais de 2 mil profissionais estão envolvidos nas obras de 16 embarcações. A iniciativa faz parte do programa Mar Aberto de renovação e ampliação da frota do sistema Petrobras. Com previsão de entrega para julho, uma das embarcações em construção no estaleiro Detroit, em Itajaí, é a Starnav Electra,
8: Santa Catarina. Mais de 2 mil profissionais estão envolvidos nas obras de 16 embarcações. A iniciativa faz parte do programa Mar Aberto de renovação e ampliação da frota do sistema Petrobras. Com previsão de entrega para julho, uma das embarcações em construção no estaleiro Detroit, em Itajaí, é a Starnav Electra, de transporte de suprimentos. O barco conta com sistemas de geração e distribuição de energia, além de novas tecnologias de pintura e de sistemas anti-incrustação, contribuindo para menor consumo de combustível e menor nível de emissões de poluição. Segundo a presidente da Petrobras, Magda Chambriá, os empreendimentos se alinham com a política verde da empresa.
9: Esses barcos têm tecnologia atual embarcada, respeitam o nosso Acordo de Paris, respeitam as nossas intenções de sustentabilidade, apoio ao meio ambiente.
8: O presidente Lula destacou o fortalecimento da indústria naval brasileira.
10: Ah, a coisa custa 10 milhões mais barato. Por que não compra da China? Porque a China não paga salário do povo brasileiro. Mas quando você compra de lá, você não desenvolve a indústria nacional. Quando você compra de lá, você não desenvolve tecnologia aqui. Quando você compra de lá, você não gera emprego aqui.
8: O programa Mar Aberto prevê a construção de 96 embarcações até 2032, com investimentos estimados de R$ 32 bilhões na indústria naval brasileira. Mais cedo, o presidente Lula participou em Itajaí da cerimônia de lançamento ao mar da fragata Cunha Moreira. Com 107 metros de comprimento, convés de voo e hangar para helicópteros, a fragata frota conta ainda com radares, sistemas de armas avançados e sensores integrados. Nesse projeto, o governo do Brasil está construindo 4 navios de guerra, com investimentos de quase 14 bilhões de reais do Programa de Aceleração do Crescimento, o novo PAC. Reportagem Graziele Bezerra.
2: A taxa de desocupação entre março e maio desse ano foi de 5,6%, menor patamar da série histórica.
5: E o rendimento médio do brasileiro aumentou.
2: Dados mostrados pela PNAD Contínua, divulgada hoje pelo IBGE.
4: O número de brasileiros procurando por uma oportunidade de trabalho retornou ao menor patamar da série histórica, iniciada em 2012. A taxa de desocupação no trimestre encerrado em maio foi de 5,6%. O índice ficou estável na comparação com o trimestre anterior e teve queda de 0,6 pontos percentuais em relação ao mesmo período do ano passado. Outro destaque da Pesquisa Nacional por Amostra de Domicílios Contínua foi a queda na taxa de subutilização, que atingiu 13,3%, o menor nível da série histórica, como explica o analista do IBGE, William Kratochwil.
11: Mais importante é quando observamos a subutilização do mercado de trabalho, ou seja, aqueles que trabalhavam menos horas do que gostariam, aqueles que estavam desalentados, aqueles que estavam fora do mercado de trabalho, mas estão potencialmente ligados a ele, que apresentaram reduções nos seus contingentes, e isso diminuiu a taxa de subutilização do mercado de trabalho, o que é um fator importante, mostrando que o mercado ele continua absorvendo a mão de obra que não estava sendo utilizada.
4: No caso dos empregados com carteira de trabalho assinada, o índice se manteve estável, com quase 40 milhões de pessoas formalizadas. No começo do ano, a gerente Fabiana Barros foi contratada em uma loja no centro de Brasília. Para ela, o cargo com carteira assinada representa tranquilidade.
12: Eu acredito que a vantagem ela é muito boa, porque além de ter os benefícios que a própria empresa fornece, que é o 13º, as férias, então assim, é muito bom.
4: O rendimento médio do brasileiro também subiu, como explica o subsecretário de Política Macroeconômica do Ministério da Fazenda, Rafael Ramires Leão.
13: O rendimento médio real dos trabalhadores no trimestre foi de R$ 3.726, uma alta de 4% em relação ao mesmo período do ano anterior. E na comparação com 2022, esse rendimento está 20% mais alto, um avanço que mostra que a queda no desemprego veio acompanhada de ganho real no bolso do trabalhador.
4: A taxa de ocupação medida pelo IBGE leva em conta empregados com ou sem carteira assinada, funcionários públicos, trabalhadores domésticos e trabalhadores que atuam por conta própria. O número de brasileiros ocupados chegou a 102 milhões e 700 mil, uma alta de 0,5% em relação ao trimestre anterior, o que representa 558 mil pessoas a mais incluídas no mercado de trabalho. Reportagem Luana Karen.
5: O governo do Brasil trabalha para tentar atualizar o teto dos microempreendedores individuais.
2: Durante participação no programa Bom Dia Ministro, produzido pela empresa Brasil de Comunicação, o ministro do Planejamento e Orçamento, Bruno Moretti, explicou que um projeto de lei será enviado ao Congresso e prevê atualização entre 2027 e 2028.
14: A gente está trabalhando aqui com a perspectiva de atualizar esse teto para um patamar aí entre 130 e 140 mil, que é mais ou menos a reposição da inflação. Isso é absorvível desde que isso seja feito de maneira escalonada, entre 2027 e 2028. Fazendo isso de forma escalonada, a gente consegue absorver nas contas públicas, a gente consegue, inclusive, cumprir todo o nosso regramento orçamentário e fiscal.
5: Criação de gado irregular, garimpo ilegal e desmatamento em área de conservação.
2: Todos esses crimes foram desarticulados em uma operação do ICMBio no estado do Pará, que terminou essa semana.
5: Durante a ação de fiscalização, o órgão encontrou fortes indícios de criação clandestina de gado dentro da estação ecológica da Terra do Meio.
8: uma área de proteção ambiental que abriga diversas plantas e animais, como o macaco-aranha da testa branca, que está em perigo de extinção. Essa é a Estação Ecológica Terra do Meio, localizada entre os rios Xingu e Iriri, no Pará. Foi nessa importante área de proteção ambiental que o Instituto Chico Mendes de Conservação da Biodiversidade realizou a Operação Pasto Nulos para acabar com o desmatamento ilegal, a criação de gado irregular e o garimpo ilegal. A ação começou no dia 3 de junho e foi marcada por resistência dos invasores, que ameaçaram policiais, destruíram pontes e tentaram furtar o gado apreendido. Ao todo, foram aplicados R$6.500.000 em multas, além de bens retidos, como escavadeiras, trator, motocicletas e motores estacionários. Fiscais também apreenderam ouro ilegal e mercúrio, que é um metal altamente tóxico que contamina água, peixes e seres humanos, e 436 cabeças de gado, que agora terão outro destino, como explica o presidente do ICMBio, Mauro Pires.
15: E esse gado depois foi destinado para programas sociais, né? Para combate à fome, para a merenda escolar, né? De escolas municipais, também para hospitais, é importante dizer.
8: De acordo com Mauro Pires, os criminosos eram reincidentes, já tinham sido multados e foi encontrada uma grande rede de atividades ilegais.
15: E não se trata ali de um pequeno produtor que tinha duas, três vacas de produção leiteira ou para sua família. A gente estava falando de uma rede clandestina de criação de animais em áreas protegidas e prejudicando aqueles produtores que seguem as regras. Aquele produtor que vacina os seus animais, registra os seus animais no órgão sanitário estadual.
8: Além do ICMBio, a Operação Pasto Nulos contou com apoio da Força Nacional, Polícia Federal, Polícia Militar do Pará e IBAMA. Reportagem Raquel Mariano.
2: O INSS inaugurou hoje a 7ª unidade do Previ Barco, a agência flutuante da Previdência que leva atendimento a comunidades afastadas dos centros urbanos.
5: O novo Previ Barco foi inaugurado em Belém, no Pará, e vai atender municípios do arquipélago do Marajó e do Amapá.
16: Uma nova agência flutuante do INSS foi inaugurada nesta sexta-feira em Belém, no Pará. O Previ Barco Belém 2 vai levar serviços previdenciários e assistenciais a comunidades ribeirinhas, indígenas e quilombolas de difícil acesso no Marajó e no Amapá. Os atendimentos ocorrem de forma direta, sem a necessidade de agendamento prévio. Durante a solenidade, o ministro da Previdência Social, Volney Queiroz, revelou o impacto pessoal que a iniciativa causou em sua gestão.
17: Esse Previ Barco, desde quando nós tivemos o primeiro contato na Previdência Social com a política do Previ Barco, foi uma coisa que me emocionou, chamou minha atenção e fez com que eu quisesse me dedicar a aumentar o número de Previ Barcos e a fortalecer essa política.
16: A presidente do INSS, Ana Cristina Silveira, defende que a nova estrutura flutuante consolida uma Previdência Social mais inclusiva e acolhedora.
18: O Previ Barco é, acima de tudo, um símbolo do Estado de cada vez abrimos para chegar às pessoas, símbolo de uma gestão que não espera o cidadão, que vai para ele, e garantindo que nenhum brasileiro fique para trás.
16: O modelo operacional destaca-se por ser resolutivo, ou seja, ele permite que o cidadão saia com o resultado do requerimento na hora. O tratorista Isaías Rosário da Silva, de 65 anos, conseguiu a concessão da aposentadoria diretamente no barco e celebrou a agilidade do serviço.
19: Foi feliz, porque já estou com a carta já aposentado, para ajudar bastante, sem nem falava, né? E agora foi maravilhoso.
16: Com a chegada do Belém 2, o Ministério da Previdência Social eleva para 7 o número de previbarcos em atividade simultânea nos rios da região norte. Reportagem Pedro Sardinha.
2: O Ministério das Relações Exteriores confirmou as mortes de uma brasileira e um brasileiro entre as vítimas dos fortes terremotos que atingiram a Venezuela na última quarta-feira.
5: O Itamaraty afirmou em uma rede social que está prestando assistência consular às famílias das vítimas.
2: Hoje, uma missão humanitária do Brasil partiu de Guarulhos, em São Paulo, com destino a Maracay, na Venezuela.
5: Foram enviados cães, farejadores e equipamentos especializados para busca e resgate urbano, além de equipes e materiais médicos para cuidado das vítimas. vítimas.
20: O Brasil enviou nesta sexta-feira ajuda humanitária para a Venezuela. A aeronave KC-390 Millennium da Força Aérea Brasileira decolou de Guarulhos, em São Paulo, com destino a Macaray, na Venezuela. Foram enviados médicos, cães farejadores e equipamentos especializados para apoiar a Venezuela após os terremotos da última terça-feira. São 12 toneladas de material de apoio e uma equipe de busca e resgate urbano, que reúne profissionais da Secretaria Nacional de Promoção e Defesa Civil, de militares do Corpo de Bombeiros de Minas Gerais, São Paulo e do Paraná, além de especialistas da Agência Nacional de Telecomunicações, a Anatel. A missão humanitária brasileira é coordenada pela Agência Brasileira de Cooperação do Ministério das Relações Exteriores. Priscila Machado, para a Voz do Brasil.
2: De acordo com o último balanço divulgado pelo governo da Venezuela, 920 pessoas morreram e mais de 3 mil ficaram feridas.
5: Ainda segundo o governo venezuelano, mais de 4 mil pessoas estão desalojadas e mais de 300 edificações foram afetadas.
2: Agora há pouco, a Força Aérea Brasileira informou que um hospital de campanha da Marinha do Brasil será transportado neste sábado para apoiar a Venezuela, após os terremotos registrados na última quarta-feira.
5: A FAB disse que a aeronave KC-390 Millennium vai transportar, além de estrutura do hospital, equipe médica que prestará apoio aos venezuelanos.
2: A decolagem está prevista para as 8 horas da manhã, horário de Brasília, na base aérea do Galeão, no Rio de Janeiro.
5: Um estudo promovido entre pacientes com obesidade grave ou associada a outras comorbidades, como hipertensão, vai medir os impactos de canetas emagrecedoras à base de semaglutida sobre o Sistema Único de Saúde.
2: Anunciado hoje pelo ministro da Saúde, Alexandre Padilha, o estudo vai ser feito ao longo dos próximos 2 anos, com 250 pacientes do Grupo Hospitalar Conceição, do Rio Grande do Sul.
5: O ministro explicou que um dos objetivos é observar as vantagens da aplicação da medicação para o SUS e para os pacientes que, por vezes, não estão aptos à cirurgia bariátrica, por exemplo.
21: Pessoas que estão esperando na fila de cirurgia bariátrica, mas que não têm condições clínicas sequer de fazer a cirurgia. Então, se pacientes que estavam esperando conseguem reunir as condições clínicas para fazer a cirurgia bariátrica, ou mesmo se tem um impacto a ponto de reduzir a necessidade de fazer a cirurgia bariátrica. Como também nós vamos observar pacientes que têm obesidade e comprometimento cardíaco. Então, o que, que isso tem de impacto nesses pacientes.
2: Padilha destacou também que a adoção das canetas emagrecedoras como protocolo permanente do SUS contra a obesidade e outras doenças depende da produção da medicação no Brasil.
21: Mais da metade da população brasileira tem sobrepeso a partir da pesquisa feita pelo Vigitel do Ministério da Saúde, que faz a vigilância nas capitais do país, e 1/4 da população brasileira que estão obesas. Então, nós estamos falando de dezenas de milhões de pessoas. Toda vez que você fala em medicação para larga escala de uso no SUS, você tem que conseguir produzir no Brasil, ou senão você não tem sustentabilidade dessa oferta.
5: A pesquisa será realizada com recursos transferidos ao hospital pela Fundação de Apoio da Universidade Federal do Rio Grande do Sul, provenientes de aporte financeiro da produtora do medicamento.
2: A educação pública brasileira avançou em indicadores importantes.
5: A taxa de reprovação no ensino médio e de abandono escolar caíram em torno de 60% em 3 anos.
2: Por outro lado, aumentou a taxa de aprovação dos estudantes.
5: Resultados do censo escolar, divulgados hoje pelo Ministério da Educação.
2: Contribuíram para o resultado um conjunto de políticas públicas, com destaque para o programa Pé de Meia.
22: Mais estudantes permanecendo na escola, passando de ano e concluindo o ensino médio. É o que mostram os dados do censo escolar divulgados pelo Ministério da Educação nesta sexta-feira. Entre 2022 e 2025, a reprovação no ensino médio caiu 62%. O abandono escolar diminuiu 61%, enquanto a distorção idade-série, indicador que mede o atraso escolar, foi reduzida em 28% em 3 anos. No mesmo período, a taxa de aprovação aumentou 11%. Uma revolução na

0: na escola. Entre elas, o programa Pé de Meia, que oferece incentivo financeiro para que alunos do ensino médio frequentem as aulas, concluam os estudos e participem do Enem. Foi o que destacou o ministro Leonardo Bacchini.
1: A retomada dos programas do MEC, dinheiro direto à escola, a melhoria da alimentação escolar, do recurso para alimentação escolar, para o transporte escolar, tudo isso contribui para um conjunto de melhorias que nós vislumbramos nos últimos 4 anos. Mas eu poderia dizer que o Pé de Meia é o carro-chefe dessa política toda de melhoria que foi implementado desde 2023.
0: O censo também aponta avanços em outras áreas da educação. As inscrições de concluintes da rede pública no Enem cresceram 46% entre 2022 e 2025. A educação em tempo integral passou de 15% para 25,8% das matrículas, atendendo quase 9 milhões de estudantes. E o número de escolas com internet para uso pedagógico aumentou 43,7%, beneficiando cerca de 24 milhões de alunos. Os resultados são confirmados pela PNAD contínua do IBGE. Em apenas um ano, aumentou o número de jovens de 15 a 17 anos matriculados no ensino médio e caiu a proporção de estudantes fora da escola. Reportagem Pablo Mundim.
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3: Quando obras visuais não são cuidadas, cores se desbotam, traços se perdem e até o mais importante, pode se apagar aquilo que as obras representam para a história.
4: Por décadas, isso ocorreu com um mural de 15 metros que habita o nono andar do edifício sede do Ministério da Educação em Brasília.
3: A obra da artista carioca Gilda Reis, batizada de Educação, é um retrato das desigualdades do país e um lembrete de que o conhecimento é o caminho para a justiça social.
4: Na reportagem especial de Thaís Antônio, você vai saber como a restauração desse mural é também um resgate do direito à memória.
5: Uma obra marcada pela passagem do tempo, mas que passou por meses de restauração para recuperar suas cores, formas e a identidade artística originais. O mural Educação fica no nono andar do edifício sede do MEC em Brasília. Produzido nos anos 60, a convite de Oscar Niemeyer, um mural de 15 metros quadrados integra o projeto original do prédio e retrata desigualdades sociais brasileiras, destacando a educação como instrumento de transformação. A obra é da artista carioca Gilda Reis Neto. A filha de Gilda, Marta Reis, participou da cerimônia de entrega do painel restaurado. Ela não conhecia o painel pessoalmente, mas relembra que ouvia a mãe se queixar do estado em que a obra se encontrava.
6: Ela sonhou em ver esse painel restaurado. Ela passou muitos anos fora do Brasil. Quando ela voltou, ela veio a Brasília e ela disse: alguém tem que fazer alguma coisa, não pode deixar.
5: A restauração do painel contou com a participação de mais de 30 pessoas da Universidade Federal de Pelotas. Um trabalho complexo que envolveu muita pesquisa e inovação, como lembra a professora Karen Caldas, que atuou ativamente durante o processo.
7: Esse é um painel que tem uma simbologia gigantesca. Ele fala de inclusão, ele fala de educação, ele tem tudo a ver também com um projeto de pensar a educação como base.
5: João Ribeiro, servidor do MEC, se impactou ao encontrar a obra desgastada quando entrou para o quadro do Ministério há mais de 20 anos. Desde então, acompanhou e defendeu a ideia de ver a restauração acontecer. Agora, ao acompanhar o resultado final, João conta que a emoção falou mais alto.
8: Essa utopia de Brasília, essas realidades que são mostradas aqui, nessa inclusão, nessa tentativa de inclusão, de construir uma sociedade mais democrática, essa ideia da democracia que a gente precisa construir diariamente, né?
5: O processo de restauro do mural preserva uma obra que atravessa décadas e ajuda a contar parte da história do Ministério e também de Brasília, com como destaca o ministro da Educação, Leonardo Barchini.
1: Essa reinauguração dessa obra de arte é um dia muito marcante, especialmente para mim, e desde o começo vim aqui visitar o nono andar e ficava matutando por que que esse painel estava tão escondido e tão maltratado. Hoje é um dia de muita emoção para nós, para todos aqui que são servidores do MEC, que estão aqui há muito tempo.
5: A reinauguração encerra uma trajetória de abandono da obra que chegou a ficar coberta por tapetes

0: legumes. Em 1992, técnicos do IFAM redescobriram o mural já deteriorado. Na época, uma tentativa de restauração não avançou e o Ministério optou apenas por proteger o mural com portas de vidro. O processo de restauro começou em 2025 e foi concluído este ano com suas características originais. Reportagem Thaís Antônio.
1: E essas foram as notícias do Governo do Brasil.
2: Uma realização da Secretaria de Comunicação Social da Presidência da República.
1: Com produção da Empresa Brasil de Comunicação.
2: E agora com as notícias do Poder Judiciário e do Congresso Nacional. Boa noite, um bom fim de semana.
1: A gente volta na segunda-feira. Boa noite.
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5: Justiça em números 2026. Estoque de processos cai e ano de maior demanda da série histórica.
6: STJ determina a criação de plano para atuação da PM paulista em manifestações públicas.
5: Justiça do Trabalho determina que a empresa recontrate tratorista demitido após voltar de internação psiquiátrica.
6: Boa noite, eu sou o Arthur Filho.
5: E eu sou Walter Lima.
6: O Poder Judiciário encerrou 2025 com 75 milhões e meio de processos em tramitação, segundo dados consolidados do relatório Justiça em Números 2026, apresentados pelo Conselho Nacional de Justiça.
5: O resultado representa a redução de 3 milhões e 400 mil processos em relação ao ano anterior e deixa o acervo em patamar inferior ao registrado entre 2020 e 2023, período em que chegou a 84 milhões e 300 mil processos.
6: Os dados evidenciam que a redução do estoque processual ocorreu de um ano de alta demanda. Em 2025, ingressaram 40 milhões e 900 mil processos judiciais, 1 milhão e 400 mil a mais do que em 2024. Esse foi o maior volume de casos novos da série histórica iniciada em 2009.
5: O relatório também traz dados sobre a presença do Judiciário no território nacional. Dos 5.571 municípios brasileiros, quase metade são sedes de comarca na Justiça Estadual.
6: STJ determina que o Estado de São Paulo apresente protocolo para a atuação da Polícia Militar em manifestações públicas.
5: O plano deverá ser apresentado em 60 dias corridos após a elaboração de diagnóstico inicial. Fátima Uchoa.
7: Entre as diretrizes do plano está a proibição do uso de armas de fogo fora das hipóteses legais. Caberá ao juízo da execução aprová-lo e acompanhar a implementação. A decisão da primeira turma do STJ atendeu a pedido da Defensoria Pública de São Paulo, que apontou abusos da PM durante manifestações como detenções indevidas, uso excessivo da força, de bombas de efeito moral e balas de borracha sem justificativa. O colegiado concluiu ser legítima a intervenção judicial no caso, pois a omissão do Estado em regulamentar e controlar eventuais excessos da PM e não há protocolo atual com parâmetros de atuação policial em manifestações públicas. O relator foi o ministro Paulo Sérgio Domingues.
6: A empresa deve recontratar tratorista demitido após voltar de internação psiquiátrica.
5: Para a Justiça do Trabalho, a demissão foi discriminatória. Marla Lacerda.
8: O trabalhador foi afastado das atividades por orientação médica, após quadros severos de depressão. 8 dias após retornar ao trabalho, foi dispensado. O reconhecimento de demissão discriminatória foi negado em primeira instância, mas o TRT reconheceu a gravidade da doença e condenou a empresa ao pagamento de R$ 6 mil de indenização e a reintegrar o tratorista. A discussão foi levada ao TST. O colegiado manteve a condenação, porque teria havido preconceito por parte da empresa, o que já é de entendimento do TST sobre casos que envolvam doenças psiquiátricas graves, como é o caso do trabalhador.
6: Estão abertas as inscrições para a 30ª edição do curso para candidatas eleitorais Edição Brasil, voltado à formação de mulheres que vão disputar as eleições gerais de 2026.
5: A ideia é fortalecer a participação feminina na política. Adriana Carrara.
9: O curso será realizado em formato híbrido. Nos dias 8 e 9 de julho, as atividades presenciais acontecem em Brasília. Já a etapa virtual será realizada no dia 17 de julho. Ao todo, serão selecionadas 480 candidatas para a modalidade online e até 100 participantes para a etapa presencial. O curso para candidatas eleitorais é promovido pela Comissão Interamericana de Mulheres da Organização dos Estados Americanos, em parceria com a Escola de Governo da OEA e a Associação Nacional das Defensoras e Defensores Públicos, com apoio do Tribunal Superior Eleitoral e do Governo da França. A abertura do evento será transmitida ao vivo pelo canal da Justiça Eleitoral no YouTube e pela TV Justiça. As inscrições podem ser feitas até o dia 30 de junho por meio de formulário que está disponível no site tse.jus.br.
6: Você acompanha outras notícias.

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3: 20 horas e 1 minuto. 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

0: Meu amigo, minha amiga, boa noite, mundo! O meu abraço a todos que já estão em sintonia com o programa Encontro com a Saudade na noite de hoje, sexta-feira, a última do mês de junho de 2026. A partir de agora, passaremos a ouvir a verdadeira e boa música no maior programa de todos os tempos.
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0: É esse mesmo, dando início logo depois de você ter ouvido aí a Voz do Brasil, na sequência, o Apoio Cultural, e agora a verdadeira e boa música ouvirá, tá bom? Programa Encontro com a Saudade, a última sexta-feira do mês, 26º dia. Estamos a 4 dias para o dia 1º de julho de 2027. 4 dias para o dia 1º de julho. O programa já está no ar e aí eu abraço você, amigo motorista, frentista, vigilante. A você, padeiro, amigo, mecânico, pintor, chapista, pedreiro, servente. Obrigado pela sintonia do programa Encontro com a Saudade. A você, amigo profissional de qualquer área. Uma boa noite. Tudo de bom na vida de cada um. Ligado na Tubias FM. 999-968790. 88464519. Eu acertei o 88464519. É isso mesmo, não é? Deixa eu dar uma olhadinha aqui. Hein? Cadê? 88464519. É isso mesmo. Pronto, tá dado o recado. Quem quiser ligar, ligue. Quem quiser enviar áudio, envie ou um texto. Ou até mesmo através do Facebook, você pode acessar aí, ó, e fazer a sua solicitação. O programa já está no ar e eu quero dizer para você o seguinte, olha, um novo tremor de terra aconteceu lá na Venezuela. Outro novo tremor de terra aconteceu na Venezuela, dessa vez é de baixa intensidade. Agora uma baixa intensidade que, né, quem já está com os olhos acima do couro cabeludo, acaba de voar, porque o novo tremor de terra atingiu uma magnitude de 4,9, tá bom? 4,9, no caso já é o terceiro ou quarto tremor de terra. Os moradores lá já são sofridos, já vem sofrendo há anos com a ditadura que imperava por lá, não era? Com certeza. Aí agora aparecem esses tremores de terra. Deus é Pai. Deus é Pai, Deus é Pai. Ô Senhor, tenha piedade daquele povo, meu Deus. Tenha piedade daquele povo. Vamos trazer logo as primeiras, começando bem com Ângelo Máximo. Minhas férias sem você. Vamos saber como é que é.

Esse aí é Luiz Carlos Magno, com a música... Como é que é o nome da música, rapaz? Deixa eu dizer o nome da música. Você Saiu de Casa, é o título da música. Agora, o interessante é que ele, né? Diz que quer saber o que foi que aconteceu. Né? Se ela... O que foi que aconteceu? Porque se ela se envolveu com algum malandro, com uma pessoa desconhecida, quer dizer... Ele aceitava que ela, né, se envolvesse com alguém conhecido. Homem, tá doido, cabra. Deus é pai. Aqui no Facebook, quem é que tá no Facebook, eu vou dizer agora, Clóvis Alves. Boa noite, Valdemir Barreto. Gostaria de ouvir uma música com Reginaldo Rossi. E aí eu coloquei Reginaldo Rossi, namoradinha de um amigo meu. Tá bom, amigo? Um abraço e obrigado pela sintonia do programa. José Pereira, do Santos Filho. É o Zé Filho. Boa noite, meu amigo. Tô ligado aqui na Bela Vista. Valeu, Zé Filho. Um abraço e obrigado também pela sintonia do programa. Encontro com a saudade. Tudo de bom para você e sua família, amigo. Texim. Também tá ali, não sei o que os significados, né? Mas tá ali o nome. Alexandre Garcia, em Três Lugares, Mato Grosso do Sul, um abraço. João Alberto, obrigado, amigo, pela sintonia aí do programa. Encontro com as saudades da Tobias Barreto FM. Deputados trocam socos durante sessão. Eu pensei que fosse aqui no Brasil, mas não é não. Foi lá na Geórgia. Eu pensei que essas coisas aconteciam no Brasil, mas não. Acontece também nesses lugares civilizados, que se dizem civilizados, não é? Aí dizem que estão lutando pelo direito da sociedade. Na verdade, estão lutando pelo direito do bolso, do próprio bolso. E direito de sociedade, rapaz. Uma briga generalizada interrompeu uma sessão do Parlamento da Geórgia hoje, durante a apresentação do relatório anual do governo pelo primeiro-ministro Irakli Kobaklidze. É o nome do homem. Segundo a emissora pública 1 TV da Geórgia, a confusão começou quando o deputado George, do Partido de Oposição pela Geórgia, fazia um discurso após a apresentação do premier. Na tribuna, o oposicionista criticou e afirmou que nem mesmo o sonho georgiano, partido que governa o país, merecia o atual primeiro-ministro. E aí começou a guerra. Tapa para tudo que era lado. Bonito, né? Bonito de ver essas coisas. Não esquentando o meu pé de orelha, tá bom demais. Agora, dos outros, que a orelha saia do lugar. Tô nem aí, não vou chegando. Porque eu não estou brigando pelos direitos da sociedade, dos munícipes. Quando chega a ter esse tipo de briga, é porque a conta bancária está devagar. Fernando Mendes, Amor Imortal.

0: Tá aí a belíssima música Aparências na voz dele, de Márcio Greck, aqui no programa Encontro com a Saudade. 8h47, 8h47. Acaba de chegar uma voz.
1: Alô? Quem é a escuta por cá?
0: Maciel.
1: Valeu, me escutando, viu? Quero dedicar esse programa a todos os ouvintes, a Manuel do Belo, Pedrão, Palito, João do Padedo, seu D, seu Nequinho, né? Seu Wilson Pereira, enfim, todos que nos ouvem nesse momento. Estou por cá escutando, viu? Não perdi seu programa,
0: amigo.
1: Seu não. Muito obrigado, viu?
0: Agradeço.
1: Forte abraço para seu Nequinho, seu Maninho lá em Guaí, todos que nos ouvem, seu Popô,
0: obrigado.
1: Seu programa, todos, viu? Um forte abraço, estou por cá.
0: Ok, então tá aí Maciel Araújo lá em Guarujá, São Paulo, diz que é muito frio lá na região. Aqui também está fazendo frio danado. Já choveu hoje quase o dia todo. E esperamos mais chuvas ainda na noite de hoje. Hélio Fontes em Simo Dias diz: boa noite, já estou na escuta do melhor programa. Muito obrigado pela sintonia, viu? Tudo de bom para vocês aí. Olha, já passa. Já passa de 920 pessoas mortas. Em virtude dos terremotos lá na Venezuela. Já passa de 920 mortos na Venezuela. E já passa de 3.300 pessoas feridas e desaparecidas. Deus é Pai, Deus é Pai. Alô, boa noite.
2: Boa noite, seu Valdemir.
0: É o amigo Naldinho.
2: Como é que vai?
0: Na paz. Chamando por Deus, agradecendo a ele e pedindo perdão pelos pecados.
2: É verdade. É, rapaz, esse negócio da Venezuela tá um negócio triste, né?
0: Tá, rapaz. Aquele povo sofrido por anos vem sofrendo por causa da ditadura, daquele sacana que o Galegão, que também é da mesma laia, né?
2: É dois doidos.
0: Mas se não fosse ele, estava pior.
2: Doido.
0: Mas se não fosse esse doido aí, estava pior a Venezuela.
2: É um sujo e outro mal lavado.
0: É, mas o mal lavado ainda resolveu o problema, né? Parcialmente ainda resolveu o problema dos moradores da Venezuela. Ter tirado aquele... Sim.
2: Ele é infeliz.
0: Isso mesmo, que estava até melhor,
2: é
0: né?
2: É uma besta fera que nem um que dominou o Brasil há 4 anos, né?
0: Uhum, pois é, estava até pior.
2: É uma besta fera também das Costa Oca.
0: Estava começando a melhorar o sofrimento daquele povo, mas aí agora vem esses tremores.
2: É, mas Deus está no comando de tudo.
0: Tá sim.
2: E sabe de todas as coisas, né?
0: Verdade.
2: Pronto, mandar um abraço aí para todos que estiver ouvindo a Tubi Barreto FM.
0: Uhum.
2: A Maciel, lá tá no Guarujá, lá tá meio frio.
0: Lá tá.
2: Seu Manoel de Belo, seu D. Bica Marcineiro, Rodrigo, que eu acho que tá na Coruja lá no Candial. Rodrigo. Rodrigão, lá no Candial.
0: Já encerrou os trabalhos, agora tá para lá.
2: É, tá lá na Coruja. Aí tá gravando, não sei quem tá gravando.
0: É assim.
2: É malandro. Amanhã ele manda pro patrão, o patrão tá tirando onda com minha cara. Hein?
0: É mesmo?
2: É.
0: Rodrigo.
2: Ele trabalha na Ducata ali, e o patrão é meio xaropinho, sabe?
0: Pois Deus,
2: se eu for falar no programa de Manezinho, aí eles gravam, ficam mandando nos grupos, porque nós temos um grupo de amigos, né?
0: É.
2: Aí ficam mandando, eu me estouro logo que eu não aguento. Mando logo pra casa dos infernos que eu não conheço.
0: As amigos.
2: Então, mandar pra todos que tá ouvindo a Tubia Barreto FM, né? Já falei de uns aí pra não pecar, mas eu falando pra todos é todos que estiver ouvindo, né?
0: Com certeza.
2: E pra você e família, que Deus nos conceda uma ótima noite a todos e um bom final de semana pra você e família também.
0: Valeu, meu amigo. Tudo de bom para vocês aí na Fazenda Barra.
2: Um abraço.
0: Tchau. Então tá aí o amigo Naldinho aqui no programa Encontro com a Saudade.
1: Aqui tá bom, Valdemir. Aqui tá 12 graus, 15.
0: Ah, então tá bom mesmo.
1: A batida é essa, viu? Maciel do Guarujá.
0: Não tá bom, porque ali nas Furras tem épocas que dá 12. Ali nos Palmares também tem épocas que tá 12. Aqui tá fazendo muito frio. Então acredito que lá nos Palmares deve estar na faixa de seus 12 também. De 12, 13, por aí. Porque é uma região que faz frio. As Furras mesmo, Ave Maria. Teve uma época, parece que foi a primeira vez que eu fui lá nas Furras. Eu estava em pé, batendo papo lá com os amigos. Daí a pouco, senti, né, o joelho batendo no outro. E eu tentando segurar. Eu digo, gente, que negócio é esse? O joelho, o meu joelho batendo no outro. Eu tentando segurar os cambitos. E não teve jeito. Eu digo, olha, sabe de uma? Deixa eu tomar um quente aqui agora, que é para ver se esquenta. Mas não teve jeito, não. Não teve jeito. Aí eu caí no esquento por várias vezes, que era para ver se esquentava. Que nada, rapaz. Eu digo, antes que os olhos comecem a ficar alucinados, é melhor ir deitar. Ainda fiquei batendo papo, procurei sentar num canto, né, que não passava a frieza. Fiquei, depois fui dormir. Eu digo, quem vai ficar mais aqui é coelho, não o meu. Tá doido? E logo eu, que não sou aprovado a frio, né? Meus parabéns, Naldinho. Um forte abraço. Tá vendo, Naldinho? Maciel tá mandando um forte abraço para você, amigo. Então tá aí. Pois é. O meu chassi não é aprovado para frio. Ainda aguenta um certo calorzinho. Agora frio, não é não. Meu Deus do céu. Vamos embora. Às 8h54. Ninguém mais no Facebook estacionou em Hélio Fontes, lá de Simão Dias. O WhatsApp está estacionado em Maciel Araújo. Alô, Ailton Góes, meu abraço. E os demais moradores aí no Padre Pedro. Obrigado pela sintonia do programa. Padre Pedro está em festa. O Padre Pedro está em festa. É a festa dos padroeiros e do conjunto Padre Pedro lá no bairro Pinheiro, que começou no dia 19, sexta-feira passada. E vai terminar domingo agora, dia 28. Termina domingo, dia 28. Mas agora mesmo está acontecendo. Está acontecendo noite de oração pelas vocações. E o padre lá está sendo... O celebrante da noite de hoje é o padre Marcos William, pároco da paróquia de Nossa Senhora do Socorro, de Tomar do Jeru. A garganta quer pegar. A garganta quer pegar. Vamos trazer aqui agora, vamos trazer quem aqui no programa Encontro com a Saudade. Cone Francis, não sei nem quem é. Confesso que eu pensei que fosse Amália Rodrigues, mas não é. A aparência é idêntica. Mas o nome da mulher é Cone Francis. Vai contar a história de La Paloma. Na sequência, a música Besa-me Mucho com Elvis Presley, na Tubias FM.